Ouvimos Marisa Monte, de Pino Daniele, versão de Nelson Motta, Bem Que Se Quis. Tim Maia, de Márcio Leonardo, fecha do Santo Reis. E Amanda Magalhães e Açucena, de Amanda Magalhães Mareia. Música brasileira, em primeiro lugar, Martinália, Samba é Tudo.

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1: Ouvimos Vestido de Bolero, Alexandre Leão, a música é de Dorival Caymmi. Samba é tudo, Martinália, de Celso Fonseca e Ronaldo Bastos.
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1: Fechando mais uma meia hora, quem tem a viola, boca livre. Céu de Santo Amaro, Flávio Venturini, Caetano Veloso.

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2: Rádio Nacional. 9h31, ouvindo a Lua e eu, Cassiano.

0: Você ouviu Gonzaguinha dele lindo, Lago do Amor, Legião Urbana de Renato Russo, O Mundo Anda Tão Complicado. E Cassiano, de Cassiano e Paulo Danowski, A Lua e Eu.
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0: O impossível vem pra ficar, canta agora Lenine.

Ouvimos Zeca Baleiro, dele, Flores no Asfalto. Paralamas do Sucesso de Tim Maia, você e Lenine, dele, Vinícius Calderone, e o Impossível Vem Pra Ficar. Fechando nossa hora com Tulipa Ruiz, Mania de Você e Raul Seixas, Capim Guiné.

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2: Oi, gente, começa agora o Festa do Disco, o programa que semanalmente celebra grandes álbuns brasileiros. O programa de hoje é no ritmo do pop, porque a gente conversa sobre o álbum de estreia de Claudinho e Buchecha. Lançado em 1995, o disco leva o nome da dupla e é um marco do funk melody brasileiro. O trabalho foi um enorme sucesso, catapultando os dois para o estrelato e definindo o som do gênero nos anos seguintes. Com letras românticas e batidas dançantes, o disco conquistou o público com faixas que se tornaram verdadeiros hinos. Além de sucessos como o hit Nosso Sonho, o álbum conta com outras músicas notáveis, como Conquista e Rap do Salgueiro, que também contribuíram para a popularidade da dupla. A sonoridade que mescla o funk carioca com elementos de R&B e pop e ajudou a popularizar o funk melódico. Para falar comigo sobre este disco e o início da carreira de Claudinho Buchecha, eu, Cibele Tenório, recebo o jornalista e escritor Braulio Lorenz, autor do livro Baseado em Hits Reais, histórias de sucessos inesquecíveis contadas por artistas esquecidos. Mas para começar já a festa, eu toco para você uma desse disco, composição de Claudinho Buchecha. Vamos ouvir Temperamental. Fica por aí que depois dessa a gente começa aqui o nosso papo.

0: Essa que a gente acabou de ouvir foi Temperamental, do disco de estreia de Claudinho Buchecha, álbum de 96, que é tema do Festa do Disco de hoje. E quem chega aqui para o papo com a gente, para falar sobre esse disco, é o jornalista e escritor Braulio Lorenz, editor de cultura do portal G1. Tudo bem, Braulio? Falei corretamente seu sobrenome?
1: Tudo certo, tudo jóia. É um prazer estar aqui com você e com todo mundo que está com a gente aí.
0: Prazer é meu. O Braulio, convidei ele para participar do programa, ele mandou uma lista assim, de vários álbuns pop brasileiros que dariam ótimos papos. A gente chama nas próximas temporadas, mas hoje vamos falar de Claudinho Buchecha. E Braulio, para fazer aqui o papo, eu fui ouvir o disco e tudo mais e fiquei muito impressionada porque Claudinho Buchecha só no Spotify tem 1 milhão e 400 mil ouvintes mensais. Quem diria, né? Um sucesso longevo para aqueles meninos que começaram assim, de maneira muito amadora, né?
1: Muito amadora, e é uma prova de que vai além do funk, assim, dos bailes. Claro que é uma dupla que surgiu com a força do funk melody, com a força dos bailes funk, lógico, citando várias comunidades cariocas, né? Comunidades do estado da cidade do Rio. Mas eu era um menino ali de 13, 12 anos, mineiro, no interior de Minas, e as músicas ressoaram em mim também, por conta das melodias, por conta do carisma deles, por conta das dancinhas, claro, dos programas de auditório que eles foram, várias vezes na Xuxa. Então é uma.
0: Nossa, eu lembro muito deles na Xuxa, no Planeta Xuxa,
1: demais. A Xuxa a Xuxa foi muito importante como uma embaixadora mesmo do funk, assim, de levar o funk pra quem tava no Brasil inteiro, assim, tipo, ela levava o DJ Malboro lá, tinha uma. Quase uma boy band de funk, que era o You Can Dance, e levava o Claudinho Buchecha toda hora, o Leozinho, todo esse povo latino, enfim, poderia ficar citando aqui, todo o povo do funk, e principalmente do funk melody, ela tinha música nos filmes dela, então ela ajudou muito a propagar pra gente que tava ali no interior do Brasil. O Brasil é tão grande, né? Nem todo mundo. E tem, claro, várias vivências, né? Tem diferentes tipos de pessoas, e todo mundo, claro, TV aberta, né? Espalha a música, espalha tudo por meio das trilhas de novela, por meio dos programas de auditório. E o Claudinho Buchecha também foi o grande nome do funk melody com isso.
0: Nossa, lembro muito, muito disso. A gente recebeu aqui um dia desse a Luciana Mello também. Eu lembro da Luciana Mello no Planeta Xuxa. Luciana Mello, SNZ, né? As Filhas da Baby. E essa cena toda do funk carioca, a gente viu muito isso na Xuxa, naquela segunda fase da Xuxa, que já não era mais a Xuxa para um público, né, infantil, já era meio adolescente, né?
1: Xuxa levava. Xuxa Park.
0: Isso, Planeta Xuxa. Park.
1: E era ali no final dos anos 90, começo dos anos 2000. Já fiz matéria sobre isso, já falei, já conversei com a própria Xuxa. Com artistas internacionais que foram lá. Aí tinha também os gringos, a Aqua, Lu Bega, Boy Band, Girl Band, Double U, todos esses. Então tem uma coisa assim: quem tava ali se descobrindo adulto aprendeu a dançar, aprendeu, né? Tipo, matinê ali em casa com a Xuxa, com essas canções na Xuxa. Aprendeu uma geração aí a dançar.
0: É. Ô, Braulio, vamos falar sobre essa história de Claudinho Buchecha, porque é meu conto de fadas, né? Assim, esses dois meninos pobres, nascidos em São Gonçalo.

0: Paulo, no Rio de Janeiro, com poucas possibilidades de ascensão social. E aí vem a música e transforma a vida desses rapazes de uma maneira, coloca eles como os mais ouvidos, executados no país, discos com as vendas assim exorbitantes, né? Que cena que é essa da música carioca, brasileira, que permite que esses meninos consigam gravar um primeiro disco?
1: É uma cena que tem, na própria dupla, tem mostra duas possibilidades de você ganhar dinheiro, prosperar com a música, porque o Buchecha era pagodeiro, tinha uma banda de pagode e era um sonho dele, ali aos 14, 15 anos, ter uma banda de pagode, ter sucesso e tal, que também era aquele pagode 90 que fez muito sucesso também nos programas de auditório. E o Claudinho, não, o Claudinho ficou tentando durante muito tempo convencer o Buchecha a inscrever, né, os dois como dupla no, nos concursos de funk e tal, até que conseguiu convencer. E são, aliás, cenas e coisas que são muito bem retratadas num filme recente,
0: É,
1: que é um
0: assim.
1: filme muito ao lado do Homem com H da história do Ney, é um dos filmes recentes cinebiografias brasileiras que eu acho bem legais, assim. E os atores estão bem, tá tudo no tom certo, assim, um filme que acho que foi até subestimado um pouco, assim, merecia mais sucesso. Eu tentei dar espaço e tal. Só que não sei por que não pegou tanto. Foi um filme que teve o seu caminho, mas é um filme que conta bem essa história dele e traz essa dualidade, assim. Um queria mais pelo pagode, outro queria mais pelo funk. E era um funk de zoação, que trazia uma proposta com letras românticas. Quantas você vai... Conjugavam o verbo zoar várias vezes. Hoje o funk e a música pop brasileira, o verbo mais conjugado é sentar, né? Obviamente com uma conotação sexual. Mas naquela época, e era uma época... Era um funk inocente, com dancinhas. Tinha uma dança da música Conquista, né, que foi o grande hit, maior hit deles, que é do primeiro disco, que imitava o Dino da Família Dinossauro. Então, que coisa mais pueril, infantil do que isso? E as músicas falavam sobre a geração, zoar, dar recado para todas as comunidades que eles conheciam. Então, era uma coisa muito, assim, acho que te define é meio good vibe, meio assim, muito carismático, uma coisa. Era muito. Até quem não gostava de funk, para mim, funk era o que eu lia, assim, no jovem aspirante a jornalista, e lia no livro do Hermano Viana, ou depois li no livro do Essinger. Funk, para mim, ali no interior de Minas, era meio isso, assim, não tinha. A vivência era meio por isso e por rádio. Então eu lembro de botar minha fita lá, esperar tocar Nosso Sonho do Claudinho Buchecha e dar o rec lá para ouvir.
0: Nossa, você falou bem, essa cinebiografia, que inclusive leva o nome Nosso Sonho, né? Porque uma das músicas que estão desse disco é linda, é uma história muito bonita. E é isso que a gente falou, é uma história meio de conto de fadas e de uma amizade, que é quase que o Claudinho é quase que um anjo da guarda, um negócio meio que predestinado para colocar o Buchecha na história junto. E você falou, é o Juan Paiva e o Lucas Penteado, né? Que fazem os dois, estão
1: Estão
0: muito,
1: bem demais.
0: muito bem. E uma história muito, muito bonita, que, enfim, vale a pena ver. Deve estar nos streams aí da vida, né? Dá
1: Acha
0: para ver.
1: fácil.
0: Quem não viu essa história, que conta um pouco desse começo, Buchecha meio consultando o dicionário para poder achar umas palavras, né, difíceis para encher linguiça nas músicas, né?
1: Sim. Não, e dava assim, tem coisa ali juridiquês, né? Se o destino há de judicar, e tipo, vários. E cabia na métrica. É, não era lógico que tinha uma forçação, mas acabou virando uma marca registrada. Essa coisa da palavra de dicionário, pô, queria que os compositores dessem uma olhada no
0: Consultassem, né?
1: dicionário, lessem mais no geral, né? Seria legal, eu acho um exemplo.
0: Ô, Braulio, mas assim, a gente tem esses dois meninos que, enfim, a voz, por exemplo, do Buchecha é uma voz que hoje é mais trabalhada, mas que naquele momento, né, eles são do funk, que não exigia aquela coisa do intérprete, de uma afinação. O Claudinho tinha a língua presa, né, assim. E mesmo assim, com essas, né, vamos colocar entre aspas, deficiências, tem ali uma musicalidade, e junto com o que você falou, né, parece que tem um carisma. O que é que pega que faz com que essa coisa que não é perfeita no sentido, né, do intérprete, consiga cativar tanto? O que é que você acha?
1: Eu acho que uma grande parte tem isso. A produção do primeiro disco é um pouco mais simples do que a produção dos discos posteriores, que acabam ficando com o DJ Meme, que traz um pouco mais de sofisticação no som. Então é uma produção talvez um pouco mais verdadeira, um pouco mais simples e honesta, assim, tipo, poderia usar vários adjetivos, mas acho que o que define é uma coisa direta, assim, parece que eles estão zoando, de novo esse verbo, eles estão ali de zoação no estúdio. E de um jeito muito orgânico, muito tranquilo, assim. E a coisa da voz do Claudinho ter uma voz, ser um vocal muito de registro falado, né? Mais voltado pro rap. E a voz do Buchecha, porque vem do pagode, porque é um cara que tem mais domínio das linhas
0: Mais
1: melódicas e tal. Uma voz
0: melódica, né?

0: melodiosa, e até isso casa muito bem, porque você fica ouvindo a música, você tá ouvindo as idas e vindas ali da voz do Buchecha, mais melódico e tal, e aí, depois, aí entra o vocal do Claudinho, que é uma coisa muito do R&B americano, muito, muito do Sampa Crio, muito de rádio, que é coisa que até hoje tem, de certa forma, a diva de voz mais melódica e o rap ou a rapper de voz mais ali contundente, mais falada,
1: Que é um
0: digamos, que a gente
1: clássico da
0: fala.
1: música pop, né? É.
0: É um clássico da música pop até hoje. O feat é feat muito baseado nisso, no, numa voz mais melódica para refrão e para algumas partes mais colantes, e numa voz que conta ali a história, tipo, mais, né, com aquele ritmo mais cadenciado e mais falado. Isso existe, é uma fórmula que meio ali, sem querer, o destino adjudicou.
1: A
0: Não, o destino
1: dejudicou.
0: colocou os dois. O destino colocou os dois ali juntos e casa de uma forma, o vocal, para mim, casa perfeitamente, porque aquela é muito gostoso. Você vai ouvindo, aí vem outro, um revezamento vocal que eu acho que desce, assim. E no primeiro disco, as batidas são muito simples, assim, mas são arranjos econômicos, mas que funcionam, assim. São muito colantes.
1: A gente sabe se eles tinham alguma, enfim, influência, noção de música americana, porque tem R&B ali, né? Já tem uma pegada que eu não sei se é influência radiofônica, o que é que eles ouviam? Você sabe alguma coisa disso,
0: Eu
1: assim?
0: acho que eles ouviam de tudo, mas é pelo que a gente sabe, a grande influência do vocal, do jeito de cantar do Buchecha, vem do pagode. E acho que até se você repara nas letras, todas poderiam ser pagodes. São letras de amor que poderiam ser do Exalta Samba, ou do Soweto, ou mesmo de grupos, né, mais ali próximos dos anos 90. Então, esses dois são. Mas poderia muito, com certeza, todas poderiam ser letras de pagode. Então eu vejo muito da influência do pagode e do Claudinho, a influência do funk. Ele gostava de ir em baile, ele tentava sempre levar o Buchecha. Agora, a questão do internacional vinha por meio de rap e funk, né? Porque do Miami Bass, que é que vem o funk. E aí, claro, é uma mistura ali, ouvindo de tudo, mas só que era num tempo em que você precisava ir nos lugares para ouvir os sons, ouvi em rádio, e era muito mais difícil, né? Estamos falando aí da primeira metade dos anos 90, que era outro esquema para você ouvir, então não tinha globalização, não tinha coisa dos sons, era muito mais difícil você misturar sons e ter. Hoje em dia ninguém é de ninguém, as influências são muito misturadas, assim, um jovem gosta de K-pop e do Thiaguinho. Então hoje é muito mais misturado. Naquela época, pelo que se tem, assim, era muito mais voltado para a tribo, e a tribo deles era a tribo dos funkeiros e pagodeiros.
1: É, você falou dessa coisa dos anos 90, que também o autotune ainda também não era uma coisa popularizada, né? Não se usou autotune pra
0: Como
1: mexer nas
0: recurso ainda não?
1: vozes, né?
0: Não. Como recurso ainda não era, o autotune não era tão usado. O grande marco é a Cher, né, com o Believe. Só que já tinha algumas coisas de alteração vocal, mas nesse primeiro disco deles, os vocais não são tão trabalhados quanto em discos posteriores, assim, de funk melody. Então, o autotune, como, claro que tinha correções vocais, né, mas o autotune como expressão artística ainda não era alguma coisa, não era uma coisa que estava
1: Sim.
0: pegando tanto ali no começo, na primeira na de 96 o disco, mas ali são canções ali da primeira metade dos anos 90, ele não era uma coisa de expressão artística.
1: Uma vez eu vi, você falou do DJ Memê, e eu vi o DJ Memê falando que quando ele ouviu a primeira vez assim a voz do Buchecha, ele falou assim que percebeu que tinha uma coisa meio pop assim também na voz dele assim, que tinha uma coisa que fisgava, que dava vontade de, mesmo sendo muito rudimentar ainda, né, as canções e tudo mais, que tinha uma coisa de queria ouvir mais desse rapaz cantando, que acho que é isso mesmo também, né? Tem uma pegada radiofônica, né, assim, popular, parece que a gente conhece aquela voz assim, é engraçada, né?
0: É uma voz comum, e eu digo mais, assim, eu acho que sou muito dessa ideia, que eu acho que combina também com a voz do Claudinho, assim. Ela parece mais melodiosa ainda do que é, porque tem a voz do Claudinho que é mais dura, que é mais falada. Então acho que uma coisa combina com a outra. E eu dou muito valor a eles como intérpretes, porque as músicas ganham. Se a gente compara a versão de Fico Assim Sem Você da Adriana Calcanhoto com a versão deles, para mim, tá, ou outras versões de músicas do Claudinho Buchecha e de Abelha, Quero Te Encontrar, e a versão do Claudinho Buchecha, você percebe, primeiro, que a música é muito. Precisou ter essas versões de MPB mais suaves e mais, talvez, elitistas, essa palavra, do que Claudinho Buchecha, para muita gente dar valor e entender. Que é um movimento que acontece muito, entender que aquilo era um ouro. E dá valor a dois caras que sabem, principalmente o Buchecha, que ficava mais com as composições, mas

0: dupla que sabia tecer melodias, assim, melodias muito marcantes, colantes, e versos simples, mas muito bem escritos, assim. Eles sabem o que eles querem comunicar, comunicam muito bem, são românticos, assim, tem boas sacadas, eu quero te encontrar com aquele barulhinho do refrão. É muito pop, é muito, nossa, colante. Eu sou encantado, assim, principalmente quero te encontrar. Que não é desse disco, é do terceiro disco. Mas a versão do Kid Abelha, a versão da Adriana Calcanhoto, acho que são dois bons exemplos de mostrar, assim, leva para outro público e mostra como a música perde sem eles como intérprete. São duas boas versões, mas não tem a mesma diversão, a mesma leveza do Claudinho Buchecha. Mas apresenta para um novo público e eu sou totalmente a favor dessas covers, assim, que, né, mudam a música de universo e trazem um novo público que talvez, mas vamos combinar que tem muito preconceito, né?
1: É, você falou de leveza, eu acho que também tem isso, né? A imagem daqueles meninos dançando, era uma coisa. É isso, era puro carisma e era muito descontraído. Eu lembro deles na Hebe também, assim.
0: Sim, nossa.
1: É, parecia que eles eram os nossos amigos, assim, nossos irmãos, sei lá, eram. É isso, né? Eram pessoas comuns, aqueles meninos ali super felizes de estarem vivendo aquele sonho. E a gente ficava feliz por eles, assim, a gente, né, meio contemporâneo, assim, eu, você, né, assim, essa nossa faixa de quem. Talvez um pouco mais velho, um pouco mais novo do que o Claudinho e o do Buchecha, mas eu acho que também esse fator trazia uma, é isso, uma alegria naqueles anos 90.
0: É, eles não paravam de rir. Eu lembro muito disso. A minha imagem que eu tenho dos dois é os dois rindo sem parar. Sempre estavam rindo.
1: Muito bom. A gente vai fazer então agora uma pausa para a gente ouvir algumas canções do disco. Se você quiser comentar, Braulio, a gente vai ouvir agora, primeiro, Mega Hit Conquista e também o Rap do Salgueiro, que é meio que deu início assim a tudo, né?
0: Sim, Conquista foi um grande hit. É o primeiro mega hit deles que levou a dupla aos programas de auditório. Tinha dancinha, como eu já falei, inspirada no segundo Buchecha, no Dino da Família Dinossauro, o andar ali meio Querida Cheguei, né, do seriado que passou na Globo com os dinossauros ali, que foi um sucesso e já foi reprisado várias vezes.
1: Ah, foi o
0: Já o rap
1: Buchecha
0: só,
1: que inventou.
0: ele inventou a dancinha. E era uma dancinha meio andando assim, tinha uma mão no nariz ali, meio estranho, mas ele disse que é inspirada no Claudinho.
1: No Família Dinossauro.
0: Buchecha disse que foi inspirado no Dino da Família Dinossauro, que era o pai, o Dino da Silva Sauro, o pai da Família Dinossauro. Que era um jeito meio trôpego, assim, de andar, e ele ficava andando e balançando a mão, assim, na frente da cara. Meio igual o Dino. E aí, e o rap do Salgueiro é o grande marco, assim, deles se entendendo como dupla, que é a primeira composição dos dois que ganha festivais de funk e mostra para eles que eles podem, né, que o Buchecha se sentiu um bom compositor de funk, que poderia, já tinha banda de pagode, de grupo de pagode, percebeu que poderia ir pro funk. Essa música tá no disco e é o primeiro, podemos dizer que é o marco ali, a primeira canção da dupla.
1: Então vamos lá, a gente vai ouvir agora então Conquista, né? O título você não pode saber, mas você sabe, porque começa, né? Sabe, tchurururu. Essa quando toca em qualquer lugar hoje, 30 anos depois, todo mundo sabe cantar, né? O que é.
0: Muita mistura com inglês, né? A gente esqueceu de falar isso. Esta tem
1: O
0: Oh Yes.
1: Yes, né? Era isso mesmo. E a gente vai ouvir também essa, que é o rap do Salgueiro, que deu início a tudo, um marco na carreira da dupla Claudinho e Buchecha. A gente volta já com mais papo.

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0: Este é o Festa do Disco pela Rádio Nacional para todo o país e hoje o papo é sobre o disco de estreia da dupla Claudinho Buchecha, álbum de 96, que colocou no mapa dois rapazes de São Gonçalo, no Rio de Janeiro, que viraram um fenômeno da música naqueles meados dos anos 90. E comigo, falando sobre o disco e sobre, né, Claudinho Buchecha, eu recebo o jornalista e escritor Braulio Lorenz. Braulio, você falou um pouco, como é que era a divisão da dupla, assim, quem fazia o quê? Assim, o Buchecha sempre foi o compositor mesmo, né?
1: O principal compositor é o Buchecha, o Claudinho assina algumas músicas, mas a grande maioria é do Buchecha, que era um cara que tinha principalmente um tino para letras, né? Tem toda aquela que você já comentou muito bem dele pegar dicionário para procurar palavras difíceis, que ele achava, mas ele conseguia fazer palavras que a gente não ouve na música pop brasileira. Elas cabiam na métrica e eram usadas no sentido correto. E ele ficava mais com as letras, e os dois juntos pensavam batidas e músicas com produtores, enfim, em estúdio. Então a divisão era mais ou menos essa. O Claudinho ajudava um pouco nas letras, mas vamos falar que o principal letrista é o Buchecha.
0: E o Claudinho, além de ser essa pessoa que era o bailarino, né? Porque ele era o que fazia mais as danças, tem essa coisa. Além de ter sido o que convenceu o Buchecha, parecia que ele era que. E o filme mostra um pouco isso, meu motor, assim, né? Da dupla, assim, fazer, né, o negócio andar.
1: Parece que ele era uma pessoa. Ele era a pessoa que achava que era motivava o Buchecha. O Buchecha mais blue, né? Pra citar uma música com você, tudo fica blue. O Claudinho mais motivacional, assim, não, vamos que dá. É uma coisa que o filme, os relatos de quem conviveu com eles fala isso, e o filme também deixa claro, e livro, enfim, tudo que tem para ler sobre os dois, deixa claro que o mais que motivava e fazia a dupla continuar era o Claudinho. E que fez a dupla existir, né? Porque se fosse pelo Buchecha, ele teria puxado o Claudinho ali pro grupo de pagode dele.
0: Eu separei aqui um trechinho de uma reportagem da revista Manchete, de 90.

0: 97, que ele fala assim, o Claudinho, aliás, o Buchecha fala assim: eu canto a maior parte das músicas e ele é a Carla Perez da dupla. Falando do Claudinho, que era isso, né?
1: Piada. Uma piada.
0: Bailarino, é. Nossa.
1: Tá meio zoando o amigo, né? Acho que essa aspa aí mostra tudo que eu falei lá do verbo, de tantas vezes que eu repeti o verbo zoação, zoar, tá aí numa aspa, assim, um cara numa entrevista para uma das maiores revistas do país falando, usou pra trollar o amigo.
0: Não, você falou agora de zoar, lembrei daquela música que era vou fazer você dançar sua xereta, né? Tem essas coisas assim
1: Nossa.
0: meio, sei lá, é isso, né? Meio pueris, assim, muito.
1: Sim, é muito leve, é muito zoeira. Parece uma coisa assim que você escreve no caderno na quinta série, uma coisa bem, bem leve, assim. Por isso que eu acho que eles tinham um público infantil muito grande, né?
0: E as letras sempre foram com essa temática, né? Da paquera, de exaltação à própria comunidade, que não tinham, né, uma. Enfim, como você falou, né? Esse o funk pop de hoje, que é muito sexualizado, e também não tinha uma coisa de, né, a violência, não tinha uma
1: Não, é.
0: crítica social, né? Então também a leveza também era isso, né?
1: O funk melody é assim, né? O funk melody mesmo ali, meio contemporâneo, latino, ou Marquinho, Perla, é tudo muito da azaração, da paquera, daquela coisa de olhar um pro outro e tal, e zoar, dançar e tal, uma coisa bem assim, bem, acho que a palavra é essa, meio pueril, bem de boa, assim, não tinha. Não tinha grandes mensagens e não era uma. Tinha uma crítica, claro, ao falar de alguns problemas, algumas coisas, e mesmo a dar o salve, falar oi para a comunidade, tinha tipo. Tem um pouco de crítica social, claro que tem um verniz ali, alguma coisa que você pode apontar como sendo, né? Eles não estavam de olhos fechados para o que estava rolando, mas não era o foco principal. O foco principal era uma coisa mais escapista.
0: E lindíssima, né? Você falou, isso é simples, mas melodicamente muito, muito bonitas, né?
1: Sai cantando agora, né?
0: Agora, Braulio, esse álbum também tem uma regravação de Tempos Modernos do Lulu. Qual que é a sua leitura da entrada do Lulu? O Lulu tinha feito um disco também, né? Meio que com o Memê nessa época, um pouco
1: Olha.
0: antes, né? Meio que olhando
1: Sim.
0: para essa cena do funk carioca, né?
1: Quando você bota uma música do Lulu Santos como a segunda música do álbum, a cover de Tempos Modernos, claro que é importante para a banda, que tá ainda querendo uma banda. No caso, uma dupla que acabou de lançar seu primeiro disco. Se você bota que o primeiro é um cover, e claro, que está lá, é porque o Lulu Santos deu o carimbo dele, e o Lulu sempre muito antenado, ainda é botar lá o selo de garantia dele, claro que isso chama atenção, todo mundo, né, eles terem a chance de cantar a música com o Lulu, de cantarem, né, ter uma versão, uma música, é mais uma música conhecida quando você pega o disco para comprar. Na época, você via que tinha Tempos Modernos, já toma lá. Ah, conheço Conquista, conheço o Nosso Sonho. Ah, tem uma música do Lulu. Isso já dá mais de um motivo para você comprar o disco. Lá, na época que você comprava os discos e não podia sair ouvindo tudo no streaming, você tinha que fazer escolhas. E essa era uma chance ali de aumentar a barganha, né, na hora de vender o disco na prateleira. Então, tudo isso conta. Então, é num contexto de aprovação e de bola dentro do Lulu, que viu o talento nos meninos, liberou a gravação. A regravação, no caso, e aí, claro, para a dupla, pô, pelo Lulu Santos como né? Abre e fecha aspas, padrinho, é muito interessante.
0: E que apresentou a música para uma outra turma, para uma outra geração. E tem uma coisa nessa música que eu acho legal, que é quando eles mudam a letra no momento da música, né? Que é o. Além do. Eles falam, né? Vamos nos permitir, mas vamos nos divertir, que eu acho que tem tudo a ver com eles,
1: Sim.
0: né?
1: E muda também a forma de cantar um pouco, né? Porque em vez de hoje o tempo voa, amor, fala hoje o tempo voa, amor. É mais, é tipo, dá uma acelerada meio de R&B, meio que aí tem a influência da música americana, um pouco daquela música corridinha, que o Thiaguinho pega muito hoje, que também é um pouco parte do alto, mas também do R&B, que é uma coisa de cantar as divisões assim, hoje o tempo voa, amor, porque tem umas corridinhas na hora de cantar, que o Thiaguinho usa isso, é um dos. Hoje, atuais, que usa isso com muita propriedade, assim, que ao mudar, você chama atenção e dá aquele choque, assim, em vez de ser hoje o tempo na cadência, vai no hoje o tempo, o amor, dá um. Opa. Então, eles mudam também o jeito de cantar esse refrão, além de mudar a letra também, mais uma vez trocando para divertir, que é zoar, divertir, né? Então, acho que vou ficar repetindo aqui, mas acho que já tá claro o que eles queriam fazer, né? Zoar e divertir. O que você não entendeu era zoar.
0: Não sei se o Claudinho ou o Buchecha falaram sobre preconceitos também nessa época, sobre Nessa matéria da revista Manchete, que eu menciono,

0: ONU, tô com ela aqui impressa. Tem uma foto deles assim, você vê claramente com a maquiagem muito mais clara do que a própria cor da pele deles, naquela coisa de não ter às vezes o tom adequado da maquiagem, mas acho que uma tentativa de, né, maquiá-los para que eles pudessem ser às vezes uma coisa que eles não eram. São meninos periféricos, né, que, fazendo sucesso. A gente sabe sobre, né, existem testemunhos deles sobre esse momento assim de começar a fazer sucesso, preconceito.
1: É uma época de que a gente pega, por exemplo, uma coisa para medir o ideal de beleza masculina da época, a gente pega, acho que não tem melhor fonte do que Capa da Capricho. E Capa da Capricho, anos 90, 2000, é o cabelo Zac Efron, o cabelo lambido, escovinha de um cara branco com a sobrancelha feita e enfim, e era muito claro que isso pode ser uma questão, e é uma questão para dois jovens negros periféricos e tal, que estão querendo se divertir e tal, e você conta esse caso aí, lógico, isso não tem nem o que dizer, tipo, eles tinham que tentar conviver com isso, por mais estilosos e mais de boa que eles tivessem, claro que eles tiveram que lidar com muito preconceito e até com a imagem, assim, de talvez, tipo, alguém tá achando que eles estavam ali fazendo palhaçada, e na verdade eles eram dois meninos talentosos. Na época, meninos, né? E lógico que teve também gente que deve ter tirado os dois pra, tipo, ah, vocês estão aí fazendo palhaçada. E, tipo, lógico que tem essa questão também de, tipo, de entender qual é o lugar deles na indústria de entretenimento e tal. E claro que que o racismo sempre vai ser uma questão para dois jovens negros no meio dos anos 90.
0: É, pois é. Mas ao mesmo tempo, né, que você falou sobre essa coisa da Capa da Capricho, também aquele momento com também o surgimento do pagode, em que esses rapazes como Salgadinho, Krigor, né, que são não seriam homens padrão, eles viram ídolos também junto com os funkeiros, né? Um momento também que subverte um pouco essa lógica de quem que são os, né, os homens bonitos do país, terminam sendo esses moços, rapazes periféricos fazendo música, né?
1: É uma época, mas é uma época, mas eu ainda acho que é legal demais isso, mas eu ainda vejo pelo que eu acompanho, pelo que eu na pesquisa, ainda era uma época de muita divisão e que não se permitia tanto a mesma, sei lá, vamos pôr aí cultura pop, associa muito a cultura pop jovem, a mesma menina ou mesmo garota de 15 anos gostar de Claudinho Buchecha, eu como, né, eu achava estranho eu gostar de Claudinho Buchecha, de Hanson e de Foo Fighters e do Soweto. Então, tipo, já tinha ali meio que viu que eu gostava, que eu não tinha muito preconceito para música e meio que minha carreira no jornalismo foi muito por esse lado, porque eu era pessoa que, por mais que eu não goste, eu queria saber o que era RBD, porque tá todo mundo falando, eu quero entrevistar as pessoas do Rebelde. Então, acho que também rola uma coisa, era mais eu vejo muito dividido por tribo e era muito mais dividido do que é hoje.
0: A gente vai falar sobre o livro do Braulio daqui a pouco, um livro que ele está lançando, mas a gente pode dizer porque, assim, aqui tinha uma história que poderia ser uma história de um disco único, né, Braulio? Esses meninos fizeram um disco legal, estourou e aquela coisa que some. E tanto é que, né, o talento estava ali, que o segundo disco fez sucesso, o terceiro disco, aí vai chegando uma estrutura de gravadora, músicos e tudo mais, né? E aí, para retomar também aqui um trechinho da entrevista deles para a revista Manchete. Tem uma coisa legal que era a preocupação que eles tinham na época dessa coisa de continuar o sucesso. O Buchecha fala o seguinte: nós não vamos mais ser a revelação do ano. E é mais difícil manter o sucesso. Vamos ter sempre que inventar uma nova coreografia ou um timbre de voz diferente. O sucesso é como o amor. No início é tudo ótimo, depois vem a rotina. E é isso que vamos ter que evitar. Deu certo, né?
1: Deu certo, consegui. Não, eles definitivamente não são um artista de um hit só. Eles têm vários hits e o Buchecha depois teve uma carreira solo e teve altos e baixos, mas que também teve alguns hits da carreira solo. Então, são artistas que têm aí mais de 10 hits, com certeza.
0: Nossa, a gente vai agora então ouvir mais alguns desses hits. A gente ouve agora essa que a gente conversou, né? Que é a versão de Claudinho Buchecha do Lulu Santos, Tempos Modernos. E fechando o bloco, outro hit da dupla, Nosso Sonho. A gente volta já.

0: Estamos de volta com Festa do Disco, falando hoje sobre Claudinho Buchecha. E comigo aqui o Braulio Lawrence, falando sobre a dupla. E o Braulio está lançando um livro que se chama Baseado em Hits Reais, Histórias de Sucesso Inesquecíveis Contadas por Artistas Esquecidos. Não é o caso, não foi o caso de Claudinho Buchecha, porque como falamos, eles tiveram, né, mesmo depois da morte do Claudinho, Buchecha conseguiu ter uma carreira, continua fazendo shows e tudo mais. Mas que histórias são essas do seu livro, Braulio? Nos conte.
1: São 41 histórias de hits de pessoas que sumiram. Então, fui atrás de todas elas, né? São entrevistas com esses cantores, cantoras, produtores que fizeram muito sucesso e sumiram.
0: No Brasil e fora, né?
1: No Brasil e fora, tem brasileiros como Vini, como a banda Dr. Silvano e Companhia, como a banda de pop rock Brava. A gente tá falando aqui de pessoas, de artistas que pararam de ter sucesso comercial, mas acharam, se encontraram, tiveram sucesso em outras profissões. Tem um vocalista de uma banda indie britânica que teve um grande sucesso, o EMF, da música You're Unbelievable, que tocou muito. Ele virou professor de crianças no interior. São histórias de bastidores da música, mas na verdade são pessoas contando suas histórias ali, que por acaso, numa época da vida deles, eles viveram um auge comercial e tocaram muito, assim, e sumiram.
0: E tá tudo no livro, baseado em hits reais, histórias de sucesso inesquecíveis contadas por artistas esquecidos. Ô, Braulio, onde achamos o livro?
1: Nas melhores lojas do ramo. Lojas online e de tijolos têm o livro.
0: E, Braulio, as pessoas te acham como? Fala onde é que você tá nas redes e também produzindo conteúdo, né, jornalístico, reportagens, críticas. O que é que você faz aí também no G1?
1: Eu sou editor de pop art, né, editora de cultura e entretenimento do G1. Então, no G1 sempre tem algo que escrevi ou vídeos que fiz. E as minhas redes, as principais, é Braulio Lawrence, né? LORENTZ, navio Tatu Zebra, Lawrence. Mas no geral é Braulio Lawrence, você me acha por aí, pra gente conversar sobre música pop e outras coisas.
0: Muito bom. Braulio, muito obrigada pelo nosso papo. Sucesso com o livro, que ele circule bastante.
1: E eu que agradeço, sempre. Só chamar que eu vi.
0: Muito bom. Festa do Disco tem produção e apresentação minha, Cibele Tenório, e a sonoplastia é do Messias Melo. A festa hoje foi para o disco de estreia da dupla Claudinho e Buchecha, que colocou o Brasil para dançar naqueles meados dos anos 90. A gente encerra o programa ouvindo um pagode que está no disco, como a gente conversou, né? O Buchecha, que veio do pagode, colocou um nesse disco chamado Só Nós Dois, composição dele, do MC Buchecha. Muito obrigada a você pela audiência. 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Na semana que vem eu tô por aqui para um papo sobre um grande disco brasileiro. Até mais. Tchau, tchau.

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1: Agora são 11 horas em Brasília. Seguimos juntos aqui na programação da sua Rádio Nacional. Eu, Márcia Dias, aqui comigo no estúdio José Alves Sobrinho. E juntos nessa quinta-feira, agora em rede com a Nacional da Amazônia e também com a Nacional do Alto Solimões. E chegando ao Rio Grande do Norte através da Rádio IFRN. Muito boa noite a todos vocês. Vamos ouvir Rita Lee, Jardins da Babilônia.

Aí Gal Costa de Bob Dylan, Péricles Cavalcante, Caetano Veloso, Negro Amor, Cidade Negra de Chuck Berry, Da Gama, Lazão, Paul Ralphs e Tony Garrido. Johnny B. Goode, Eterna Busca com Seu Jorge, dele Gabriel Moura e Jardins da Babilônia, Rita Lee, Della e Lee Marcucci. 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Hamilton de Holanda e Zeca Pagodinho, Flor de Lis.

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Pirraça, você ouviu Vanessa da Mata, a música dela e Cassim. Velha Roupa Colorida, Elis Regina, de Belchior e Flor de Lis, Hamilton de Holanda, Zeca Pagodinho, música de Djavan. Horas e 28 minutos, ouvindo Zeca Pagodinho, Enquanto Deus Me Proteja.

0: Aí o sucesso de João Bosco é o de Blanc, o bêbado e equilibrista na voz de Beth Carvalho. Antes, Chico Sá e Nação Zumbi com Todos Estão Surdos, de Roberto Carlos e Erasmo Carlos. E Enquanto Deus Me Proteja, você ouviu Zeca Pagodinho, música de Moacir Luiz e Zeca Pagodinho.
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0: 11:38, hora de mandar um abraço carinhoso para os nossos ouvintes pela Nacional São Paulo, Nacional no Rio de Janeiro. A você que nos ouve também no Maranhão, São Luís, no Maranhão, e em Recife, Pernambuco. Muito obrigada, muito boa noite. Enfeitiçado, Aline Calisto.

Ouvimos o Querires, Caetano Veloso, Maria Gadú de Caetano Veloso, Luz dos Olhos, Cássia Eller de Nando Reis, Enfeitiçado, Aline Calisto de Afonsinho. Agora juntos vamos ouvir Lulu Santos, Lá Vem o Sol, extra Gilberto Gil.

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1: Olá, a partir de agora na locução, eu, Marli Arboleia, trabalhos técnicos de Jaime Batista. Você ouve Gilberto Gil, de Maltner e Jacobina, Maracatu Atômico.

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foi Skank, de Samuel Rosa, e Chico Amaral, Acima do Sol. Chico Buarque, de Chico e Menescal, Bye Bye Brasil. 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Flávio Venturini, dele, Guarabira Espanhola.

0: Carla Sabade, Marcos e Paulo Sérgio Valle, gente, Belchior dele, Brasileiramente Linda.
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0: Valéria Oliveira, de Djavan Avião.

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Paulinho Mosca, de Drexler, e Mosca, A Idade do Céu. Também Lenine, de Lenine, Dudu Falcão, Agora é que São Elas. 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Casuarina e Délcio Carvalho, de Délcio e Dona Ivone Lara, Acreditar.

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1: Luz Melodia. Obrigada. Obrigado.

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1: Ouvimos Edu Lobo, de Edu Lobo e Capinã Ponteio. Chico César, dele, Pensar em Você.
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1: Tribalistas de Marisa Monte, Brown, Antunes e Margarete Menezes, passem em casa.

0: Elis Regina, de Brant, Lô Borges e Márcio Borges para Lennon e McCartney. Ney Mato Grosso, de Marcelo Camelo, Veja Bem, Meu Bem.
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0: Elba Ramalho, de Zé Ramalho, Chão de Giz.

0: Jorge Benjor dele, Mais Que Nada. Caetano Veloso, de Caetano, super bacana.
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0: Seu Jorge, Gabriel Moura e Jovi Joviano, Samba Rock.

Adriana Maciel, de Moraes Moreira e Luiz Galvão, Acabou Chorare. Tim Maia, de Edson Trindade, Gostava Tanto de Você. 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Sérgio Sampaio, dele, Viajei de Trem.

0: Zé Ramalho, de Zé Ave de Prata.
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1: Paula Lima, Jacir Marques, Arlindo Cruz e Maurição tirou onda.

0: Rita Lee, dela e Roberto de Carvalho, Bem Me Quer, Criolo de Criolo, Fermento para Massa.
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0: Legião Urbana de Renato Russo e Renato Rocha, Angra dos Reis.

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1: Paulinho Mosca de Mosca, Castelos de Areia, Boca Livre, Diana. 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Rita Benedito, de Jorge Benjor, Vendedor de Bananas.

Almir Sater dele e Renato Teixeira tocando em frente. Márcio Faraco, de Márcio, o Tempo. 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Nando Reis, de Marisa Monte. Nando Reis, onde você mora?

0: Alceu Valença dele, La Belle de Jour, Fernanda Abreu dela, Você Pra Mim.
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0: Secos e Molhados, de João Ricardo e Lully, Fala.

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1: Valéria Oliveira, de Luiz Gonzaga e Zé Dantas, em Balança.

Russo Passapulso dele, Relógio. Milton Nascimento, de Chico Buarque, Brejo da Cruz. 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Fátima Guedes, dela, Cheiro de Mato.

0: Paulinho da Viola, de Pixinguinha, de mal para pior. Também Cazuza, dele, Jorge Israel e Nilo Romero, Solidão que Nada.
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0: Sai Guarabira e Venturini, de Sai Guarabira, Dona.

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0: Prazer, Toquinho aqui comigo.
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0: Casuarina e Lenine, de Sérgio Sampaio, Eu Quero Botar Meu Bloco na Rua. Martinalha e Toquinho, de Toquinho e Vinícius, Tarde em Itapuã.
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0: Cássia Eller, de Zé Ramalho, Vila do Sossego.

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1: Clara Nunes e João Bosco, Nação.

0: Gal Costa, de Chico Buarque, a Rita, Caetano Veloso, dele, Outras Palavras.
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0: Moraes Moreira, de Moraes Moreira, Fred Góes e Zeca Barreto, Sintonia.

Geraldo Azevedo, de Vital Farias, Ai Que Saudade Doce. Maria Bethânia, de Baden, e Vinícius, Samba da Bênção. 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Belchior, de Belchior, Como Nossos Pais. Não.

0: 164 milhões de reais.
1: Lenine e Gog, de Lenine e Lula Queiroga, a ponte. Fernanda Porto e Daniela Mercury, desde que o samba é samba. Roberta Assad, Rafael Rocha, Delírio.

0: Céu, de Caetano Veloso, Tropicália. Cidade Negra, de Tony Garrido, Da Gama, Bino, Lazão e Pedro Luiz, Girassol.
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0: Titãs, de Nando Reis, Os Cegos do Castelo.

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1: Olá, ouvinte nacional, muito bom dia, pontualmente em Brasília, 5 horas. Hoje é sexta-feira, dia 10 de julho de 2026. Eu sou Milton Rocha e a partir de agora apresento para você a programação musical de Leila Sena com o melhor da música brasileira. Na operação de áudio comigo, Argel Cantilino. Hoje começamos com Alceu Valença, Fé Cega, Faca Amolada.

Daí você ouviu Djavan, dele mesmo, Sina, Zé Cabaleiro de Zé Cabaleiro e Alice Ruiz, Quase Nada. A primeira foi Alceu Valença, de Milton Nascimento e Ronaldo Bastos, Fé Cega, Faca Amolada. Agora 5 horas 13 minutos, muito bom dia, muito obrigado pela sua companhia aqui na Nacional. Eu trago agora Raul Seixas, Tente Outra Vez.

Tivemos aí Marisa Monte de Carlinhos Brown, Maga Malabares, Chico César, Nele Mesmo, A Primeira Vista, abrindo bloco Raul Seixas, de Raul e Paulo Coelho, Tente Outra Vez. Agora, às 5 horas e 23 minutos, eu trago para você Trio Mocotó e Bossa Cuca Nova, Vai Levando.

Você ouviu o Tunay de Tunay e Sérgio Natureza Frisson? Trio Mocotó e Bossa Cuca Nova juntos em Vai Levando, de Caetano Veloso e Chico Buarque. Agora em Brasília, 5 horas 31 minutos. Eu trago para você Gilberto Gil, Cara a Cara.

Tivemos aí Marina Lima, de Marina Lima e Antônio Cícero, A Francesa. Lô Borges, de Beto Guedes, Fernando Brant e Ronaldo Bastos, Feira Moderna. A primeira, Gilberto Gil, dele mesmo, Cara a Cara. 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Agora, 5 horas e 45 minutos, eu trago para você Ana Canhas, Luz Antiga.

Ouvimos Paulo Moreira Embaum, de Baden Powell, e Vinícius de Moraes, Canto de Ossanha. Luiz Melodia, de Lame Storm, versão Getúlio Cortes, Negro Gato. Ana Cânias, de Nando Reis, Luz Antiga. Agora 5h58, eu trago para você Guilherme Arantes, Cheia de Charme.

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1: Agora 6:03 em Brasília. Muito bom dia, muito obrigado pela sua companhia. Você que está aqui em Brasília, São Paulo, Recife, Rio de Janeiro e São Luís do Maranhão, ligados na Nacional. Seguimos com o melhor da música brasileira, ouvindo agora os Novos Baianos, A Menina Dança.

Muito bem, ouvimos o seu Jorge dele, Moura e Pretinho da Serra, dois beijinhos. Oswaldo Montenegro e Glória Pires juntos em Drops de Hortelã de Mongol, abrindo bloco Os Novos Baianos, de Moraes Moreira e Luiz Galvão, A Menina Dança. Agora, 6 horas e 16 minutos, eu trago para você Paralamas do Sucesso. Me liga!

Recordamos em Fagner de Clodo Ferreira e Clésio Ferreira, Revelação. Paulinho Mosca, dele mesmo, A Seta e o Alvo. Abrindo o bloco para Lamas do Sucesso de Hebert Viana, Me Liga. Agora 6h27, seguimos com o melhor da música brasileira, ouvindo Titãs, Epitáfio.

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1: Daí você ouviu Jorge Benjor, dele mesmo, Mais Que Nada. Antes, Roberta Sá, de Dorival Caymmi, A Vizinha do Lado. Abrindo o bloco, Luiz Melodia, com a participação do Skank em Farrapo Humano, de Luiz Melodia. 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Agora, 6 horas e 46 minutos, eu trago Maria Gadú em Oração ao Tempo.

Aí você ouviu Tulipa Ruiz, de Rita Lee Roberto de Carvalho, Mania de Você. Antes, Maria Bethânia, de Caetano Veloso, Reconvexo. Abrindo o bloco, Maria Gadu, de Caetano Veloso, Oração ao Tempo.

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5: Olá, agora 7 horas 1 minuto em Brasília. Eu trago para você Tim Maia, do Leme ao Pontal.

Ouvimos Dalto de Dalto e Cláudio Rabelo Pessoa, antes Simone, de Ivanlise e Vitor Martins, Ai Ai Ai, abrindo o bloco de Maia dele mesmo, do Leme ao Pontal. 7h15, Zé Ramalho.

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1: Muito bem, ouvimos Zé Ramalho, dele mesmo, Avohai. Agora em Brasília, 7h20, o Milton Rocha foi ficando por aqui. Muito obrigado pela sua companhia. Daqui a pouquinho você tem o Repórter Nacional com as principais notícias do Brasil e do mundo para você começar o dia por dentro dos acontecimentos. Te deixo agora na companhia de Walter Franco, Vela Aberta, logo depois Lenine, Relampiano e ainda João Bosco, Escadas da Penha.

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3: Olá, bom dia. Agora são 7:30 da manhã. Um ótimo dia para você, sintonizado na Rádio Nacional em Brasília, São Paulo, Rio de Janeiro, Amazônia, El Solimões, São Luís e Recife. Para você que nos acompanha em todo o Brasil, junto às emissoras parceiras da nossa Rede Nacional de Comunicação Pública e também pelo Instagram, segue a gente por lá, não esquece, é o @ Rádio Nacional Notícias. E também para você que nos acompanha em todo o Brasil, junto às emissoras parceiras da nossa Rede Nacional de Comunicação Pública. Eu sou o Dilson Santa Fé, hoje é sexta-feira, 10 de julho de 2026. E vamos aos destaques do dia. Novas regras para apostas online. Bets serão obrigadas a alertar sobre risco de perda de dinheiro e dependência nas propagandas. E mais.
4: A ANAC estabelece regras para punir companhias aéreas que não garantam assentos para menores de 16 anos ao lado dos responsáveis.
5: Terminam nesta sexta-feira as inscrições gratuitas para o ProUni. Nesta edição, o programa oferece mais de 470 mil bolsas de estudo em instituições privadas de ensino superior.
6: Incêndios florestais na Espanha matam ao menos 11 pessoas, enquanto onda de calor volta a se intensificar na Europa.
7: França de Kylian Mbappé bate Marrocos e a primeira semifinalista da Copa do Mundo. Nesta sexta-feira, Espanha e Bélgica definem outra vaga na semifinal da competição.
3: Tudo isso e muito mais aqui no Repórter Nacional, que é produzido pela equipe de rádio jornalismo da EBC.
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3: Antes de darmos início ao nosso noticiário, um aviso. Diante do período de defesa eleitoral iniciado em 4 de julho, nossos jornais seguirão as recomendações do Tribunal Superior Eleitoral e da Secretaria de Comunicação Social da Presidência da República. Não serão veiculados conteúdos que possam configurar promoção de programas governamentais, divulgação de realizações da administração pública ou a valorização institucional de órgãos e entidades federais que possam caracterizar publicidade institucional. A medida se faz necessária para garantir o cumprimento das normas que regulamentam a comunicação de órgãos e demais instituições públicas. O período do defeso eleitoral irá até 25 de outubro. O Ministério Público do Distrito Federal e Territórios pede a responsabilização da influenciadora Virgínia Fonseca e do site de apostas Blaze por práticas abusivas de divulgação de apostas com condenação de 120 milhões de reais por danos morais coletivos. Gésio Passos tem as informações.
8: A Promotoria de Defesa do Consumidor ingressou com ação civil pública nessa quarta-feira e pede ainda medidas imediatas para impedir a repetição de abusos publicitários de bets. Para o MP, a contratação de influenciadores com elevada capacidade de replicação e alcance massivo leva à captação de consumidores hipervulneráveis. O site Blaze estaria usando estratégias capazes de transmitir falsa impressão de ganhos fáceis. A ação cita uma publicação de Virgínia Fonseca durante a Copa do Mundo. Ela divulgou em suas redes sociais conteúdo que aparentava realizar uma aposta na vitória de Cabo Verde contra a Argentina, sem identificar que se tratava de publicidade. Virgínia teria recebido 30% sobre a perda de apostadores captados. A Procuradoria pede que seja suspenso qualquer mecanismo que vincule remuneração dos influenciadores ao prejuízo dos apostadores, ao volume de apostas e ao desempenho econômico da operação. O MP solicita ainda multa diária de R$1 milhão no caso desse descumprimento. A defesa de Virgínia Fonseca refutou em nota as alegações, especialmente qualquer afirmação de conluio, atuação predatória ou intenção de causar prejuízos aos consumidores. O site Blaze informou que cumpre a legislação e normas que regulamentam as apostas online e que suas operações são pautadas pelas melhores práticas de mercado. Da Rádio Nacional em Brasília, Gésio Passos.
3: E ainda falando sobre apostas online, novas regras para as propagandas de bet serão divulgadas hoje. Elas devem trazer mensagens de alerta aos apostadores. Vamos entender com Pedro Lacerda.
9: A partir do dia 17 de julho, as propagandas de apostas esportivas vão ter que exibir alertas obrigatórios semelhantes aos de cigarros e bebidas alcoólicas. As mensagens vão dizer, por exemplo, o Ministério da Fazenda adverte: apostar faz você perder dinheiro, ou apostar pode causar dependência, e ainda, aposta não é investimento. As novas regras serão publicadas nesta sexta-feira, segundo informações do Ministério da Fazenda. Elas também proíbem o uso de influenciadores e comentaristas para induzir o público a apostar. Além dos alertas, as campanhas não poderão mais criar senso de urgência, divulgar históricos de premiações como isca ou apresentar as apostas como ganho fácil. As campanhas também não podem ser direcionadas a crianças e adolescentes. O governo adotou tolerância zero com a publicidade que busque atingir esse público. Na área financeira, o Ministério da Fazenda já notificou 37 fintechs suspeitas de movimentar recursos de bets ilegais. O governo também apresentou um balanço das ações de fiscalização desde a regulamentação do setor.
10: São 56 mil sites, aplicativos, plataformas derrubadas de bets ilegais no país até hoje. Quase 1000 perfis de influenciadores removidos de redes sociais. Essas informações que as empresas de apostas têm fornecido ao Ministério da Fazenda estão sendo compartilhadas sem o dono privado de um tipo de processo com as demais autoridades e tem permitido a gente deflagrar operações do país de responsabilidade a quem descobre as nossas vendas.
9: Por determinação do Supremo Tribunal Federal, beneficiários do Bolsa Família e do BPC estão proibidos de acessar as plataformas de apostas online. O mesmo vale para devedores que aderirem ao Desenrola. Também estão proibidas as plataformas de mercado preditivo no país. As penalidades para as empresas que descumprirem as regras incluem multa de até 20% do faturamento, suspensão por até 180 dias e, em caso de reincidência grave, a cassação definitiva da autorização para operar no Brasil. Da Rádio Nacional em Brasília, Pedro Lacerda.
3: A Agência Nacional de Aviação Civil estabeleceu regras para punir as companhias aéreas que não garantam o direito das famílias que viajam com crianças e adolescentes de que menores de 16 anos ocupem assentos lado a lado aos responsáveis ou familiares. Gabriel Corrêa está na linha com a gente, explica. E aí, Gabriel, bom dia.
11: Olá, Dilson, bom dia para você, bom dia a todos também. Dilson, a ANAC divulgou a resolução, essa resolução, esse mês, e que garante direito com regras agora mais claras. A novidade também foi publicada no Diário Oficial dessa quarta-feira. As empresas aéreas já eram obrigadas a garantir os assentos para menores de 16 anos, sem cobrar taxas adicionais por meio de uma portaria de 2023. A alocação dos assentos precisava ser feita sem cobrança de qualquer taxa, tanto no momento da compra da passagem, quanto no momento da alteração da reserva. Entretanto, existem exceções, quando a taxa ainda pode ser cobrada. Por exemplo, caso a família opte por mudar de classe, da econômica para a primeira classe, ou se escolher assentos com espaço extra para as pernas. Dilson, todos esses direitos continuam, mas a principal mudança de agora, com a resolução número 807, é que as companhias que não respeitem essa determinação fiquem sujeitas a penalidades administrativas, que variam de advertências e multas até a suspensão ou cassação de certificados e autorizações. A ANAC publicou essas regras mais claras para cumprir provisoriamente uma decisão da 8ª Vara Federal da Seção Judiciária do Distrito Federal em um julgamento de ação civil pública que tramita desde 2019. Wilson, segue no estúdio.
3: Ok, Gabriel, muito obrigado pelas suas informações. Você já comprou o pacote de viagem para passar nessas férias de julho? Já pesquisou? Bem, pois saiba que obter informações claras e corretas é um direito que está no Código de Defesa do Consumidor Isso aí para, né, o que é o importante é evitar problemas. E só para se ter uma ideia, nesse ano, entre janeiro e julho, já foram registradas quase 100 mil reclamações sobre viagens, turismo e hospedagem. Vamos saber dos detalhes dessa informação com o Renato Ribeiro, que está aqui com a gente. Vamos lá, Renato. Bom dia.
12: Muito bom dia, Dilson. O Código de Defesa do Consumidor garante o direito a informações claras, precisas, completas, sobre formas de pagamento, preços, ofertas, cancelamentos e cobranças adicionais. Isso vale, por exemplo, para reservas em hotéis, anúncios em aplicativos ou redes sociais e para serviços prestados por bares e restaurantes. Em caso, para os passageiros, Wilson, por exemplo, em caso de atraso, cancelamento de voo ou negativa de embarque, são direitos garantidos. Com uma hora de espera, a empresa deve oferecer comunicação, como internet ou telefone. Com 2 horas, o direito é à alimentação. E a partir de 4 horas, o passageiro tem direito a transporte e hospedagem em caso de pernoite, além de reembolso integral ou reacomodação em outro voo. Então, Dilson, antes de contratar, pesquise a reputação das empresas e verifique contratos, preços, serviços, condições da oferta e regras de cancelamento. E lembre-se, sempre desconfie de preços muito baixos. E é importante também, Dilson, guardar comprovantes de pagamento, contratos, notas fiscais, anúncios e registros das negociações, como conversas no WhatsApp. Em caso de problemas, procure a empresa e, se necessário, registre a reclamação nos canais oficiais de defesa do consumidor. Para, como você disse, Dilson, alguns dados, né? De janeiro a junho deste ano, foram registradas quase 100 mil reclamações sobre transporte aéreo, viagens, turismo e hospedagem na plataforma consumidor.gov.br. E um dos canais aí para poder fazer esse registro é justamente nesse site, consumidor.gov.br. Dilson.
3: Valeu, Renato, obrigado. Os incêndios florestais que atingem a Espanha já provocaram mortes. Quem tem detalhes é a Lúcia Miesel, que está nos estúdios da Rádio França Internacional em Paris e conversa com a gente agora. Primeiro, bom dia para você, Lúcia. Que coisa, hein? Onda de calor não dá trégua na Europa.
13: É impressionante, Dilson. Bom dia para você, bom dia para todos os ouvintes. E esse incêndio florestal em Los Gallardos, na região de Andaluzia, no sul da Espanha, deixou até agora pelo menos 11 mortos e 8 feridos, entre eles 4 gravemente. As buscas continuam para localizar 19 pessoas desaparecidas. Algumas vítimas foram encontradas dentro dos seus veículos e são possivelmente estrangeiras. O balanço supera o total de mortos por incêndios florestais em todo o verão de 2025 na Espanha e pode também ser o mais grave da história recente do país. O primeiro-ministro espanhol, Pedro Sánchez, expressou suas condolências às famílias das vítimas. O fogo iniciado na noite de quinta-feira já queimou mais de 3 mil hectares e boa parte da Europa continua a sofrer com as altas temperaturas. Aqui na França, o governo ativou pela primeira vez um novo protocolo de emergência para o calor extremo nos 24 departamentos franceses que enfrentam mais uma onda de calor prevista para durar até a metade da semana que vem. O primeiro-ministro Sébastien Lecornu coordena nesta sexta uma nova reunião de um comitê interministerial sobre as condições meteorológicas excepcionais que voltam a se intensificar neste sábado aqui no país. Em Paris, por exemplo, os termômetros devem subir a 36 graus. No sul da França, dezenas de territórios estão com ameaça elevada de incêndios florestais, que já queimaram 25 mil hectares desde o início do fogo, mais cedo este ano, desde junho. Dilson, Lúcia Miesel, da Rádio França Internacional em Paris, para o Repórter Nacional.
3: Ok, muito obrigado, Lúcia, pelas suas informações. Bom dia, bom trabalho. Bem, agora são 7 horas e 44 minutos. Você já ouviu na edição de hoje que novas regras para propagandas de bets serão publicadas hoje. Apostas esportivas deverão alertar apostadores sobre risco de perda de dinheiro e dependência. Você ainda vai ouvir.
14: Exposição reúne 40 artistas consagrados na Caixa Cultural Salvador, com obras que refletem sobre as paisagens brasileiras, e temas como as mudanças climáticas. A proposta surgiu na COP30, realizada no ano passado em Belém.
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3: A França se tornou a primeira seleção a se classificar para as semifinais desta edição do Mundial por 2-0. O duelo com o Marrocos teve domínio dos franceses, que marcaram na segunda etapa com Mbappé e Dembélé. E agora aguardam pelo vencedor do jogo entre Espanha e Bélgica para saber quem enfrentarão na próxima fase. Quem chega com as notícias do futebol é Bruno Mendes.
7: Vamos começar falando de Copa do Mundo. Nesta quinta-feira, tivemos a primeira seleção classificada para as semifinais. A seleção da França bateu Marrocos por 2-0 e carimbou o passaporte. Nesta sexta-feira, 16h, horário de Brasília, a bola rola para a Espanha e Bélgica. No sábado, mais duas seleções chegarão às semifinais. Teremos às 18h, Noruega e Inglaterra. 22h, Argentina e Suíça. Muita bola rolando pelo Brasil. Nesta sexta-feira, Série B do Campeonato Brasileiro, dois jogos: Juventude Vila Nova e Sport Botafogo de Ribeirão Preto. Neste sábado, Série C do Campeonato Brasileiro, tem Caxias e Floresta. No domingo, 5 jogos pela Série B: Operário e Novo Horizontino, Avaí e Náutico, São Bernardo e Cuiabá, Atlético Goianiense e Fortaleza, CRB e Goiás. Pela Série C, a bola rola para Barra e Santa Cruz, Inter de Limeira e Amazonas, Anápolis e Maringá, Ituano e Ferroviária, Maranhão e Ipiranga, Paysandu e Guarani, Botafogo da Paraíba e Confiança. Na Rádio Nacional em Brasília, Bruno Mendes.
3: Depois de quase 5 meses seguidos de aumento, os casos de síndrome respiratória aguda grave começaram a dar sinais de queda no Brasil. A informação está na nova edição do boletim Infogripe da Fiocruz, divulgada nesta quinta-feira. E Tatiana Alves tem mais detalhes.
16: A boa notícia é que o número de internações por doenças respiratórias graves já não cresce no mesmo ritmo, mas os especialistas fazem um alerta. Os casos continuam altos em grande parte do país. Segundo o levantamento, essa melhora está ligada principalmente à redução das internações causadas pelo vírus sincicial respiratório, que afeta muito as crianças, e também pela diminuição dos casos de gripe provocados pelos vírus influenza A e B. Mesmo assim, a situação não é igual em todos os estados. No Amazonas, por exemplo, os pesquisadores observaram um aumento dos casos graves entre idosos. A suspeita é que esse crescimento esteja relacionado ao avanço das internações por Covid-19. Já capitais como Belo Horizonte, Curitiba, Florianópolis e Porto Alegre registraram aumento nos casos de síndrome respiratória aguda grave entre crianças menores de 2 anos. Por isso, a recomendação é não abandonar os cuidados. Os especialistas lembram que medidas simples continuam fazendo diferença, como cobrir a boca e o nariz ao tossir ou espirrar, lavar as mãos com frequência e evitar contato com outras pessoas quando estiver com sintomas de gripe ou resfriado. Eles ainda alertam que, se não for possível ficar em casa, o ideal é usar máscara para ajudar a reduzir a transmissão dos vírus. Da Rádio Nacional no Rio de Janeiro, Tatiana Alves.
3: Depois de quase 5 meses seguidos de aumento, os casos de síndrome respiratória aguda grave começaram a dar sinais de queda no Brasil. A informação está na nova edição do boletim Infogripe da Fiocruz, divulgada nesta quinta-feira. Tatiana Alves tem mais detalhes. Agora vamos falar de educação. Estudantes que fizeram o Enem nos últimos 2 anos têm até hoje para se candidatar gratuitamente a uma bolsa do ProUni que oferece vagas em instituições privadas. O Samuel Gauri tem as informações.
5: Terminam nesta sexta-feira, às 11 horas e 59 minutos da noite, no horário de Brasília, as inscrições gratuitas para o ProUni. O programa Universidade para Todos está ofertando mais de 470 mil bolsas de estudo, parciais e integrais, em instituições privadas de ensino superior. A inscrição deve ser feita no portal de acesso único, no site acessounico.mec.gov.br, no campo ProUni. E não é preciso pagar nenhuma taxa, de acordo com o MEC, o Ministério da Educação.
17: Para se inscrever, é necessário ter concluído o ensino médio e participado das edições de 2024 ou de 2025 do Enem, o Exame Nacional do Ensino Médio. Além disso, é preciso ter tirado, no mínimo, 450 pontos na média das 5 provas do exame e não ter zerado a redação. O candidato ainda precisa ter feito todo o ensino médio em escola pública ou como bolsista em instituição privada, ou pode ter cursado parte desta etapa em escola pública e parte em escola particular. Pessoas com deficiência também podem participar, assim como professores ativos da rede pública de ensino que queiram fazer licenciatura ou pedagogia. De acordo com o MEC, as bolsas integrais são destinadas a candidatos com renda familiar bruta mensal de até um salário mínimo e meio por pessoa. Já as bolsas parciais, que cobrem 50% do valor da mensalidade, são para aqueles que têm renda familiar bruta mensal por pessoa de até 3 salários mínimos. Para professores, não é exigido o limite de renda aplicado aos demais candidatos. O resultado da primeira chamada sai no dia 15 de julho na página do ProUni. Já a segunda chamada vai ser divulgada no dia 5 de agosto. Com informações da Agência Brasil, da Rádio Nacional em Brasília, Oussama El Ghauri.
3: O prazo para inscrições da Prova Nacional Docente, também chamada de Enem dos Professores, também termina hoje. As inscrições só podem ser feitas pela internet no sistema PND, utilizando o login único do portal gov.br. A taxa custa R$ 85,00

0: e deve ser paga até 14 de julho. A prova nacional docente pode ser utilizada por estados e municípios como critério em seus processos seletivos e concursos públicos para a educação básica. Coloridas, saborosas e cada vez mais presentes na mesa dos brasileiros, as frutas vermelhas vão muito além do valor nutricional. Ricas em compostos antioxidantes, elas ajudam a fortalecer o organismo e podem contribuir para a prevenção de diversas doenças. A reportagem de Marcos Aleixo, da Rádio Cultura FM de Belém, emissora da nossa Rede Nacional de Comunicação Pública.
1: As frutas vermelhas são essenciais para uma alimentação rica em fibras e vitaminas. Elas atuam no corpo todo, fazem bem para a visão, para o coração, para o sistema imunológico, para a microbiota intestinal. Grande parte das frutas que têm coloração avermelhada e de tom roxo escuro se encaixa no poderoso grupo das frutas vermelhas. A propriedade antioxidante que protege o organismo contra a ação dos radicais livres. Isso se deve à vitamina C, que auxilia o intestino a funcionar bem e ainda fortalece a imunidade. A dona de casa Lourdes Gaia conta que sempre consome este tipo de fruta.
2: São frutas que não pode faltar na nossa mesa, como melancia, pitaia, como maçã, morango.
1: Frutas vermelhas ajudam na prevenção de cânceres, doenças do coração e reduzem as chances de infarto. As propriedades anticâncer das frutas vermelhas vêm do ácido elágico, a mesma substância que confere cor a elas. Além de nutritivas e saborosas, as frutas vermelhas, como morango, cereja, acerola, melancia, entre outros, tem propriedades diuréticas. É rico em vitamina C, aumenta a absorção de ferro, auxilia na cicatrização de feridas e fortalece as paredes dos vasos sanguíneos. O médico especialista em saúde alimentar Christian Guiar dá mais detalhes.
3: Essas frutas têm o resveratrol, elas têm pterostilbeno, que é um irmão mais poderoso do resveratrol. Elas têm vários polifenóis além desses dois. E elas têm as antocianinas. As antocianinas são maravilhosas para preservação e para melhora da performance cognitiva desde crianças até adultos com doença de Alzheimer.
1: Marcos Aleixo, da Rádio Cultura de Belém, para a Rádio Nacional em Brasília.
0: O Repórter Nacional exibiu ao longo dessa semana uma série sobre o queijo do Cerro, uma iguaria que em 2025 entrou para a lista de Patrimônio Cultural e Imaterial da Humanidade pela Unesco. Esse reconhecimento histórico celebra uma tradição secular de agricultores familiares de Minas Gerais. A série foi feita pela equipe do programa Caminhos da Reportagem da TV Brasil. Na última reportagem, Patrícia Araújo mostra que, além do queijo, a região tem outros tesouros, as belezas naturais.
4: O município do Cerro, em Minas Gerais, abriga mais de 100 cachoeiras catalogadas. São rios, riachos e quedas d'água de tirar o fôlego. O fácil acesso confere à região o título de Paraíso das Águas. Quem convida a gente para explorar uma delas é a Cristiane Brandão, produtora de um dos queijos mais premiados da região do Cerro.
5: A gente tem várias cachoeiras, opções maravilhosas, porque a gente está aos pés do Pico do Itambé, né? Aqui o ponto mais alto da Serra dos Penhascos, que é a única cordilheira do país. Então, aqui a gente está com a faca e o queijo na mão.
4: A Cris tem razão. O queijo Minas artesanal é um tesouro da região do Cerro, mas as belezas naturais são um convite ao ecoturismo. Tem estrada que leva até Milho Verde, pequeno distrito a apenas 24 quilômetros do município do Cerro. É sinuosa e corta a Serra do Cipó com sua vegetação rasteira e acinzentada. Caminho que leva à Cachoeira do Lajeado, uma reserva marcada por areia branquinha, rochedos e espelhos d'água transparentes. É só um filetinho de água que desce de mansinho, depois ganha força e corta a rocha para formar a cachoeira, que é conhecida na região como Cachoeira da América do Sul, por causa do formato da prainha. Paisagens deslumbrantes, gastronomia, tradição e muito calor humano. A receita da Rota do Queijo do Cerro desperta na gente o desejo de voltar outras vezes. Kelly Vesperman, analista de negócios do Sebrae, garante que quem prova, volta.
6: Trazer as pessoas para conhecer o nosso produto, a gente consegue também valorizar a nossa tradição, consegue mostrar a qualidade e gerar também mais uma alternativa para o produtor.
4: Inspiração é o que não falta aos moradores, como o violeiro Marcos Felipe, que enxerga na própria terra um pedacinho do paraíso.
7: A gente tem muita coisa boa aqui, tem a festa do Rosário, né, que acontece no mês de julho,

0: as casas abrem para receber parentes, amigos, e porque hospedagens, né, as pousadas ficam cheias. Tem a festa do queijo em setembro, que é voltada para a nossa iguaria principal, que também movimenta a cidade. E aí a gente tem sempre o prazer de acolher. Sou filho do Cia e gosto muito desse nosso estilo de vida.
1: Produção de Cleiton Miranda, música de Marcos Felipe e sonoplastia de José Alves, da TV Brasil, em Brasília, Patrícia Araújo.
2: Agora uma dica de cultura para quem está na capital baiana. Uma exposição na Caixa Cultural Salvador reúne obras de vários expoentes das artes plásticas brasileiras e propõe uma reflexão sobre as paisagens em conexão com o tema das mudanças climáticas. Confira com Carolina Pessoa.
3: Artistas consagrados refletem, por meio de suas obras, sobre as diversas paisagens brasileiras, interpretadas não apenas como representação da natureza, mas também como construção histórica, política e sensível. Esta é a proposta da exposição Paisagens em Travessia, em cartaz na Caixa Cultural Salvador. Entre os participantes da mostra estão Adriana Varejão, Anabela Geiger, Djanira e Cândido Portinari. A diretora do Museu Nacional de Belas Artes e especialista em História da Arte e Arquitetura do Brasil, Daniela Matera, detalha a visão da paisagem abordada na exposição.
4: Embora a paisagem tenha sido ou ainda seja entendida como gênero artístico, a exposição pretende extrapolar. Em tempos em que a paisagem natural e social estão colapsando por conta das nossas decisões equivocadas e até mesmo as nossas maneiras de viver, apresentamos a partir das obras na exposição como essas paisagens retratadas pelos artistas podem nos fazer refletir sobre nossas escolhas e, ao mesmo tempo, apresentar quais caminhos devemos ou deveríamos perseguir.
3: O projeto é resultado de uma parceria entre o IBRAM, Instituto Brasileiro de Museus, e a Caixa Cultural, com participação do Museu Nacional de Belas Artes. A devastação ambiental e a justiça climática estão entre os principais temas tratados pelos artistas. Daniela Matera comenta sobre essa escolha.
4: Essa exposição foi pensada dentro do contexto da COP30. O colapso climático é mais que um tema, é uma realidade, a qual deveríamos encontrar modos novos de vivência para remediá-lo. Gosto muito do que fala o filósofo Bruno Latour. Não estamos vivendo uma crise climática. O que estamos vivendo hoje é uma mutação climática, ou seja, ela é permanente.
3: A mostra é organizada em diferentes núcleos curatoriais, como o Corpo da Arte, Paisagem, Utopia e distopia, e apresenta diversas formas artísticas realizadas em várias épocas. Com toda essa produção diversificada, Paisagens em Travessia convida o público a repensar o presente e imaginar outros futuros possíveis. A exposição fica em cartaz até 16 de agosto na Caixa Cultural Salvador, com entrada franca. Da Rádio Nacional no Rio de Janeiro, Carolina Pessoa.
2: O Repórter Nacional fica por aqui com trabalhos técnicos de Egberto Martins. Você pode conferir as nossas reportagens no site radioagencianacional.abc.com.br. Você fica agora com o programa Alô, Alô Brasil. Eu, Gil Santa Fé, vou ficando por aqui. Muitíssimo obrigado pela audiência. Aproveite bem seu fim de semana. E a gente se reencontra na segunda-feira, bem cedo, hein, com os principais assuntos que movimentam o Brasil e o mundo e são muito importantes para você. Até segunda-feira, gente.
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8: Alô, alô, Brasil! Alô, alô, Brasil! Começando, hoje é dia 10 de julho de 2026, sexta-feira. Agora é sexta-feira mesmo. Aqui em São Paulo, desde quarta-feira, o pessoal já estava meio na preguiça, porque quinta foi feriado, mas agora é sexta para valer para todo o território nacional. Sejam todos bem-vindos, todas bem-vindas, muito bom ter vocês aqui com a gente nessa sexta-feira. Olha, tem entrevista importante hoje, vamos falar sobre ciência, sobre as pesquisas que acontecem aqui no Brasil, apesar de muita gente se questionar, isso foi um tempo passado aí, em que se questionava a produção das nossas universidades, dos nossos professores, nossos pesquisadores tão maltratados durante muito tempo. Vamos falar um pouco sobre isso, sobre avanços que estão acontecendo nas pesquisas aqui em universidades federais brasileiras, tá bom? Mas tem muito assunto para falar aqui hoje. Começar sobre o caso do Banco Master. Você puxa uma pena e vem um galinheiro inteiro, né? Já disseram isso e continua saindo galinha mesmo a cada investida da Polícia Federal. A PF afirmou que a organização criminosa comandada pelo Daniel Vorcaro pagava influenciadores digitais, viu, Karina? Para atacar o Banco Central nas redes sociais. E os valores pagos a esses influenciadores, esses valores chegavam a 2 milhões de reais. A informação consta da decisão do ministro André Mendonça, do Supremo Tribunal Federal, que foi assinada ontem e que deflagrou mais uma etapa da Operação Complice Zero. O ministro autorizou buscas e apreensão contra o publicitário Tiago Miranda Silva, apontado pela Polícia Federal como o principal articulador do esquema que envolvia o Daniel Vorcaro e o Banco Master. E foi Tiago também, Tiago Miranda Silva, segundo a Polícia Federal, foi ele que intermediou as negociações envolvendo Vorcaro e o senador Flávio Bolsonaro para o financiamento do filme Dark Horse sobre a vida do ex-presidente Jair Bolsonaro. Então, teremos ainda novidades, mesmo sem delação de Vorcaro, que ainda não foi aprovada, já que ele está, pelo que dizem a Polícia Federal e o Supremo, está tentando defender, esconder alguns dos seus colaboradores nesse processo todo, mesmo sem delação, os celulares continuam falando bastante e, por isso, a Polícia Federal vem avançando nessa operação, nessas várias fases sucessivas da Operação Complice Zero. 8 e 4, o governo brasileiro prepara uma nova fase de ajuda humanitária à Venezuela após os terremotos que há 2 semanas, mais ou menos, mataram, pela contagem atualizada, pelo menos 3.800 pessoas. 3.800 mortos é o número atualizado de vítimas decorrentes desses 2 terremotos que atingiram a Venezuela e praticamente destruíram o país inteiro. Ontem, o presidente Lula se reuniu por mais de 2 horas com ministros e assessores para fazer um balanço das ações já realizadas por socorristas brasileiros na Venezuela e para avaliar também o que é possível fazer numa nova etapa para ajudar na reconstrução da Venezuela. A presidenta do México, Claudia Sheinbaum, disse que seu governo planeja apresentar queixas criminais nos Estados Unidos em relação a cidadãos mexicanos que morreram sob a custódia das autoridades de imigração norte-americanas ou durante operações contra a imigração. O anúncio aconteceu após a morte de um motorista mexicano causada pela ação de agentes do ICE. O motorista Lorenzo Salgado Araújo foi baleado na cabeça por um agente do ICE no último dia 7 no Texas e morreu, mais um abuso praticado por agentes do ICE sob o comando do presidente Donald Trump. Agora são 8h05, o Serviço de Inteligência de Israel compartilhou informações com o governo dos Estados Unidos que apontavam para um suposto plano do Irã para matar o presidente Donald Trump. O acordo foi publicado esse suposto acordo,

suposto plano de assassinato foi publicado pelo jornal norte-americano Wall Street Journal. O jornal não informou, no entanto, detalhes sobre a data em que esse suposto plano foi elaborado, mas faria parte de uma retaliação prometida desde o assassinato do general Soleimani em janeiro de 2020, ainda durante o primeiro mandato de Donald Trump. 8-6, na Copa do Mundo, a França é o primeiro país a se classificar para as semifinais. As semifinais da Copa do Mundial de 2026. A França venceu o Marrocos por 2-0. E, lógico, teve gol do Mbappé. Ele se permitiu perder um pênalti, mas foi lá e fez um golaço. E 2-0, Marrocos volta para casa e a França vai para a semifinal. E agora vai esperar o seu adversário, né? Os jogos que vêm na sequência são os seguintes. Hoje nós temos Espanha contra a Bélgica às 16h. Amanhã, sábado, os outros dois jogos, Noruega versus Inglaterra, às 18h, e Argentina versus Suíça, 22h de amanhã, sábado, para definir, então, os dois jogos dessa semifinal fantástica, dessas duas semifinais, para, então, se definir qual será a finalíssima desse Mundial de 2026. A grande aposta, lógico, e era assim desde o início, né? Também não estamos tão escandalizados assim. A grande possibilidade é mesmo uma final de novo repetida entre França e Argentina. Mbappé de um lado, Messi do outro. Vamos aguardar e acompanhar, tá certo? Agora são 8:08 e hoje, dia 10 de julho, é dia da pizza.

0: uma sexta-feira, uma pizza, hein? Com esse friozinho. Ah, cai bem. E olha, os números dessa iguaria, que não é nossa, mas nós brasileiros adotamos e aperfeiçoamos e inventamos e até exageramos, né? Tem pizza de quase tudo, que até eu acho que talvez não seja o mais adequado, mas tem pizza para todo gosto. São mais de 40 mil pizzarias aqui no Brasil. 40 mil pizzarias aqui no Brasil. E os números mostram que no Brasil se abre uma pizzaria nova a cada 2 horas. É mole? Bom, deve fechar também um monte a cada 2 horas, né? Um montalhão fecha também, mas abre. O pessoal insiste na pizza. Insiste na pizza. Cada 2 horas uma nova pizzaria é aberta. São mais de 2 milhões e 700 mil pizzas feitas todos os dias. 2 milhões e 700 mil pizzas feitas todos os dias. E os sabores são os mais diversos. E aí tem um ranking. Eu não sei se dá para confiar nesse ranking aqui, mas também não faz diferença, né? Mas tem um ranking aqui das pizzas mais pedidas. Vê aí se combina com o seu paladar. Número 1. Calabresa. Calabresa. Calabresa. E diz que está encabeçando a lista já há muito tempo. Calabresa, então, é a pizza mais pedida. Na sequência, tem uma aqui, é frango com requeijão cremoso. Sei lá, você gosta, Karina?
1: Adoro.
0: Meia calabresa, meia frango com requeijão cremoso. Pode ser?
1: Delícia.
0: Então. A terceira, marguerita.
1: Não sou muito fã.
0: Marguerita. É um clássico, né? Marguerita é um clássico. Aí depois vem mussarela. Mussarela com C cedilha, tá? Já, por favor, vai escrever mussarela com 2 E. Tudo bem que chega do mesmo jeito, né?
1: Chega do mesmo jeito.
0: Mas é com C cedilha, mussarela. E depois, fechando esse pequeno ranking, vem portuguesa. Portuguesa. Que é uma invenção nossa aqui, porque em Portugal não tem essa pizza portuguesa. Não tem essa pizza portuguesa. Tá certo? Mas é isso. Pizza é muito bom. Pizza muito bom mesmo.

que eu desconfio de quem não gosta de pizza. Eu tenho má vontade com alguém que diz que não gosta de pizza. Eu acho que bom sujeito não é. Então faz o seguinte, ó, manda mensagem pra gente aqui no nosso...

0: 11 97469-0138. 11 97469-0138. Manda mensagem pra gente aí pra falar de pizza ou de algum outro assunto que você queira falar, tá bom? Só pra fechar esse nosso giro inicial aqui, ó. Já já a gente vai pra Brasília, mas antes falar do tempo, né? Importante, esfriou pra caramba aqui em São Paulo. Tá bem frio mesmo. E tá bem frio em praticamente o sudeste e o sul todo. É uma nova frente fria tá aumentando o risco de temporais no sul do país, principalmente no Rio Grande do Sul e em Santa Catarina. Já no sudeste e no centro e no centro-oeste, uma área de alta pressão mantém o tempo firme. E nessas duas regiões, a baixa umidade do ar continua como principal motivo de atenção, com índices que podem variar, de índice de umidade, né? Variar entre 12 e 20%, e o frio que eu já falei, que vai marcar aparentemente esse final de semana. Aqui em São Paulo estava 13 graus, agora há pouco, e a previsão é de que podemos chegar aqui em São Paulo até 26 graus, que é uma temperatura bem agradável, mas por enquanto está frio pra caramba aqui em São Paulo. 8h13, vamos a Brasília, saber se está quente por lá, se está frio. Renato Ribeiro está com a gente. Fala aí, Renato, como é que está o dia por aí, como é que está o tempo? Bom dia.
1: Agora, Agostinho, tá, faz um friozinho, né? Mas daqui a pouco começa a fazer calor. Brasília é assim, de manhã cedo faz frio, aí no decorrer do dia faz calor, já no final da tarde ele volta um friozinho para ter frio durante a noite. E tempo seco, bem característico daqui de Brasília. Agostinho, muito bom dia para você, bom dia a todos. E Agostinho, vocês estavam pedindo uma pizza aí, é isso que eu tava ouvindo daqui, né?
0: Qual é o seu sabor?
1: Uma sexta-feira.
0: Você prefere qual, Renato?
1: Cara, eu achei uma frango catupiry é boa, a margarita, né, o clássico que você falou também, uma das melhores pedidas, né? E sem ketchup, por favor.
0: Ah, ketchup é um tapa na cara da sociedade, eu também não colocaria ketchup, não, mas respeito, né, os cariocas, né, consta que carioca coloca ketchup na... É isso, né? Não sei, acho que é. Mas, enfim, mas eu respeito, mas não ponho, não. Mas assino embaixo, também gosto dessas que você falou aí. Ah, eu gosto de pizza, acho que não tem pizza que eu não goste, viu? Sinceramente, é um achado. Quem inventou pizza é realmente um gênio da lâmpada. E o que nós temos para hoje aí, fora a pizza, Renato?
1: Então vamos falar de uma outra coisa boa também, que é julho, tempo de férias, período em que milhões de brasileiros aproveitam para viajar. E é importante agora nesse período, Agostinho, saber os seus direitos, saber os nossos direitos, né, para evitar aí dores de cabeça. E o Código de Defesa do Consumidor garante o direito a informações claras, precisas e completas sobre formas de pagamento, preços, ofertas, cancelamentos e cobranças adicionais. Isso vale, por exemplo, para reservas em hotéis, anúncios em aplicativos sociais e para serviços prestados por bares e restaurantes. Para os passageiros, em caso de atraso, cancelamento de voo ou negativa de ticket, são garantidos. Com uma hora de espera, a empresa deve oferecer comunicação, como internet ou telefone, com 2 horas o direito à alimentação, e a partir de 4 horas o passageiro tem direito a transporte, hospedagem em caso de pernoite, além de reembolso integral ou acomodação em outro voo. Então, antes de contratar, a Secretaria Nacional do Consumidor orienta e pesquisar a reputação das empresas, verificar contratos, preços, serviços, condições da oferta e regras de cancelamento. E lembra, né, sempre desconfiar de preços muito baixos. E é importante também guardar comprovantes de pagamento, contratos, notas fiscais, anúncios e registros das negociações, como conversas no WhatsApp. Em caso de problemas, procurar a empresa primeiro, né? E depois, se necessário, registrar a reclamação nos canais oficiais de defesa do consumidor, para a gente ter uma ideia aí dos números. De janeiro a junho deste ano, foram registradas quase 100 mil reclamações sobre transporte aéreo, viagens, turismo e hospedagem na plataforma consumidor.gov.br, que é o mesmo site aí que o consumidor pode fazer reclamação e acompanhar aí esse tipo de reclamação.

0: O site é consumidor.gov.br. Agostinho.
1: Valeu, Renato. E tem que reclamar mesmo. Tem que reclamar mesmo porque passagem aérea não está barato. É, e a gente precisa ter um tratamento digno, né? Tem que ter um tratamento digno. O que estabelece a lei do direito do consumidor tem que ser cumprido mesmo. Renato Ribeiro falando com a gente ao vivo de Brasília. Agora são 8h17, sempre com a gente aqui o nosso Vicente Figueira. Fala aí, Vicente, como é que você tá, velho? Tudo bem?
2: Tudo bem, Agostinho. Muito bom dia para você, muito bom dia para toda a nossa equipe, Ricardão, Karina, todos vocês, queridos ouvintes que nos acompanham nessa manhã de sexta-feira. Sextou, né, Agostinho?
1: Felizmente.
2: Sextou legal. Agora, olha só, subiu para 6 o número de suspeitos mortos em ações da Rota desde o atentado contra o tenente Ronickson Pimentel da Polícia Militar. Na manhã de ontem, 2 homens morreram durante uma ocorrência em Heliópolis, na zona sul aqui da capital. Segundo a PM, equipes tentaram abordar os suspeitos que teriam reagido à ação policial. Ambos foram baleados, socorridos, porém não resistiram. De acordo com a corporação, um dos mortos era Marcelo de Jesus Dias, conhecido como Nego Zoom, procurado pela justiça e apontado como piloto da motocicleta usada no ataque ao tenente. Com a dupla, a polícia informou ter apreendido armas, 2,6 kg de maconha e porções de crack. O caso será investigado pelo Departamento de Homicídios. A Rota também atualizou o estado de saúde do oficial, viu, Agostinho? Pimentel passou por uma traqueostomia ontem. E segundo a equipe médica, ele permanece internado na UTI em estado grave, porém estável, com evolução considerada favorável. Bom, a gente espera que, né, a gente torce pelo pronto restabelecimento do tenente Pimentel, que ele consiga, né, se recuperar desse acidente, desse atentado que ocorreu no último dia 27 de junho em São Caetano.
1: É isso aí. 8h19, olha só, a gente comemorou essa semana aqui no Brasil, dia 8 de julho, o Dia Nacional da Ciência e do Pesquisador Científico. E eu falei aqui na abertura do nosso Alô, Alô Brasil, da Rádio Nacional, que a gente acho que já superou, em parte, o que se falou contra pesquisador, contra faculdade, contra universidade pública aqui no Brasil, outros tempos, outros governos em que se falava barbaridades, que não se produzia nada nas universidades, que os professores, enfim, custavam muito caro e produziam muito pouco. Isso já foi superado e a gente tem provas e mais provas de que a nossa ciência, o nosso estudo, os nossos pesquisadores produzem sim, produzem conhecimento relevante demais, que mexe com a vida das pessoas. E essa pessoa que vai conversar com a gente agora aqui, para a nossa satisfação, como dezenas de outras pessoas em laboratórios e universidades do Brasil, ela trabalha, eles trabalham de forma discreta, sem alarde. E nesse caso aqui, essa pesquisadora desenvolveu os seus estudos durante 25 anos, mais de 25 anos, até chegar a um resultado muito importante que está chamando a atenção do Brasil e do mundo. Estou falando da uma pesquisadora e professora bióloga Tatiana Coelho de Sampaio, da Universidade Federal do Rio de Janeiro, criadora da polilaminina, que pode ser uma revolução, está em estudos ainda, mas dá sinais muito promissores de ser um medicamento, uma medicação que faz com que pessoas com paralisia severa possam retomar os movimentos do seu corpo. Doutora Tatiana Coelho de Sampaio, é um prazer tê-la conosco aqui. Muito obrigado por atender o convite da Rádio Nacional.
0: Muito obrigada pelo convite, é um prazer estar aqui com vocês.
1: Bom, a gente vai falar, lógico, sobre esse estudo da polilaminina, mas eu queria antes saber da sua história, né? Porque a gente descobre as pessoas do nada e não é assim, nada surge do nada, né? Uma produção científica como essa demanda muito estudo, muito empenho, muita gente também, né? Muita gente também, lógico que ninguém faz nada sozinho, mas eu queria saber da sua história, doutora Tatiana, como é que surge esse seu interesse pela pesquisa, enfim,

0: Fale um pouco sobre a sua trajetória, por favor.
1: Bom, assim, a origem do meu interesse pela pesquisa é muito precoce assim, na minha vida. Eu sempre, desde criança, queria ser cientista, achava isso bacana, né? Quando menino, meu pai sempre estimulou, então era uma coisa que eu já tinha esse plano desde sempre. Na escola, me apaixonei pela biologia, e aí já sabia o caminho que eu pretendia fazer. E eu sempre fiz pesquisa em laboratório na área de bioquímica, biofísica, e que é bem distante ainda da produção de novos medicamentos, né? Mas eu trabalhava com proteínas, estudava as proteínas, as propriedades delas, e em algum momento eu me deparei com essa proteína, aquela menina, e logo muito. No início deu para ver que ela formava essa polilaminina, né? Que é uma forma, vamos dizer assim, mais estável, mais próxima do que a gente encontra mesmo na gente, né? Nas pessoas, animais, todos os animais têm laminina. E quando ela está no nosso corpo, ela tem essa forma polimerizada, né? Que a gente chamou quando produz no laboratório de polilaminina. E aí, só que antigamente, quer dizer, antes da gente descobrir isso, todo mundo trabalhava, todos os pesquisadores sabiam que era uma proteína importante, mas não conseguiam reproduzir no laboratório essa forma original dela. Então, o que a gente descobriu lá atrás, há 25 anos, foi um jeito de fazer ela voltar a essa forma original. E aí a gente ganhou uma ferramenta muito importante para estudar as funções dela. E uma das funções dela no nosso corpo é fazer, no sistema nervoso mesmo, né? É fazer uma condução dessas fibras que são rompidas quando a pessoa tem um trauma, né? Um trauma que afeta a coluna, a medula e perde os movimentos. Então, se a gente sabia que aquela menina tinha essa capacidade na gente, a gente tentou usar isso como um medicamento, né? Para pessoas que tiveram, quer dizer, primeiro testamos em animais, né? Mas depois para pessoas que tiveram um rompimento dessas fibras, um dano nessas fibras, e que agora então poderiam ter um crescimento delas novamente e o restabelecimento das funções. Então a ideia veio daí, essa que é a trajetória. E claro, como você falou, muita gente envolvida, né? Tudo começou com uma tese de mestrado de uma aluna, que foi a minha segunda aluna de mestrado, né, muitos anos atrás, e ela então estudou essa menina, e junto comigo a gente viu essa propriedade, né, de fazer, descobriu essa polilaminina mesmo, muitos anos atrás, e depois todo esse tempo de lá para cá, esses 20 e tantos anos, foi tentando demonstrar que ela era mesmo poderosa e que poderia inclusive servir como medicamento. Isso é um processo bem lento, que eu fui mudando de áreas de pesquisa, né? Passei para trabalhar com células, depois com animais e finalmente com humanos, e agora nessa aventura aí de tentar transformar num medicamento de verdade.
0: É uma aventura mesmo, fascinante, né? Fascinante mesmo. Nós que somos leigos, doutora Tatiana, a gente fica meio querendo entender como é que acontece isso. A senhora falou que foi uma aluna sua, numa tese que deu início, se eu entendi bem, a essa pesquisa. Como é que isso se desencadeia, assim? É um insight que dá, é uma inspiração? Um belo dia a pessoa acorda e fala assim: acho que pode dar certo combinar isso com aquilo. Tem isso a ver ou não? Ou é braçal mesmo, é estudo, é fazer conta, é errar até acertar? Como é que isso inicia, professora?
1: Olha, não tem um processo, né, um procedimento padronizado, não. É uma coisa que inclui trabalho, certamente, dedicação, né, e fazendo estratégias, mas o ponto de partida pode ser uma ideia mesmo, você acorda de manhã com aquela ideia. Quem sabe se eu fizer isso, Mas, de modo geral, e no caso particular, né, da polilaminina, não foi isso, não. Foi mais uma

0: um acaso mesmo, né? Então, envolveu um fenômeno, né, que é essa polimerização que a gente chama, que a polimerização é simplesmente você tem a proteína, que se chama laminina, e várias delas vão se juntar, como se tivesse, como se fosse uma pérola formando um colar de pérolas. E esse processo foi descoberto por acaso, quer dizer, o que desencadeava esse processo foi descoberto por acaso. E aí, na verdade, talvez o mérito seja em você identificar que alguma coisa extraordinária estava acontecendo, né, e que é como se tivesse uma pérola só, você não serve para fazer colar, mas se você conseguir juntar elas, aí você ganha uma utilidade, né? Uma pérola você pode botar em cima da mesa, assim, e dizer, olha que linda, é legal, mas não serve para você enfeitar o seu pescoço. Então, se você quiser enfeitar o seu pescoço com pérola, você tem que juntar elas. E como fazer isso é que foi, na verdade, a invenção, né, ou a descoberta, e que foi por acaso, não estava procurando isso, estava fazendo outra coisa, mas de repente eu vi esse fenômeno e aí consegui, né, identificar que aquilo era uma coisa importante, que poderia ter uma utilidade, aí me dedicar muitos anos à descrição, à caracterização, à compreensão desse processo, para que a gente possa pudesse, né, dominá-lo e em algum momento transformar isso numa coisa que você pode fazer sempre, porque não adianta uma vez, né? Tem que ser uma coisa controlada para você poder agora então passar essa informação para uma indústria que vai produzir e vai fazer de uma forma que é reprodutível, que vai poder então ser um medicamento mesmo, né?
1: Sim.
0: Então, mas essa sua pergunta, quer dizer, se é uma ideia que sai da sua cabeça, uma ideia que sai do mundo para dentro da sua cabeça, é uma ideia que não, é uma pergunta que não tem uma resposta única. Entendeu? Eu estou te respondendo no caso da polilaminina. No caso da polilaminina, foi alguma coisa que aconteceu por acaso e que o trabalho do pesquisador foi transformar esse acaso em alguma coisa útil. Mas outras vezes é diferente. Outras vezes você tem uma ideia e você vai buscar a ideia. Então pode ser tanto de um jeito quanto de outro.
1: Estamos conversando aqui na Rádio Nacional com a pesquisadora Tatiana Coelho de Sampaio, da Universidade Federal do Rio de Janeiro, criadora da polilaminina. A senhora falou o acaso várias vezes. Quer dizer, o acaso também conspira a favor. Quando a gente fala acaso também, né, doutora? Não é assim, o acaso do nada, que a fruta cai na sua cabeça do nada. O acaso surgiu porque a senhora e os seus colaboradores, os seus colegas, estavam procurando, né?
0: Sim, você sabe como foi a descoberta da penicilina, né, dos antibióticos, que fizeram uma revolução, né, na medicina e na vida das pessoas, acabou com as pessoas morriam de tuberculose, deixaram de morrer por causa disso, foi totalmente por acaso. O pesquisador estava fazendo um experimento lá, ele crescia as bactérias dele, que causavam doenças, e aí ele viu que teve uma contaminação, que era por fungo, e naquelas placas que estavam contaminadas as bactérias morriam. Aí ele pensou, esses fungos devem estar fazendo alguma coisa que mata as bactérias. Aí ele foi atrás e descobriu a penicilina, que revolucionou toda a medicina e revolucionou a vida, né? Então, isso é um acaso, quer dizer, ele não estava procurando. Ele foi para casa, provavelmente não limpou tudo bem certinho, e o fato dele ter deixado alguma coisa não tão bem limpinha é que deu origem a toda essa descoberta. Agora, é claro que se ele não fosse uma pessoa ligada, o que ia acontecer? Ele ia chegar lá, ia ver que as bactérias morridas, jogar no lixo e começar de novo. Mas ele pensou, poxa, se essas bactérias estão morrendo, então pode ser que eu tenha descoberto um remédio mesmo sem estar procurando. Ele não estava procurando remédio. Então,
1: Sim.
0: mas ele serviu para isso. Então, é acaso mesmo, muitas vezes. Agora, o que acontece é que você precisa perceber a importância daquilo que você está vendo, né? Às vezes, alguma coisa passa desapercebida ou você não tá interessado em ver coisas que você não está procurando e aí você não acha. Então, eu acho que uma coisa, talvez uma capacidade

0: importante de um pesquisador seja de olhar com os olhos bem abertos, né? Tipo, você tem que conseguir ver aquilo que você ver também aquilo que você não está procurando. E no meu caso foi isso que aconteceu. Eu encontrei uma coisa que eu não estava procurando, mas ao invés de jogar fora e não dar bola, eu fui atrás e entender o que era essa coisa. Então, essa intuição de que nesse fenômeno que você não que você encontrou existe alguma coisa importante, que pode ser útil, tudo, eu acho que é uma das coisas que faz, talvez, vamos dizer assim, a qualidade de um pesquisador, né? É você conseguir observar o que está acontecendo, às vezes é observar o mundo à sua volta, né? Como foi o Darwin. O Darwin não estava fazendo experimento, ele estava só olhando. Mas aí ele percebeu que tinha conexões, né, entre os seres vivos e veio com a teoria da evolução.
1: Yeah.
0: Então, às vezes você está só observando o mundo, às vezes você está observando o seu experimento dentro do seu laboratório e às vezes nem está observando nada, às vezes sai da sua própria cabeça. Então, tem várias maneiras, né? Mas é importante, eu acho que é fundamental sempre na ciência e na pesquisa a gente ter um olhar não apenas para as perguntas que a gente previu, mas também para as perguntas que a gente não previu. E isso é uma coisa importante que hoje em dia não se dá muito valor, né? Eu acho que hoje em dia, às vezes, acaba a pesquisa sendo tão burocratizada, até a pesquisa científica está burocratizada, né? E aí as pessoas têm que só conseguem fazer tudo certinho, aquilo que já estava previsto, aí perde a oportunidade de encontrar coisas novas.
1: É isso. Eu acho que isso é um mal.
0: Olhar ao novo.
1: Perdão. Eu acho que esse é um mal da humanidade, de fato, né? No jornalismo isso acontece também, viu, doutora? A pessoa, às vezes, vai para fazer uma determinada pauta, que se chama, né? Cobrir um determinado fato, e não vê o que está acontecendo do lado dele, no caminho, no trajeto, que pode ser muito mais importante do que o destino inicial que estava traçado, né?
0: Exatamente. É exatamente o mesmo processo. Você descreveu muito bem essa analogia. É exatamente isso. Você vai fazer a sua matéria, você foi procurar uma coisa, mas de repente tem uma outra coisa muito mais interessante do lado que você não estava procurando, e que é, aí tem a atitude do jornalista, né? Se ele é muito careta, né?
1: É.
0: Aí ele só vai fazer aquilo que ele saiu para fazer. Mas se ele é uma pessoa que está aberta a um conhecimento novo, que está de coração aberto, tem a cabeça aberta, né? Aí ele consegue enxergar as coisas novas que muitas vezes são muito mais interessantes. E para inovar isso, você precisa ter criatividade, né, no sentido de ideias que vêm do nada, assim, vêm de dentro de você mesmo, mas você também tem que ter abertura para observar o que está à sua volta.
1: Sim.
0: Tanto no jornalismo quanto na ciência.
1: É isso. E a senhora consegue descrever a reação, não sei se de emoção, de euforia, quando a senhora percebe que mesmo sem querer, digamos assim, né? Acidentalmente, a senhora descobriu que estava surgindo algo relevante. Dá para descrever o momento? É de emoção? É de euforia? Como é que é?
0: Olha, não é exatamente de emoção e de euforia, porque no primeiro momento você tem uma ideia, né? É como se você, sei lá, você está lá na sua reportagem, você ouve um barulho estranho, e aquele barulho estranho ainda não está te dizendo que você vai descobrir uma grande coisa, mas você fica ligado para ir adiante. Então, para você realmente perceber que aquilo é importante, demora um tempo, né? Você tem que construir. No meu caso, demorou muitos anos. Acho que talvez depois de uns 5 anos eu já sabia, mas essa emoção ela veio diluída, né? Poderia ter sido de uma vez só, mas não foi, não. Foi assim, foi a descoberta, uma curiosidade do que é isso aqui, seguida de uma, quem sabe, pode ser importante, mas para passar do quem sabe pode ser importante para o deve ser importante mesmo, foi bem diluída há alguns anos. Então, assim, não teve um momento em que eu me desse conta, né? Não foi assim, vi e aí, caraca, isso aqui vai ser para o medicamento para lesão medular. Não foi assim, não. Foi assim, até ligar uma coisa com a outra, ainda demorou um tempinho, né? Pelo menos, talvez, uns 5 anos para ter uma...

0: Então, assim, infelizmente, a emoção não vem de uma vez só.
1: E aí tem que acreditar, né, professora?
0: Sim,
1: Porque
0: sim.
1: aí tem que formar uma equipe. Eu imagino como é que é, né? Você vê o sinal, você não tem certeza ainda. Pode ser, pode não ser.
0: Sim,
1: Mas aí não dá para pensar
0: exatamente.
1: duas vezes. Tem que montar uma equipe. Como é que é?
0: É, isso mesmo. É como se, eu acho que deve ser mais ou menos se você está, a pessoa está investigando um crime e aí ela descobre uma pista, né? Ela descobre, sei lá, um suspeito que estava totalmente fora da história, de repente ela descobre aquele suspeito. Mas isso não quer dizer que a pessoa tenha cometido o crime, né? Só quer dizer que tem uma nova linha de investigação. E aí, mas até provar mesmo que aquele suspeito inesperado é que foi o autor do crime, aí ainda demora esse tempo aí. A equipe eu nunca tive uma equipe grande, não. Sempre foi uma coisa meio pequenininha, né? As pessoas chegam no meu laboratório e olham assim, ué, mas é só isso? Entra assim no laboratório e pensa que aquilo ali é antessala, né? Porque é tudo meio pequenininho. Eu falo que é da Barbie. A gente tem um pequenininho, um equipamento pequenininho de cada um. Então é uma coisa bem, é quase intimista mesmo, né? Mas são pessoas muito engajadas. Eu acho que isso é uma coisa importante, né? Você conseguir ter sei lá, talvez até meio arrogante da minha parte dizer isso, mas uma capacidade de liderança que você consegue contaminar as pessoas à sua volta com a sua empolgação, né? Porque não adianta estar só um empolgado e os outros sem muito interesse, só fazendo o que tem que fazer. Então, é importante você conseguir transmitir essa empolgação, né, esse entusiasmo para a sua equipe, para as pessoas que estão à sua volta, para que o trabalho funcione bem. Eu acho que isso daí, modéstia à parte, eu acho que eu tenho, essa capacidade de fazer com que todo mundo que está junto realmente acredite e queira ir junto também. Então, mas não é muita gente, não. É coisa assim, nunca tive uma equipe de mais de 10 pessoas. Não tem laboratório que tem 100 pessoas, né?
1: Sim.
0: Então, sempre foi pequeno.
1: E importante dizer, né, doutora, que tudo na Universidade Federal do Rio de Janeiro, né? Porque, como eu falei no começo, eu acho que tem que repetir isso, tem que repetir isso. Se usou e abusou de falar mal de universidade federal, de universidade pública, de professor, de pesquisador, né? Enfim, um tempo que foi superado, felizmente, mas é importante reafirmar isso, né? Que a estrutura pequena. Talvez menor do que a desejável, que estava à sua disposição e dos seus colegas, é a estrutura da Universidade Federal do Rio de Janeiro, né, professora?
0: Sim. É, a UFRJ é uma universidade muito, muito grande, né? Acho que é a maior do Brasil, federal, né? E antiga também, é a primeira universidade do Brasil. E a gente tem, acho que, uma riqueza muito grande de pesquisadores lá e de grupos de pesquisa, tem muita coisa sendo feita, e acho que a sociedade acaba que não sabe tanto sobre isso, né? Então, é uma universidade que produz muito, que faz muitas coisas novas. Eu acho que um dos aspectos é essa capacidade inventiva, mas tem esse problema de ser uma universidade. Que depende, federal, né, que depende de um financiamento público que é instável. Então, às vezes, a gente passa por momentos em que esse financiamento fica muito reduzido e isso dificulta. Então, isso tem resultados, né? Às vezes, não tem o equipamento, não tem o material necessário para trabalhar. Muitas vezes, a gente tem pessoas que são muito boas e que a gente não consegue manter porque os salários são muito pouco atrativos, né? E quando a pessoa é boa mesmo, tem sempre algum. Tá me ouvindo?
1: Tô ouvindo.
0: Sim. É porque teve um barulho aqui, pensei que tivesse caído. É, muitas vezes a pessoa. Eu tenho uma ex-aluna que seria. Assim, se tivesse aqui, né, comigo, a gente teria ido muito mais rápido, muito mais longe. Mas é uma pessoa que foi para os Estados Unidos e não deixaram ela sair de lá, não. E aí está lá produzindo para outros. E podia estar aqui, né? E a gente certamente iria muito mais rápido.

0: É isso, às vezes esse subfinanciamento, né, ou essa instabilidade no financiamento prejudica. Difícil a gente contabilizar isso, né, mas com certeza iria melhor e mais rápido e teria mais coisas, né, produzidas se a gente tivesse uma consistência maior de financiamento à pesquisa científica.
1: Com certeza. Estamos conversando aqui com a professora bióloga Tatiana Coelho de Sampaio, que é a criadora da polilaminina, que é a grande esperança para milhares de pacientes com lesões modulares, que sonham, lógico, em recuperar os movimentos do corpo. Doutora Tatiana, eu queria saber como é que está, essa pesquisa, em que fase estamos, e quais são as perspectivas, se é que dá para dizer assim.
0: Então, existem talvez camadas diferentes desse desenvolvimento. Então, assim, existe uma camada que é você conseguir uma demonstração, vamos dizer assim, do princípio de que isso pode funcionar, e foi uma coisa que nós já fizemos, né? Então, fizemos tanto em animais quanto em seres humanos. Então, nós fizemos um trabalho que é um trabalho feito, a gente chama de um estudo acadêmico, né? Porque é um estudo que está dentro de uma universidade ainda. E aí nós fizemos esse estudo e demonstramos que ele era, o tratamento era seguro, porque tem sempre risco, né, de você usar um tratamento novo. Então, nós conseguimos demonstrar que era seguro e tivemos os resultados que eram surpreendentemente bons. Então, por isso é que a gente diz que é tão promissor, né? Porque a gente tem resultados surpreendentemente bons já em seres humanos. Só que o que acontece é que para você realmente transformar num medicamento que precisa ter autorização dos órgãos de controle, né? Como a Anvisa aqui no Brasil, você precisa produzir com Você precisa ter esse teste atrelado a um produto que é muito bem definido, tá? Então, posso te explicar, não precisa nem dar o exemplo, posso contar o caso mesmo em si. Nós usamos um medicamento que foi comprado de uma empresa, que é uma empresa para material de laboratório. Então, você escreve para a empresa: ah, eu quero essa laminina aqui, manda para mim, não sei o quê. Você compra uma quantidade pequenininha, e que é para usar em laboratório, para usar em animal, e a gente então pediu uma autorização ao Comitê de Ética para testar isso em humanos. Ela não é uma droga desenvolvida para ser testada em humanos, ela é para uso em laboratório. E aí funcionou. Mas a partir desse resultado, para a gente realmente fazer um medicamento, você precisa que esse material seja produzido numa indústria farmacêutica dentro de padrões de controle de qualidade que são muito mais estritos, né? E, assim, num primeiro momento a pessoa que está escutando isso pode dizer assim: ah, mas que frescura, por que não faz do jeito que já estava mesmo? Não é exatamente uma frescura, porque, veja, se você não tem isso feito dentro de uma situação controlada, você pode ter, uma vez, um vidrinho lá que você vai injetar na pessoa que está com boa atividade. Depois passa um mês, aí você compra um outro que não está boa. E por que que às vezes está boa, às vezes não está boa? Porque quando a empresa que vende materiais do laboratório vende, o compromisso que ela tem com o comprador é muito menor do que o compromisso da indústria farmacêutica. Então, eles te mandam lá um certificado de análise, mas ele não fez todos os testes que você precisa para garantir a qualidade do produto. Então, na indústria farmacêutica, a produção de algum material que vai ser usado como medicamento tem um rigor muito maior para você garantir que o efeito que tem numa pessoa seja igualzinho ao da outra, da outra, da outra. Entendeu? Então, essa fase agora de produzir com esse rigor foi assumida por uma empresa brasileira, né, que é o Laboratório Cristália. Eu fiquei muito feliz, né, da gente fazer isso com uma farmacêutica brasileira. Acho que é um privilégio enorme, né? Não tinha nenhuma garantia. Se não tivesse a Cristália, eu ia ter que partir para buscar parceiro multinacional. Isso ia ser triste, né? A gente ter que repassar esse conhecimento para uma empresa fora do Brasil que onde a descoberta foi feita. É, mas nós conseguimos essa parceria com uma empresa nacional, que é o Laboratório Cristália, e eles então passaram a produzir. E depois de produzir, que demorou uns 2 anos mais ou menos, aí sim eles fizeram um pedido à Anvisa para agora testar novamente o produto produzido por eles. Então, isso daí é que foi aprovado no início do ano, tá? Então, respondi dei uma volta danada, mas é para dizer o seguinte, nós fizemos um primeiro estudo acadêmico, que é com um produto, vamos dizer, equivalente, que já terminou, e que foi o resultado que apareceu bastante na mídia, que tem aquele paciente que era tetraplégico, voltou a andar perfeitamente. Então, essa história é uma história que começou em 2018, mais ou menos acabou em 21. Acabou, foi encerrado. Depois tem a fase de produção pela indústria, que demorou até final de 22. Aí depois tem a fase das perguntas e questionamentos da Agência de Vigilância Sanitária, que é a Anvisa, que demorou mais 3 anos. Aí agora a Anvisa aprovou um novo estudo clínico em humanos com um produto feito pelo Cristália. Então agora a gente vai fazer esse novo estudo, que basicamente é igualzinho o primeiro, mas com esse produto que pode virar um medicamento. Então isso foi aprovado em janeiro pela Anvisa, mas depois que é aprovado pela Anvisa tem que passar nos comitês de ética dos hospitais que vão realizar o estudo. Então, isso está nesse momento, nesses comitês de ética. Nesse momento, está em avaliação no comitê de ética do Hospital das Clínicas da USP, que vai ser o principal centro onde vai ser feito esse novo estudo da Anvisa. Então, esses são 2 estudos clínicos, um que já acabou e um outro novo que vai começar agora, que acabou de ser aprovado pela Anvisa e deve começar assim que for aprovado no Comitê de Ética. Agora, existe uma outra coisa que está acontecendo em paralelo, que se chama uso compassivo, que são pessoas que sofrem lesão e que sabem que existe esse produto e pedem uma autorização especial para cada caso, para cada pessoa, pedem a Anvisa que autorize, e a Anvisa tem autorizado. Então, nesse momento, nós já fizemos mais de 100 aplicações em pessoas que não estão no estudo clínico, mas são pessoas que sofrem acidente, pedem a Anvisa, poxa vida, eu não tenho nada que eu possa usar para esse meu estado tão grave, deixa eu usar esse medicamento aí. Aí a Anvisa diz assim, tá bom, eu deixo. Aí é autorizado para aquela pessoa. Então a Anvisa já aprovou mais de 100, nós já fizemos mais de 100, todos eles regularmente, né, legalmente, com autorização da Anvisa. E os resultados que a gente está observando reproduzem aquilo que a gente observou no estudo clínico original, quer dizer, é seguro e as pessoas estão readquirindo controle voluntário de movimento.
1: Nossa, que fantástico isso, hein? Mais de 100 pessoas que espontaneamente, né, se apresentaram solicitando essa autorização especial da Anvisa. Foi feita a aplicação nesses pacientes, mais de 100, eu repito, porque o número é significativo, e o resultado vem sendo positivo, é isso?
0: Sim, vem sendo positivo. Então, veja, é uma coisa muito surpreendente, né? Mais uma vez, a gente está encontrando, está acontecendo uma coisa que não foi planejada e que a gente não estava esperando, mas que acaba sendo, vamos dizer assim, mais melhor, né, em alguns aspectos do que o que estava sendo planejado, quer dizer. Normalmente, a gente estava planejando fazer as coisas seguindo o rito normal, né? Faz um estudo clínico, testa, que é bem lento. Mas, assim, as coisas foram acontecendo de um jeito que, nesse momento, a gente tem um estudo clínico com 8 pacientes, um segundo estudo clínico nem começou para 5 pacientes, e, em paralelo, enquanto a gente está esperando, apareceram mais 100 que fizeram uso. E essas 100 pessoas são observadas, né? Então, nesse momento, assim, eu tenho uma segurança muito grande de dizer, olha, é seguro, porque mal não vai fazer, porque assim, se 100 pessoas foram receber o tratamento e a gente não tem nenhuma sugestão de que possa fazer mal, então é seguro.
1: Sim.
0: Então, né, imagina, a gente tinha segurança baseada em 8 casos.

0: testar a segurança com base em 5 casos. Só que agora, sem querer, a gente tem mais 100. Então, vale muito mais, né? Então,
1: sim.
0: É isso que eu digo. Às vezes a gente está contando, já tem um plano, mas aquilo que a gente não estava planejando vai te dar muito mais informação do que o plano original, né?
1: Ah, que fantástico.
0: E aí, se você está ligado, você acaba... Então, o que eu quero dizer é assim, que apesar disso não ter sido planejado, a gente talvez caminhe muito mais depressa do que estava prevendo.
1: Que,
0: né?
1: Maravilha.
0: Porque os resultados estão aparecendo, né?
1: É. Doutora Tatiana, fantástico conversar com a senhora. Imagino que as pessoas estão ouvindo a gente enfrentam algum tipo de problema semelhante, conhecem alguém que tem uma dificuldade equivalente, devem estar pensando como é que eu participar eventualmente dessa nova fase de testes. Existe alguma previsão nesse sentido? E mais, existe uma previsão, acho que é mais difícil, né? Da liberação total desse medicamento para as pessoas consumirem?
0: Olha, eu vou te dizer que assim, a segunda pergunta é mais fácil. Se você me perguntasse isso um ano atrás, eu ia te dizer, olha, na melhor das hipóteses, 3 anos. Tudo deu muito, muito certo, foi muito, muito rápido, 3 anos. Isso que eu ia te responder um ano atrás. Mas agora, que tem todos esses pacientes de compassivo, talvez seja mais pressa, talvez seja um ano. A gente não tem como saber, porque é isso, né? É desconfortável a gente não saber, não saber dar uma resposta, né? Não ter um bom plano. Mas, se for bom, é melhor a gente aceitar. Então, assim, hoje eu não sei se dizer o tempo, não. Porque é isso, se essas pessoas estão mesmo melhorando, como parece que estão, os primeiros que foram feitos, o primeiro foi em dezembro, depois teve em janeiro, alguns em janeiro, então, e depois aumentou esse fluxo. Então, esses primeiros, todos estão melhorando. Aí, se esses que fizeram depois também melhorarem, eu acho que a gente consegue acelerar o processo. Claro que a gente vai ter que abrir a cabeça para pensar coisas novas, né? Mas eu acho que isso é... Enfim, eu sou otimista. Eu acho que a gente sempre pode fazer melhor do que vem fazendo. Mas em relação a como é que as pessoas fazem para procurar, tem um esclarecimento muito importante, que é o seguinte. Todos esses estudos que foram feitos, né? O que a gente fez, o que a gente fez até em animais, em ratos, no laboratório, todos esses anos e esses compassivos, todo mundo é lesão aguda. Isso significa que a pessoa acabou de sofrer lesão. Então, a pessoa, vou falar uma coisa até meio mórbida, mas que é informativa, que é o seguinte, a pessoa que vai fazer a aplicação de polilaminina na semana que vem, nesse momento agora, ela não tem lesão. Ela é normalzinha. Tá? Ela ainda vai se acidentar. Então, é o que eu falo, olha, ninguém quer participar. Tem muitas pessoas que querem participar desse processo de uso compassivo, muitas pessoas querem se inscrever. Não, ninguém quer. Porque as pessoas que vão poder são pessoas que, nesse momento, não têm nada, são normais.
1: Sim.
0: Estão andando por aí, porque elas ainda vão se acidentar. E elas ainda vão pedir, e se a Anvisa autorizar, elas vão receber. Para fazer uso compassivo, não tem uma regra. Mas nesse momento, então, às vezes muda. Porque a Anvisa tem, eu não sei explicar isso, né? Mas a Anvisa tem lá as decisões deles. Nesse momento, eles só estão autorizando até 3 dias de lesão. Então, a pessoa que vai usar daqui a 4 dias vai sofrer acidente hoje.
1: Sim.
0: Ainda. Entendeu? Então é terrível a gente pensar nisso, mas as pessoas que já sofreram lesão e que já, por exemplo, uma pessoa que sofreu uma lesão 5 anos atrás, ela pode se inscrever, ela pode pedir? Não, não pode. Por que que não pode? Porque todo esse processo ele se sustenta em cima de uma afirmação que é a seguinte: existem dados científicos que indicam que esse medicamento vai funcionar. Então, essa afirmação, que é a base de tudo, existem dados científicos que esse medicamento vai funcionar, está construído em cima desses casos que são agudos.
1: Perfeito, perfeito.
0: Não tem dado para crônico.
1: Tá certo.
0: Então, a gente não pode afirmar. Então, as pessoas que têm lesão crônica, se elas me perguntarem, ah, mas não serve para mim, eu vou dizer, olha, acho que sim, mas vai demorar mais.
1: Perfeito.
0: Você acha, nós estamos desenvolvendo ainda. Então, o primeiro resultado de uso de polilaminina, só polilaminina, em animais, com lesão crônica, o primeiro resultado vai sair em início de 27.
1: Perfeito. Professora.
0: Aí eu vou poder responder.
1: Tá certo. Doutora Tatiana Coelho de Sampaio, criadora da polilaminina, foi um prazer falar com a senhora. Muito obrigado. Parabéns. Sorte para nós, que o acaso continue conspirando a nosso favor e a gente vai falar muito ainda sobre essa sua conquista, tá bom? Um grande abraço, muito obrigado mais uma vez e a gente se fala em breve.
0: Tá ótimo, obrigada pela oportunidade.
1: Valeu, muito obrigado. Muito legal, hein? Muito, muito legal. Uma simpatia, a gente fica pensando como é que é pesquisador e tal. Não, uma simpatia carioca, né? Da Gema, pelo que parece. E legal imaginar como é que essas coisas surgem, tem um tanto de acaso, tem muito de trabalho, muito de suor, muito de investimento. Universidade pública, tá bom? Aí, perceberam, né? Universidade Federal do Rio de Janeiro, né? Que está assinando também esse trabalho que, ao que parece, vai dar resultado. 100 pessoas já estão comprovando a eficiência da polilaminina. Vamos ficar atentos para comemorar essa conquista brasileira e conquista da humanidade, o que é mais importante ainda. Tá bom? Acabou. Com essa notícia excelente da polilaminina, a gente encerra o Alô, Alô Brasil desta sexta-feira, dia da pizza. Vamos comemorar com pizza, então, a polilaminina, tá certo? Sexta-feira com esse frio, nada melhor do que uma pizza. Aí você escolhe o sabor, fica aí pro seu gosto. Não é isso, Karina? É isso aí, então. Valeu, pessoal. Obrigado aí pela presença de todos. Não deu nem para mandar mensagem aqui, colocar mensagem no ar aqui que chegou pelo nosso zap, mas fica para segunda-feira. O Vicente vai guardar todas as mensagens e a gente vai ouvir vocês na segunda-feira a partir das 8 da manhã. 8 da manhã aqui na Rádio Nacional. A gente volta a se falar. Aproveitem bem o final de semana e a gente se vê na segundona. Valeu, pessoal. Até mais. Tchau, tchau.

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3: Agora 9:01 em Brasília, está começando aí mais um Ritmo da Notícia aqui pela Rádio Nacional, hoje sexta-feira, 10 de julho de 2026. Eu sou a Fátima de Mello, na mesa de som Egberto Martins, você aqui com a gente, ouvindo aí o melhor da música brasileira e informação de qualidade. Rita Benedito, para começar o nosso Ritmo da Notícia de hoje, vendedor de bananas.
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0: antes de cigarros e bebidas alcoólicas. O repórter Pedro Lacerda detalha o assunto.
1: As mensagens vão dizer, por exemplo, o Ministério da Fazenda adverte: apostar faz você perder dinheiro, ou apostar pode causar dependência, e ainda, aposta não é investimento. As novas regras serão publicadas nesta sexta-feira, segundo informações do Ministério da Fazenda. Elas também proíbem o uso de influenciadores e comentaristas para induzir o público a apostar. Além dos alertas, as campanhas não poderão mais criar senso de urgência, divulgar históricos de premiações como isca ou apresentar as apostas como ganho fácil. O ministro da Fazenda, Dario Durigan, destacou a proibição do uso de comentaristas e influenciadores para induzir o público nas apostas. A regra vale para TV, rádio e internet.
2: Não é lícito que se induza a erro o consumidor, que se induza a erro o potencial apostador, misturando um comentário de alguém que é especialista, alguém que é um comentarista especializado sobre um determinado jogo, sobre um determinado assunto, ele dizendo que a melhor aposta é uma ou o caminho a ser adotado é aquele, portanto, induzindo o consumidor.
1: As campanhas também não podem ser direcionadas a crianças e adolescentes. O governo adotou tolerância zero com a publicidade que busque atingir esse público. A portaria com as novas normas foi elaborada em conjunto com o Ministério da Justiça e prevê a atuação do Sistema Nacional de Defesa do Consumidor para garantir o cumprimento das regras. Da Rádio Nacional em Brasília, Pedro Lacerda.
0: Ainda falando sobre bets, a influenciadora Virgínia Fonseca e do site de apostas Blaze podem responder por induzirem apostas esportivas. Isso porque o Ministério Público do Distrito Federal e Territórios pede a responsabilização por práticas abusivas de divulgação de apostas. A ação cita a publicação de Virgínia durante a Copa do Mundo, que supostamente induziu seus seguidores a apostar na vitória de Cabo Verde contra a Argentina, sem identificar que se tratava de publicidade. Virgínia teria recebido 30% sobre a perda de apostadores captados. O Ministério Público solicita condenação de 120 milhões de reais por danos morais coletivos. Também medidas imediatas para impedir a repetição de abusos publicitários de bets. Ritmo da notícia, aqui na nossa Rádio Nacional, vamos ouvir Zélia Duncan me revelar.

0: aí, Clarinha?
1: Fala aí, escova, não vou pra casa agora não, meu. Se liga, maluco.
0: Pode deixar, minha filha, que eu vou e cuido de tudo pra você. Vou deixar aquele coração bem quentinho. Bebete, vambora.

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0: Clara Moreno Escova, Bebete Vambora, Gilsons, Swing de Campo Grande e Zélia Duncan Me Revelar, de Zélia Luiz Marques e Christian Oyens.
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0: E nessa quinta-feira, a seleção francesa foi a primeira a conquistar uma vaga aí nas semifinais da Copa. Ela venceu Marrocos por 2-0. Os jogos das quartas de final da Copa continuam hoje. O repórter Bruno Mendes nos conta quais serão só os principais jogos, né, desta sexta-feira e do final de semana na Copa do Mundo e no Campeonato Brasileiro.
2: Nesta sexta-feira, 16h, horário de Brasília, a bola rola para a Espanha e Bélgica. No sábado, mais duas seleções chegarão às semifinais. Teremos às 18h, Noruega e Inglaterra. 22h, Argentina e Suíça. Muita bola rolando pelo Brasil. Nesta sexta-feira, Série B do Campeonato Brasileiro, dois jogos: Juventude Vila Nova e Sport Botafogo de Ribeirão Preto. Neste sábado, Série C do Campeonato Brasileiro, tem Caxias e Floresta. No domingo, 5 jogos pela Série B: Operário Novo Horizontino, Avaí Náutico, São Bernardo e Cuiabá, Atlético Goianiense e Fortaleza, CRB e Goiás. Na Rádio Nacional em Brasília, Bruno Mendes.
0: E agora 9h28, Ritmo da Notícia, aqui na nossa Rádio Nacional. Vamos ouvir Chico César, Pétala por Pétala.

0: Edu Lobo, Bala com Bala, música de João Bosco e Aldir Blanc, Nando Reis e Dois Reis, Família, de Tony Bellotto e Arnaldo Antunes, Chico César, Pétala por Pétala, dele e Vanessa Bumanhi.
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0: Bom, neste fim de semana, quase 18 mil beneficiários do INSS em 19 estados deverão participar de um mutirão de perícias médicas. A maioria desses atendimentos será feita à distância pela chamada perícia conectada, que é um sistema de telemedicina em regiões com poucos peritos, para diminuir o tempo de espera. Também evitar que o segurado precise se deslocar até uma agência. O repórter Pedro Lacerda detalha para a gente como será esse mutirão.
2: O Nordeste concentra a maior parte das vagas, 12.700. Campina Grande, na Paraíba, é a cidade com mais atendimentos marcados, quase 2.900. As vagas são destinadas exclusivamente a quem já tinha perícia agendada, mas enfrentava demora acima do previsto. O mutirão abrange dois tipos de benefício: o auxílio por incapacidade temporária, o antigo auxílio-doença, e o benefício de prestação continuada, pago a pessoas com deficiência. Para o INSS, a expectativa é que a força-tarefa ajude a destravar os pedidos parados e agilize o atendimento em todo o país. Da Rádio Nacional em Brasília, Pedro Lacerda.
0: Ritmo da notícia aqui na nossa Rádio Nacional. Vamos ouvir A Cor do Som, beleza pura.

0: Alceu Valença, Tropicana, de Alceu e Vicente Barreto. Criolo, do Tim Maia, Chocolate, A Cor do Som, de Caetano Veloso, Beleza Pura.
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0: E quem deseja concorrer a uma das mais de 470 mil bolsas ofertadas pelo ProUni, o Programa Universidade para Todos, tem até as 11 horas e 59 minutos de hoje para fazer a inscrição. O repórter Samuel Gauri explica como você pode se inscrever para concorrer a uma bolsa de estudo integral ou parcial em instituições privadas de ensino superior de todo o Brasil.
2: A inscrição deve ser feita no portal de acesso único, no site acessounico.mec.gov.br, no campo ProUni. E não é preciso pagar nenhuma taxa, de acordo com o MEC, o Ministério da Educação. Para se inscrever, é necessário ter concluído o ensino médio e participado das edições de 2024 ou de 2025 do Enem, o Exame Nacional do Ensino Médio. Além disso, é preciso ter tirado, no mínimo,

0: 450 pontos na média das 5 provas do exame e não ter zerado a redação. O candidato ainda precisa ter feito todo o ensino médio em escola pública ou como bolsista em instituição privada. Ou pode ter cursado parte desta etapa em escola pública e parte em escola particular. Pessoas com deficiência também podem participar, assim como professores ativos da rede pública de ensino que queiram fazer licenciatura ou pedagogia. De acordo com o MEC, as bolsas integrais são destinadas a candidatos com renda familiar bruta mensal de até um salário mínimo e meio por pessoa. Já as bolsas parciais, que cobrem 50% do valor da mensalidade, são para aqueles que têm renda familiar bruta mensal por pessoa de até 3 salários mínimos. Para professores, não é exigido o limite de renda aplicado aos demais candidatos. O resultado da primeira chamada sai no dia 15 de julho na página do ProUni. Já a segunda chamada vai ser divulgada no dia 5 de agosto. Com informações da Agência Brasil, da Rádio Nacional em Brasília, Oussama El Ghauri.
1: E assim encerramos o Ritmo da Notícias. Bom fim de semana para todos. O Ritmo da Notícia de hoje teve edição de Dayana Vitor. As reportagens foram de Pedro Lacerda, Bruno Mendes e Samuel Gauri. Já nossa programação musical foi de Djanira Goulart. A apresentação, Fátima de Mello, e operação de áudio de Guiberte Martins. Encerramos então o Ritmo da Notícia com Marcelo Genesi, Laura Lavieri, Jardim do Éden. Logo depois, Mariana Aidar.

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5: Bem, amigos, vamos começar a brincadeira com futebol em família. Não é? Futebol em família, trazendo hoje o craque dos craques. Barbosa do Vasco da Gama. Formidável keeper do Vasco da Gama, vice-campeão mundial de futebol. Quem é fã do Barbosa pode vir aqui. Pode vir o senhor lá e o senhor.
4: Foi nesse período que uma moda surgida nos Estados Unidos chegou ao Brasil. Quem contou essa história aqui na Nacional, em um programa de comemoração pelos 80 anos da nossa emissora, foi o Ciro Galo, presidente de um dos fã-clubes mais antigos e longevos do Brasil, o da cantora Marlene.
6: O fã-clube da Marlene nasceu em 1953, né? A Marlene, ela era a rainha do rádio desde 49, né? Então a popularidade dela aumentou muito com esse título.

0: obtido, conquistado, né? Então era uma moda nos Estados Unidos, moda de fã-clube, entendeu? Então houve o primeiro fã-clube que foi o Sinatra Farners, que era o fã-clube de Frank Sinatra e Dick Farner, né? Depois surgiram outros fãs-clubes, da Emilinha, da Marlene, da Dalva de Oliveira, da Angela Maria, do Francisco Carlos, do Calbi Peixoto. Então foi realmente um fenômeno de comunicação de massa, isso que aconteceu nos anos 50 e início dos anos 60.
1: Se tinha da Marlene, também tinha que ter da Emilinha. Fã-clube que se orgulha de ser o primeiro, como fala Mário Marinho, presidente da agremiação.
2: Da mesma forma, as pessoas se aglomeravam na porta do auditório da rádio para ver a Emilinha e os outros grandes artistas. Então, dali começou a concentração disso, lá em 47, iam para lá, não exatamente para subir, para ver o programa, mas para esperar a Emilinha descer ou chegar para o programa. Então, em 52, que foi oficialmente feito o primeiro fã-clube do Brasil, que foi o fã-clube Emilinha Borba.
3: A disputa entre os fãs fervorosos inclui, até hoje, qual fã-clube foi o pioneiro. Mas é melhor a gente nem entrar nesse mérito.
1: O fato é que a rivalidade, que escalou a partir da participação das cantoras nos programas da Nacional e nos concursos para a Rainha do Rádio, criados ainda nos anos 1930 pela Associação Brasileira de Rádio, foi muito bem aproveitada pelas artistas e pela própria emissora. A Nacional viu na disputa uma grande oportunidade de audiência, com a mobilização intensa dos fã-clubes.
4: Dalva de Oliveira, rainha do rádio de 1951, vai dirigir a sua palavra aos seus súditos de todo o Brasil.
5: Muito obrigada aos presentes, muito obrigada aos que estão me ouvindo. Muito obrigada, Marlene, por essas palavras tão gostosas, tão bonitas. Espero merecer sempre o aplauso do público.
3: Agora, imagine essa cena. Uma grande mesa retangular de madeira. Sentados em volta, seis funcionários da Rádio Nacional, em trajes formais, como era costume na época. Em cima da mesa e no chão da sala, em sacos de juta, os mesmos usados até hoje para transportar grãos, cartas. Muitas cartas.
1: Os remetentes de todas as partes do Brasil e também do mundo. A cena, exatamente como nós descrevemos, foi eternizada em uma fotografia de 1956, preservada no nosso acervo.
3: Não é exagero dizer que as correspondências chegavam na ordem dos milhares por dia. Endereçadas aos comunicadores da rádio, aos artistas, aos programas que incentivavam a participação, em mais uma fórmula inovadora, que você deve ter visto sendo copiada tempos depois na TV.
6: Sim, amigo ouvinte, a felicidade bate à sua porta. Um programa que tem como animadores Yara Salles e Heber de Boscoli.
7: Yara estará aqui no auditório com as brincadeiras, os prêmios e os sorteios, enquanto que o Heber estará na rua, preparado para visitar o bairro que for sorteado, levando o carro de reportagens da Rádio Nacional com artistas e muitos cruzeiros para a moradora da rua e do número, que sortearemos também aqui no auditório.
6: Basta ter em sua casa o sabão cristal.
1: Algumas décadas mais tarde, a intimidade da Nacional com o público permanecia. Cirilo Reis, estrela da nossa emissora, a partir dos anos 1980, apresentava o Muse Show, um programa de variedades e música e que se dedicava, inclusive, a fazer uma espécie de correio sentimental entre os ouvintes. A atração recebia muitas correspondências.
8: Eu tenho uma carta, se você ler, você vai dar vontade de chorar. Uma menina dizendo que o Muse Show mudou a vida dela, que ela era uma pessoa que era humilhada pela família, que ela era mãe solteira, e lá no interior, na fazenda, né? Olha, e nessa carta ela contando a história dela, falando, hoje em dia eu sou uma mulher feliz, eu tenho meu marido, não sei o que lá, tudo que eu conheci através do Muse Show. Eu tenho essa carta, eu guardei essa carta.
3: Algumas dessas cartas...

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2: 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Está começando o nosso Expresso Nacional, aqui na nossa Rádio Nacional, com o melhor da música brasileira. Na mesa de som, Thiago Coelho, eu sou a Fátima de Mello. Você aqui com a gente, prestigiando e ouvindo aí, para começar o nosso Expresso, Gal Costa, Paulo e Bebeto.

0: Jorge Benjor, dele Alcohol, seu Jorge Sandra de Sá, Olhos Coloridos, de Macau, Gal Costa, Paulo Bebeto, de Milton Nascimento, Caetano Veloso.
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0: Adriana Calcanhoto no nosso Expresso Nacional, naquela estação.

0: Rita Lee, Bem Me Quer, Vanessa da Mata Segue o Som e Titãs, Marvin, de Nando Reis e Sérgio Brito.
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0: 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Elba Ramalho, Chão de Giz.

0: Isso, melodia, fadas, Raul Seixas, Ouro de Tolo, Elba Ramalho, de Zé Ramalho, Chão de Giz.
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0: Zeca Pagodinho e Jorge Aragão, Mutirão de Amor.
2: Mano, velho, olha nós aí de novo pra falar de amor, né?

0: coisa boa, Joana. Obrigado.
1: Nada não, velho. Aliás, afinal de contas, a gente tinha que registrar, porque é o nosso primeiro samba feito junto,
0: né? Pode crer, e com emoção, né?
1: Vai assinar embaixo?
0: Toda hora.
1: Obrigado, velho. Obrigado mesmo.
0: Obrigado, nada. É a nossa obrigação.
1: Vamos parar de ficar duro daqui pra frente.

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2: O Momento 3, com datas importantes da semana, destaca o talento de Toquinho, Cazuza e Jackson do Pandeiro. Toquinho completou 80 anos de vida no dia 6 de julho. A canção Aquarela é um dos marcos da carreira do artista. Lançada em 1983, a música é considerada um dos maiores sucessos de Toquinho. Mas o calendário da MPB também é feito de saudades. No dia 7 de julho, relembramos os 36 anos sem o eterno exagerado Cazuza. O poeta que deu voz a uma geração com sua rebeldia e romantismo visceral. A nossa homenagem vem com a força de Faz Parte do Meu Show. E para fechar com o ritmo que pulsa no coração do Nordeste, recordamos a partida do rei do ritmo, o mestre do balanço, Jackson do Pandeiro, que nos deixou no dia 10 de julho de 1982. A ginga e a divisão rítmica inconfundível dele continuam vivas e a gente arrasta o pé ao som do clássico Chiclete com Banana. Vamos ouvir agora Aquarela, versão e interpretação de Toquinho. Faz parte do meu show de Cazuza e Renato Ladeira com Cazuza. E Chiclete com Banana de Gordurinha e Almira Castilho com Jackson do Pandeiro.
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0: Flávio Venturini, Clube da Esquina, Roberta Sá, mais alguém, de Moreno Veloso, Quito Ribeiro, Zé Ramalho, dele, A Terceira Lâmina.
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0: Gilberto Gil, esotérico.

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0: Já vá nenhum dia. Marisa Monte Calma, Clube do Balanço, Segura Negra, de Bebeto Luiz Wagner.
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0: Zé Cavaleiro e Naozete no nosso Expresso Banguela.

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1: Olá, muito boa tarde a você que nos escuta de todo o Brasil. Está no ar o Repórter Nacional, que tem hoje os seguintes destaques. Inflação perde força em junho. IPCA, índice oficial da inflação, ficou em apenas 0,16%, puxado pela queda nos preços de alimentos e bebidas, viu? Na direção contrária, o grupo Habitação foi o que mais subiu no mês. Saiba o que ficou mais barato e como isso impacta o bolso dos brasileiros. E mais.
3: Após terremotos, Venezuela busca desbloquear reserva financeira junto ao FMI para enfrentar consequências dos abalos.
4: Super El Niño tem 90% de chance de durar pelo menos até o início de 2027.
5: Piores incêndios florestais em 2 décadas na Espanha já mataram 12 pessoas.
6: ProUni 2026. Inscrições terminam hoje. São mais de 470 mil bolsas de estudos em instituições privadas.
1: Tudo isso e muito mais aqui no Repórter Nacional, produzido pela nossa equipe de rádio e jornalismo da EBC, Empresa Brasil de Comunicação. Estamos ao vivo nas emissoras da Rádio Nacional, em Brasília, São Paulo, Rio de Janeiro, Amazônia, Alto Solimões, São Luís, Recife e, claro, também nas emissoras parceiras de todo o Brasil com a Rede Nacional de Comunicação Pública. Eu sou Daniel Ito e você acompanha agora as principais notícias desta sexta-feira, 10 de julho de 2026.
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1: E antes de começar o noticiário, um aviso: diante do período de defeso eleitoral, começado no dia 4 de julho, nossos jornais seguirão as recomendações do TSE e da SECOM da Presidência da República, ou seja, não serão veiculados conteúdos que possam configurar promoção de programas governamentais, divulgação de realizações da administração pública ou a valorização institucional de órgãos e entidades federais, tudo isso que possa caracterizar publicidade institucional, em medida que se faz necessária para garantir o cumprimento das normas que regulamentam a comunicação dos órgãos e demais instituições públicas, já que a EBC é uma empresa pública de comunicação. O período do defeso eleitoral vai até o dia 25 de outubro. E agora a gente vai para as notícias de hoje aqui no Repórter Nacional, começando destacando a inflação oficial do Brasil, que desacelerou no mês de julho, viu? Notícia boa, portanto, queda nos preços, aliás, uma redução menor, um aumento menor dos preços, né? Então, a contenção do índice foi impulsionada aí pelo grupo de alimentos, que apresentou recuo nos preços. Em contrapartida, o setor de habitação registrou a maior alta, liderando as pressões inflacionárias nesse período do mês de junho, portanto. Os dados foram divulgados pelo IBGE, como nos conta a repórter Solimar Luz, que está na linha com a gente com mais destaques e detalhamento desses dados, né, Solimar? Boa tarde para você.
7: Boa tarde para você também, Daniel. Boa tarde a todos. Pois é, o IPCA, que é o Índice Nacional de Preços ao Consumidor Amplo e que também é considerada a inflação oficial do país, desacelerou para 0,16% em junho.

0: o resultado foi impactado pela queda de 0,24% do grupo Alimentação e Bebidas. Os dados, como você informou, foram divulgados hoje, agora em pouco, pelo IBGE. A alimentação no domicílio, Daniel, que reúne os produtos consumidos dentro de casa e responde pela maior parte do grupo, caiu 0,39%. Apresentaram quedas o café moído, as frutas e também as carnes. Já o grupo Habitação teve a maior alta de preços no mês de junho, de 0,63%, e foi aí o que mais pressionou o IPCA. O dado de junho mostra que a inflação perdeu força pelo quarto mês seguido. Em maio, o índice era de 0,58%. Como resultado do mês, o IPCA, então, acumula alta de 3,36% neste ano. Nos últimos 12 meses, o aumento dos preços foi de 4,64%. Eu volto com você.
1: Muito obrigado, Sulimar Luz. Portanto, uma inflação mais baixa registrada pelo IBGE no mês de junho, conhecido como mês passado. Né, Sulimar Luz com a gente, 12:05. E agora a gente fala sobre educação, mais especificamente sobre o ProUni 2026, viu? Porque, olha, as inscrições do segundo semestre terminam hoje. Não perca tempo quem está interessado no ProUni. Temos aí mais de 470 mil bolsas em instituições particulares. E o Renato Ribeiro está aqui no estúdio com a gente com mais informações, então, para quem ainda não se inscreveu e tem que correr, né, Renato? Boa tarde para você.
2: Boa tarde, Daniel. O candidato aí tem até às 11h59 da noite. São 470 mil bolsas de estudos em 380 cursos de graduação de quase 900 instituições privadas. E vamos lá, Daniel, o candidato precisa ter concluído o ensino médio e ter feito o Enem de 2024 ou 2025. Uhum. A nota mínima exigida é de 450 pontos na média das 5 provas do exame e não pode ter zerado a redação. Nesta edição, são aí 220 mil bolsas integrais e 250 mil parciais que cobrem metade da mensalidade.
1: Nossa.
2: E as vagas estão distribuídas entre ampla concorrência e cotas, incluindo pessoas com deficiência, indígenas, pretos e pardos. E grande parte das bolsas é para os cursos de análise e desenvolvimento de sistemas, administração e ciências contábeis. São Paulo, Minas Gerais, Bahia, Rio Grande do Sul e Paraná são os estados com maior quantidade de vagas. E o resultado da primeira chamada do ProUni sai na quarta-feira que vem, dia 15 de julho, e a comprovação das informações dos pré-selecionados vai até o dia 24. Uhum. Já a segunda chamada acontece em 5 de agosto. E as inscrições do ProUni são gratuitas e feitas exclusivamente no site acessounico.mec.gov.br/ProUni. Repetindo, acessounico.mec.gov.br/ProUni. Daniel.
1: É a oportunidade de fazer um curso de graduação numa faculdade particular, então com bolsa financiada aí com dinheiro público, inscrições até hoje, portanto, quem está aí na expectativa de entrar no ensino superior, não perca tempo. Renato, muito obrigado pelas informações. Agora a gente fala sobre o tempo, porque olha, tem previsão aí de tempestades, secas rigorosas, ondas de calor, com impactos inclusive na agricultura, na nossa saúde, inclusive na economia do país. Então, todo mundo que está na escuta aí, se prepare, viu? O El Niño está vindo por aí e só deve ir embora no ano que vem. É preocupante, há efeitos aí possíveis para o nosso país e o Gabriel Brum está aqui no estúdio para contar para a gente, então, o que a gente deve enfrentar nesse que, inclusive, está sendo chamado de Super El Niño, né, Gabriel? Boa tarde para você.
3: É isso mesmo, Daniel. Boa tarde para você, boa tarde a todos. Esse Super El Niño tem 90% de chance de durar pelo menos até o início de 2027, de acordo com o boletim de junho elaborado aí por instituições de meteorologia, águas e monitoramento de desastres. O documento informa que o início do fenômeno já foi identificado no mês passado. As temperaturas da água do Oceano Pacífico ainda podem ficar mais quente, mais de 2 graus Celsius acima da média entre a primavera e o verão deste ano. É só para efeito de comparação, um aumento normal do El Niño seria de graus Celsius. Então a gente está falando de mais de 2.
1: É verdade.
3: O professor do Instituto do Mar da Universidade Federal de São Paulo, Ronaldo Cristofoletti, em entrevista ao programa Revista Brasil, aqui da Rádio Nacional, explicou que um El Niño mais forte tende a ter efeitos mais fortes também.
4: E dessa vez, ele está chegando a atingir aí um potencial de quase 3 graus. Então, ou seja, ele está muito acima do que era esperado, está sendo classificado como super, porque está aquecendo mais. Faz muito tempo que a gente não tem um super El Niño. A gente tem El Niños, mas super El Niño não. O que, que a gente espera como ciência, né, como dados, como se sabe, é que sim, os extremos vão ser mais fortes também.
3: Bem, agora, no inverno, entre julho e setembro, a previsão indica chuvas acima da média no sul da região sul e abaixo da média no centro-norte do país. Uhum. Mas há muitas chances de ondas de calor e incêndios florestais, especialmente em áreas do centro-oeste, norte e nordeste, com a elevação das temperaturas aí no decorrer do segundo semestre. As condições de seca moderada e severa estão concentradas em regiões do Tocantins, Pará, Amazonas, Mato Grosso, Goiás e Minas Gerais. Segundo o boletim, uma preocupação é a possibilidade de intensificação da estiagem na Amazônia, o que pode dificultar a recuperação dos níveis dos rios. E, com relação à agricultura, Norte, Nordeste e Centro-Oeste devem ter problemas na agricultura familiar, plantações de ciclo mais longo e pecuária, com menos umidade no solo e água disponível. Já as regiões Sudeste e Sul, que vão ter mais chuvas, podem ter que lidar com um aumento de doenças por fungos, Daniel.
1: É, tudo isso e em meio ao aquecimento global, né, Gabriel, que já está causando aí transtornos para a gente há algum tempo. Tomara aí que os efeitos do El Niño peguem leve aí com o nosso país, com a nossa população e com o nosso meio ambiente.
3: É verdade.
1: Gabriel Brum, muito obrigado, viu, pelas informações aqui no Repórter Nacional. Meio-dia e 10. A gente está falando de efeitos climáticos, agora a gente fala de efeitos geológicos. Lembrando, né, que pouco mais de 2 semanas atrás, os terremotos de alta magnitude atingiram a Venezuela, nosso país vizinho aqui, levando destruição e milhares de mortes por lá. E o país ainda busca várias frentes para se reerguer, viu? A Sayonara Moreno está aqui ao meu lado para falar um pouquinho mais sobre esse processo de reconstrução da Venezuela, inclusive com possibilidades aí de que as pessoas possam ajudar o país vizinho, né, Sayonara? Boa tarde para você.
5: Oi, Daniel, boa tarde para você, para quem acompanha a gente. Pois é, entre essas opções aí oficialmente que aparecem para ajudar financeiramente o país, está a possibilidade, inclusive, de desbloqueio da reserva financeira da Venezuela junto ao FMI, que é o Fundo Monetário Internacional, Daniel. Quem confirmou isso, inclusive, foi a própria presidente interina da Venezuela, Delcy Rodríguez. Ela quer o descongelamento de fundos para auxiliar na reconstrução do país e também na assistência social, informação que, inclusive, foi confirmada pelo próprio FMI por meio da porta-voz Julie Kozak.
6: Estamos trabalhando em coordenação com as autoridades e outras organizações financeiras internacionais que avaliam as necessidades de recuperação e nós estamos analisando as consequências econômicas mais amplas do terremoto. Mantemos contato próximo com as autoridades venezuelanas para discutir a melhor forma de apoiar o país. Nesse contexto, nossa diretora-geral conversou esta semana com Rodrigues.
5: Pois é, segundo Julie Kozak, a Venezuela busca o uso de uma reserva aí que pode ser sacada de forma emergencial, Daniel, prontamente disponível para saque. Segundo ela, o valor disponível em 8 de julho, ou seja, antes de ontem, era de 350 milhões de dólares. É um dinheiro razoável, né? O equivalente aí a mais de 1 bilhão e 700 milhões de reais. O governo da Venezuela também anunciou uma outra tentativa aí, que anunciou ter pedido ao Reino Unido, olha só, a liberação do ouro venezuelano depositado no Banco da Inglaterra. Segundo o governo, os recursos são necessários para enfrentar ainda as consequências do desastre. Além desses esforços do governo, a gente fala sobre, né, existem várias frentes aí de suporte, de apoio, mas oficialmente a gente tem o Acnur, que é o Alto Comissariado das Nações Unidas para Refugiados, que é da ONU, né? Realiza aí uma campanha para arrecadar o equivalente a mais de 70 milhões de reais para ajudar a Venezuela diante das consequências dos terremotos que a gente sabe, né? Devastaram o centro-norte do país no fim de junho. A gente trouxe, inclusive, essas informações aqui no Repórter Nacional. Os dois terremotos de alta magnitude, Daniel, como você disse no início, já mataram mais de 3.900 pessoas.
1: Nossa.
5: um número que infelizmente se aproxima de 4 mil, segundo o governo e o parlamento venezuelanos. Um grupo de cidadãos de lá, inclusive, criou voluntariamente um site que é o desaparecidosterremotovenezuela.com, tudo junto, para apoiar aí na busca por desaparecidos. E o próprio portal, inclusive, traz ali que mais de 44 mil pessoas ainda estão sendo procuradas por famílias ou amigos. Então, a gente torcer para que essas pessoas sejam encontradas com vida, porque quanto mais o tempo passa, menor a chance. Volto com você.
1: É verdade. Já se foram 2 semanas desde os

0: surpreendendo e, por conta aí desse calor extremo, os incêndios florestais se multiplicam no continente europeu. O sul da França já registra dezenas de mortos e desaparecidos por lá. Vamos com informações do repórter Gabriel Correa, que vem acompanhando, né, Gabriel, essa situação lá no continente europeu. Boa tarde para você.
1: Exatamente, Daniel. Boa tarde para você, boa tarde a todos, boa tarde para os ouvintes. Exatamente, Daniel. Os incêndios que estão acontecendo no sul da França e também na fronteira com a Espanha. Hoje, pelo menos 12 pessoas foram confirmadas que elas morreram em um incêndio florestal que está atingindo também o sul da Espanha. Outras 23 pessoas estão desaparecidas. Oito pessoas ficaram feridas, sendo que quatro delas em estado grave. De acordo com o chefe de emergências da região de Andaluzia, Antônio Santos, as vítimas que faleceram tentavam fugir de carro ou a pé, mas as chamas se espalharam rapidamente pela área de vegetação seca. Essa região afetada é um destino de férias e recebe muitos estrangeiros, especialmente franceses, britânicos e belgas, conforme reportou a agência Reuters. O governo espanhol confirmou que mais de 400 profissionais, mais de 120 veículos e três helicópteros estão mobilizados para combater as chamas. Nesse ano, Daniel, até agora cerca de 57 mil hectares foram queimados por lá. Isso é 40% da área consumida pelo fogo em toda a União Europeia, de acordo com o Sistema Europeu de Informação sobre Incêndios Florestais. E o número de mortos nesse incêndio na Espanha é o maior em mais de 20 anos. Daniel, volto contigo.
0: Pois é, que coisa, né? Ondas de calor que vem se tornando cada vez mais frequentes. Virou rotina. Todo ano tem agora na Europa onda de calor nessa época do ano. Gabriel Corrêa com a gente, muito obrigado pelas informações. Seguimos aqui com notícias internacionais no nosso repórter nacional para falar do conflito no Oriente Médio, viu? Porque em meio a ataques dos Estados Unidos, os iranianos enterraram hoje o corpo do líder supremo Ali Khamenei, o ex-líder supremo, né? Lá em Mashhad. O corpo dele e de parentes foram preservados por 4 meses. Vamos conferir as informações com Lúcia Mizel, da Rádio França Internacional.
2: O guia supremo iraniano Ali Khamenei foi sepultado cedo nesta manhã em Mashhad, sua cidade natal, após vários dias de cerimônias fúnebres. O enterro é marcado pela retomada do conflito entre Estados Unidos e Irã. O sepultamento ocorreu sem a presença aparente do filho e sucessor do Ayatollah, Mojtaba Khamenei, segundo imagens de um canal local. Na madrugada de hoje, os Estados Unidos voltaram a atacar o Irã contra cerca de 90 alvos militares, segundo o exército americano. Teerã acusou Washington de ter bombardeado também a infraestrutura civil para ofuscar o funeral de Khamenei, morto em uma operação americana em fevereiro. Várias pontes e a ligação ferroviária entre a capital e Mashhad foram danificadas. O presidente americano Donald Trump declarou nesta semana que a trégua com o país está encerrada e criticou os dirigentes iranianos. O protocolo de acordo de cessar-fogo havia sido firmado entre Washington e Teherã em 17 de junho. O gabinete do primeiro-ministro de Israel, Benjamin Netanyahu, informou que ele e Trump conversaram sobre os últimos movimentos americanos no Golfo.
0: Essa foi Lúcia Mizel, da Rádio França Internacional. Agora é 12h18 em Brasília. 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
3: Logo mais duas seleções lutam por uma vaga nas semifinais da Copa do Mundo. O duelo será europeu entre Espanha e Bélgica.
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0: E agora a gente fala sobre violência urbana. A notícia é a seguinte: estudantes que perdem aulas devido a tiroteios vão ter a garantia aí de repor todo esse tempo perdido, né? A repórter Tatiana Alves está na linha lá do Rio de Janeiro para trazer os detalhes, então, de uma nova norma criada para proteger o direito ao estudo de quem vive em áreas afetadas pela violência armada, né, Tatiana? Tatiana, boa tarde para você.
4: Isso mesmo, Daniel. Boa tarde a você, boa tarde a todos. Os estudantes que têm o ano letivo prejudicado por causa da violência armada passam a contar pela primeira vez com regras para garantir o cumprimento dos 200 dias de aula previstos em lei. A resolução foi publicada pelo Conselho Nacional de Educação e estabelece diretrizes para assegurar a continuidade das atividades escolares e a reposição das aulas.

0: aulas sempre que o calendário for interrompido por situações de risco. A medida atende a uma recomendação do Ministério Público Federal e é resultado de um trabalho iniciado em 2024 pela Procuradoria Regional dos Direitos do Cidadão no Rio de Janeiro. A iniciativa envolveu a realização de inquérito civil, reuniões com órgãos públicos, audiências e a construção de propostas em conjunto com instituições da sociedade civil, como a Rede da Maré, o Fórum Estadual de Educação e a Defensoria Pública. As novas regras têm validade em todo o país. Além da violência armada, elas também orientam a atuação das redes de ensino em casos de desastres climáticos, emergências de saúde pública e outras situações que impeçam o funcionamento regular das escolas, Daniel.
1: É, que pena que tenha que haver essa norma, né? Significa que há tiroteios ocorrendo nas cidades perto das escolas e algo tem que ser feito aí para compensar essa triste realidade da violência urbana. Tatiana, muito obrigado pelas informações ao vivo aqui no Repórter Nacional. Agora a gente fala sobre cuidados com a visão, que olha, vai além de uso de colírio, de troca de óculos. O Dia Mundial da Saúde Ocular lembra que a maioria dos casos de perda da visão pode ser evitada aí com hábitos simples, com consultas regulares ao oftalmologista, o que é o mais importante. E a gente confere agora os detalhes com João Barbosa.
2: Nesta sexta-feira é celebrado o Dia Mundial da Saúde Ocular, campanha instituída pela Organização Mundial da Saúde sobre a prevenção e o tratamento de doenças que afetam a visão. No Brasil, conforme o último censo demográfico do IBGE, quase 8 milhões de brasileiros declaram ter cegueira total ou severa dificuldade de enxergar, sendo a limitação funcional mais prevalente no país. Além disso, segundo a OMS, aproximadamente 80% dos casos de deficiência visual poderiam ser evitados ou tratados adequadamente, caso fossem diagnosticados em estágios iniciais. Entre as principais causas de perda de visão estão a catarata, glaucoma, retinopatia diabética e degeneração macular relacionada à idade. Algumas dessas condições estão associadas ao envelhecimento, mas alterações na visão podem surgir em qualquer faixa etária, inclusive na infância. Fatores como predisposição genética, diabetes, hipertensão arterial e hábitos inadequados também podem aumentar o risco de desenvolver doenças oculares ao longo da vida. O principal alerta em relação a essas doenças é o seu caráter assintomático, agindo de forma silenciosa. É o caso do administrador Alexandre de Menezes, que relata surpresa ao descobrir que tinha catarata aos 49 anos, durante um exame oftalmológico de rotina.
3: Sempre associei essa condição de catarata a pessoas mais idosas, né? No dia a dia, não havia percebido qualquer perda na qualidade da visão. Após o diagnóstico, realizei os exames complementares, fiz uma cirurgia numa quarta-feira, segunda-feira já estava trabalhando, na verdade, após a cirurgia, eu já saí enxergando daqui, ao chegar em casa e olhar pela janela sem a necessidade de um óculos e poder, né, observar detalhes que antes eu não conseguia ver, foi para mim algo muito marcante.
2: Segundo a oftalmologista Núbia Vanessa, a melhor forma de prevenir doenças oculares é com diagnósticos precoces.
4: Nós devemos fazer isso em todas as faixas etárias para detecção precoce das doenças oculares, para evitar cegueiras que podem ser reversíveis e as irreversíveis, pacientes que tenham comorbidades como diabetes, pressão alta, doenças autoimunes, devem procurar o médico oftalmologista para fazer a detecção precoce de alguns problemas visuais ou doenças oculares que estão relacionadas.
2: Hábitos simples, como evitar a automedicação e o uso indiscriminado de colírios, utilizar óculos de sol com proteção ultravioleta e fazer pausas regulares durante o uso prolongado de telas e outros dispositivos eletrônicos, contribuem para a manutenção da saúde ocular. Sob supervisão de Fábio Cardoso, da Rádio Nacional do Rio de Janeiro, João Barbosa.
1: Meio-dia e 24, espero que você, ouvinte, já tenha almoçado, porque nós vamos falar do dia da pizza, que é hoje, viu? E olha, o mercado tem apostado cada vez mais na variedade para atender a novos hábitos de consumo. Vamos conferir a reportagem de Rafael Lopes, da Rádio Educadora da Bahia, emissora da Rede Nacional de Comunicação Pública.
5: A pizza continua entre os pratos mais populares da gastronomia. Além dos sabores tradicionais, cresce a oferta por massas especiais e recheios voltados a pessoas com restrições alimentares ou que adotaram novos estilos de vida. Em Salvador, uma pizzaria especializada em opções veganas realiza há mais de 5 anos um rodízio com esse tipo de cardápio. O proprietário, Leonardo Torres, explica como funciona a proposta.
6: No caso da pizza vegana, ela não vai nada de origem animal. A gente tem a pizza portuguesa, que a gente adapta tofu com sal negro, que tem um sabor semelhante a ovo. Nós temos uma pizza de atum fake, que também tem um ingrediente que tem uma textura e um sabor bem semelhante ao atum, então tem de atum cebolado. Então, os clientes acabam vindo por curiosidade ou porque já experimentou e outras vezes já gostou.
5: Segundo Leonardo, a procura por esse tipo de pizza cresceu nos primeiros anos, passou por um período de oscilação e agora volta a ganhar força.
6: É um mercado que tem espaço, está em expansão. Segundo o IBGE, se não me engano, hoje você tem aí de 8 a 10% da população brasileira que se auto-intitula vegetariana. Então, é 10% de consumidores, né, que consomem isso. E as outras pessoas que não são exatamente vegetarianas ou veganas, mas que buscam uma alternativa, nem que seja uma ou duas vezes na semana para diminuir o consumo de laticínio, para diminuir o consumo de carne.
5: Essas mudanças também são percebidas por quem forma novos profissionais. Segundo a instrutora da área de pizzaria do Senac, Jamile Cerqueira, o mercado tem exigido cada vez mais conhecimento sobre massas, ingredientes e preparações capazes de atender diferentes perfis de clientes.
7: Quanto mais criatividade você oferta, mais retorno você tem. Então, precisa chamar atenção.
5: Independentemente do tipo de pizza, alguns procedimentos são essenciais para garantir um bom preparo.
7: A gente tem que pensar sempre no equilíbrio. Se eu utilizo uma quantidade maior de molho, eu vou equilibrar ali na minha outra parte para que tudo fique muito suculento, mas ao mesmo tempo crocante e sempre pensando no sabor.
5: Da Rádio Educador FM, diretamente de Salvador, Rafael Lopes para a Rádio Nacional.
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1: E a primeira semifinalista da Copa do Mundo foi conhecida ontem. A França, que venceu o Marrocos por 2-0 e garantiu vaga entre as 4 melhores seleções do torneio. Hoje tem mais um confronto pelas quartas de final. Quem conta tudo pra gente é Bruno Mendes.
9: Logo mais a partir das 4 da tarde, Espanha e Bélgica decidem quem chega às semifinais da Copa do Mundo 2026. O duelo vai acontecer no SoFi Stadium em Los Angeles, nos Estados Unidos. Atacante da Bélgica, Romelu Lukaku, fala sobre o time belga e o jogo contra os espanhóis. Quando você chega tão longe no torneio, porque pensa em suportar o resto de qualquer maneira? Para alguns é a primeira oportunidade de dar espaço. Também acho que para muitos desses caras é uma oportunidade de dar espaço. Também para nós, os mais experientes que já estiveram lá. Só de pensar no jogo, você realmente tem que jogar a partida perfeita. Mas agora em diante, se quiser chegar o mais longe possível no torneio, você tem que usar as experiências nas circunstâncias. Sim, a Espanha é um time muito bom e ele já tem uma identidade desde 2008. Eles jogam um bom tipo de futebol. O vencedor de Espanha e Bélgica encara a França, que eliminou o Marrocos. Da Rádio Nacional em Brasília, Bruno Mendes.
1: A gente fala agora sobre o não cumprimento de regras de aviação aí, viu? Sobre o direito das famílias que viajam com menores de 16 anos e que pode gerar punição para as companhias aéreas de todo o país. Determinação que é da Agência Nacional de Aviação Civil, ANAC, como explica o repórter Gabriel Corrêa, ao vivo com a gente. Gabriel, boa tarde para você.
10: Olá, Daniel. Olá, boa tarde para você. Daniel, a ANAC divulgou essa resolução, né, relacionada com as regras para punir as companhias aéreas que não garantam o direito das famílias que viajam com crianças e adolescentes e que os menores de 16 anos ocupem os assentos lado a lado aos responsáveis ou familiares. As empresas aéreas já eram obrigadas a garantir esses assentos desde 2023. A alocação dos assentos precisava ser feita sem a cobrança de qualquer taxa adicional, tanto no momento da compra da passagem quanto de alterações de reserva, exceto, claro, no caso de assentos especiais ou transferência para a classe, para a primeira classe. Todos esses direitos, Daniel, continuam. A principal mudança de agora, com a resolução número 807, é que as companhias aéreas que não respeitem essa determinação, elas estão sujeitas a penalidades administrativas, que variam de advertências e multas até a suspensão ou então a cassação de certificados. A ANAC publicou essas regras mais claras, para cumprir provisoriamente uma decisão da 8ª Vara Federal do Distrito Federal em um julgamento de ação civil pública que tramita desde 2019. Daniel, essas novas regras já estão publicadas no Diário Oficial também. Eu volto contigo.
1: Menores de 16 anos, então, devem viajar junto com os responsáveis. Se isso não acontecer, cobre da companhia. E se a companhia não respeitar, denuncie para a ANAC. Gabriel Corrêa com a gente, obrigado pelas informações. Meio-dia 29, a gente fica por aqui com trabalhos técnicos de Thiago Coelho hoje. Confira lá as nossas reportagens no site da Rádio Agência. Uma ótima tarde e um excelente fim de semana para você. Tchau!
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13: Alô, amigos e amigas da Rádio Nacional, seguindo agora com a programação musical e Flávia Bittencourt, Eu Só Quero um Xodó, de Dominguinhos e Anastácia.

Maria Rita, Cutuca de Davi Moraes, Fred Camacho, Marcelinho Moreira, Gal Costa interpretando Chico Buarque com Folhetim. 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Rita Lee, de Rita Lee, Luiz Sérgio Carlini, lá.

Raul Seixas, de Raul Seixas e Paulo Coelho Guita, e Alexandre Leão, de Dorival Caymmi, Vestido de Bolero. Criolo, de Tim Maia, Chocolate.

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Na Rádio Nacional você ouviu Tereza Cristina e Grupo Semente, do Paulinho da Viola, Pecado Capital, Alceu Valença, dele Tomara, Martinália, de Tiago Mocotó, Não Encontro Quem Me Queira. 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Tim Maia, Cristina.

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0: Ouvimos Lô Borges e Solange Borges, a música Vento de Maio, composição de Márcio e Telo Borges. Grupo Acor do Som, de Gilberto Gil e Dominguinhos, abriu a porta. Tim Maia, dele, Carlos Imperial, Cristina.
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0: Paralamas, Alagados.

1:30, a gente ouviu Los Hermanos, Veja Bem Meu Bem, tivemos também Paralamas, Alagados, do Herbert Viana, Bi Ribeiro e João Baroni. E na sequência tem Gilberto Gil, palco.

0: Nós ouvimos Elba Ramalho cantando o Chão de Giz do Zé Ramalho, Herbert Viana dele, A Lua Que Eu Te Dei. Ouvimos também o Flávio Venturini, de Lô Borges, Márcio Borges e Fernando Brant, para Lennon e McCartney.
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0: Chimbalayê, Maria Gadu.

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1: Agora são 2 horas em Brasília. Olá, muito boa tarde. Eu sou Daniel Ito e este é o Nacional Notícias com um destaque do momento.

0: Falar de clima agora, se preparem, viu? Porque o El Niño já chegou e só deve ir embora no ano que vem. Vai afetar aí bastante o clima do nosso país. E o Gabriel Brum tá aqui no estúdio para contar pra gente o que devemos enfrentar pela frente, hein, Gabriel, com esse fenômeno climático. Boa tarde para você.
1: Boa tarde, Daniel. O Super El Niño tem 90% de chances de durar pelo menos até o início de 2027, de acordo com o boletim de junho elaborado por instituições de meteorologia, águas e monitoramento de desastres.
0: Certo.
1: O documento informa que o início do fenômeno foi identificado já em junho. As temperaturas da água do Oceano Pacífico podem, inclusive, ficar mais de 2 graus Celsius acima da média entre a primavera e o verão.
0: Certo.
1: O professor do Instituto do Mar da Universidade Federal de São Paulo, Ronaldo Cristofoletti, explicou que um El Niño mais forte tende a ter efeitos mais fortes também.
2: Dessa vez, ele está chegando a atingir aí um potencial de quase 3 graus. Então, ou seja, ele está muito acima do que era esperado, está sendo classificado como super, porque está aquecendo mais. Faz muito tempo que a gente não tem um super El Niño. A gente tem El Niños, mas super El Niño não. O que, que a gente espera como ciência, né, como dados, como se sabe, é que sim, os extremos vão ser mais fortes também.
1: Bem, por enquanto, no inverno, entre julho e setembro, a previsão indica chuvas acima da média na região sul, do sul do país, e abaixo da média no centro-norte do Brasil. Há muitas chances de ondas de calor e incêndios florestais, especialmente em áreas do centro-oeste, norte e nordeste, com a elevação das temperaturas no decorrer do resto do ano. Segundo o boletim, uma preocupação é a possibilidade de intensificação da estiagem na Amazônia, o que pode dificultar a recuperação dos níveis dos rios. A gente já viu isso em anos anteriores.
0: Verdade.
1: No norte, nordeste e centro-oeste, devem ter problemas na agricultura familiar, com plantações de ciclo mais longo, e a pecuária, onde tem, como tem menos umidade no solo e menos água disponível também, Daniel.
0: É o Super El Niño que já chegou. Tomara que ele pegue leve com a gente, né, Gabriel, aí nos próximos meses até 2027. Obrigado pelas informações. Agora são 2:02 em Brasília. Esse foi o Nacional Notícias. Próxima edição às 3 horas.

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1: Agora 2:03, uma ótima tarde para você. Eu sou Marli Arboleia e trabalhos técnicos de André Wallace. É um prazer ter a sua companhia aqui na Rádio Nacional. A gente ouve Adriana Maciel.

0: Caetano Veloso, música dele, Você Não Entende Nada. Tiago York, de Tiago, de Todas as Coisas. Adriana Maciel, de Chico Buarque, a Televisão.
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0: Agora 2h14, Belchior.

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Fagner de Florbela espanca e Fagner fanatismo, seu mar de Zé Cabaleiro de Indinha e Belchior dele, pequeno mapa do tempo. Cidade Negra, querem o meu sangue.

0: ano, velho. Olha nós aí de novo pra falar de amor, né, pai?
1: Porra, obrigado, João. Vou chegar aí no teu samba um pouquinho.
0: Tamo junto.
1: Demorou.

0: Tá bom, Eduardo. Obrigado.
1: Nada não, velho. Aliás, afinal de contas, a gente tinha que registrar, porque é o nosso primeiro samba feito junto,
0: né? Pode crer, e com emoção, né?
1: Vai assinar embaixo?
0: Toda hora.
1: Obrigado, velho. Obrigado mesmo.
0: Obrigado, nada. É a nossa obrigação.

0: Seu Jorge, música dele, Motoboy, também Mariana Aidardi, Jana Viscardi, Michael, na Gangorra. Zeca Pagodinho e Jorge Aragão, Mutirão de Amor.
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0: 2h42, Hildon.

0: Daniela Mercury, de Caetano Veloso, você não entende nada. Tiê, de Tiê, na varanda de Liz, Hildon dele, na sombra de uma árvore.
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0: O Rapa, Vapor Barato, Toquinho, a vida tem sempre razão.

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1: Agora são 3 horas em Brasília. Olá, muito boa tarde. Eu sou Daniel Ito e este é o Nacional Notícias com um destaque do momento. É lembrando dos terremotos que devastaram a Venezuela 2 semanas atrás, pouco mais de 2 semanas atrás, e aí o país vizinho ainda busca, viu, várias frentes para se reerguer. E a Sayonara Moreno está aqui no estúdio ao meu lado para contar um pouco aí sobre esse trabalho de conseguir recursos para a reconstrução da Venezuela, né, Sayo? Boa tarde para você.
2: Oi, Daniel, boa tarde para você, para quem acompanha a gente. Entre as opções aí, né, que aparecem para ajudar financeiramente a Venezuela, está a possibilidade de desbloqueio de uma reserva financeira junto ao FMI, Daniel, o Fundo Monetário Internacional. Essa, inclusive, foi a intenção da presidente interina da Venezuela, Delcy Rodríguez, que

0: Ela confirmou, inclusive, isso, e ela quer descongelar esses fundos justamente para auxiliar na reconstrução do país e na assistência social. O valor disponível em 8 de julho, de acordo com o próprio FMI, era de 350 milhões de dólares, um equivalente a mais de 1 bilhão e 700 milhões de reais. O
1: Certo.
0: governo da Venezuela, além de tentar esse desbloqueio no FMI, também anunciou outra tentativa, que é pedir ao Reino Unido a liberação do ouro venezuelano que está depositado no Banco da Inglaterra. Além desses esforços do governo, né, que é a parte mais oficial aí, o Acnur, que é o Alto Comissariado das Nações Unidas para Refugiados, realiza nas redes sociais, na televisão, na internet, em todos os espaços, uma campanha para arrecadar o equivalente a mais de 70 milhões de reais para ajudar a Venezuela diante das consequências dos terremotos que devastaram o centro-norte do país, né, no fim de junho, a gente lembra. Então, campanha essa que qualquer pessoa pode acessar e poder fazer a doação.
1: Acnur.
0: Na Acnur,
1: Certo.
0: exatamente. Os dois terremotos de alta magnitude já mataram mais de 3.900 pessoas, de acordo
1: Puxa.
0: com o próprio governo e o parlamento venezuelanos. Um grupo de cidadãos do país, inclusive, criou voluntariamente, Daniel, o site desaparecidosterremotovenezuela.com. Tudo junto. Para apoiar na busca, porque tem muita gente desaparecida, viu? Segundo o portal, mais de 44 mil pessoas são procuradas pelas famílias ou por amigos, provavelmente embaixo dos escombros. A gente torce
1: Pois
0: para
1: é.
0: que resistam aí enquanto as buscas, seguem por lá.
1: 44 mil desaparecidos é muita gente, já mais de 2 semanas depois desses terremotos, né, Sayonara? Obrigado, viu, pelas informações ao vivo pra gente aqui no Nacional Notícias. Quem quiser ajudar, então procure a Acnur para auxiliar a Venezuela, a população venezuelana que sofre desde esses terremotos, então, que atingiram o país vizinho. 3 horas e 3 minutos agora. Esse foi o Nacional Notícias. Próxima edição às 4 horas.
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1: Em São Paulo, 3 e 4.
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1: Olá, muito boa tarde para você. Eu sou o Vitor Ribeiro e a partir de agora ficamos juntos aqui na Rádio Nacional, 87,1 FM na Grande São Paulo e na internet em radionacional.ebc.com.br e no aplicativo gratuito Rádios EBC. Este é o Tarde Nacional, melhor programa cultural de rádio do ano de 2025, de acordo com a APCA, Associação Paulista de Críticos de Artes. Vamos até às 5 horas da tarde com boa música brasileira, informação e os destaques culturais da região metropolitana aqui na Rádio Nacional. Hoje é sexta-feira, 10 de julho de 2026. Feriadão, né? O ritmo mais lento. Nesse momento, tarde ensolarada aqui na Grande São Paulo. Na capital faz 25 graus. O Centro de Gerenciamento de Emergências informa que a partir do fim da tarde, a nebulosidade aumenta e o frio chega, mas sem previsão de chuva. Por hoje, domingo, deve chover. Você pode falar com a gente pelo WhatsApp 11 974 690138. Vou repetir. 11 974 690138. Também pode seguir a gente nas redes sociais, no Instagram, no Facebook e no YouTube. Somos Rádio Nacional BR. Hoje aqui no Tarde Nacional nós vamos te contar que um tiroteio assustou quem passava pela Avenida Professor Francisco Morato, na zona oeste aqui da capital, perto da hora do almoço. 3 pessoas foram atingidas

0: e o trânsito no entorno da Chácara do Jockey continua com bloqueios. Tem ainda a agenda cultural completa para o fim de semana. E na coluna Radar Sonoro, Saraquines comemora o Dia Mundial do Rock. Bom, a gente abre o Tarde Nacional de hoje com Marisa Monte, o nome da música é Ao Meu Redor, agora são 3h06. Muito boa tarde.
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0: dele mesmo, é interpretada e composta por ele, jovem. Antes nós ouvimos Jair Oliveira, dele e de Boca Melodia, Samba Colado. Teve também a Marisa Monte, dela e do Nando Reis. Ao Meu Redor foi a música que abriu o Tarde Nacional de hoje. Agora são 3h17. E um tiroteio no fim da manhã de hoje deixou pelo menos 3 pessoas feridas. Foi na Avenida Professor Francisco Morato, na Chácara do Jockey, zona oeste aqui da capital. O aplicativo Waze indica que, neste momento, o trânsito na avenida está bloqueado na altura do Parque da Chácara do Jockey, no sentido de Taboão da Serra. O que se sabe até agora é que policiais militares perseguiram um motociclista e atiraram nele. A PM ainda não informou o motivo da perseguição nem a identidade do suspeito. 3 unidades de resgate do Corpo de Bombeiros foram mobilizadas para atender aos feridos. E o helicóptero Águia da PM também prestou ajuda na ocorrência. O policiamento ali na região da Chácara do Jockey está reforçado. Bom, é agora um recado da própria Rádio Nacional para você. É o seguinte, a gente está entrando num período de mudança de endereço. A Rádio Nacional vai deixar esse estúdio de onde eu falo com você, aqui na Vila Leopoldina, na zona oeste de São Paulo, e a gente vai mudar para um outro prédio, para um estúdio mais moderno na região da centro histórico da maior cidade das Américas, né? De São Paulo. A gente vai passar a funcionar diretamente do bairro da Luz, ali no centro de São Paulo. Só que para isso é uma mudança, né, gente? A mudança a gente sabe como é, tem que desmontar em um lugar e montar em outro. E aí a gente deve, nas próximas semanas, meses, a gente pode experimentar alguma instabilidade no nosso sinal. Por precaução, enquanto os equipamentos estiverem sendo desmontados, a gente vai deixar o nosso streaming lá no site radionacional.ebc.com.br e também no aplicativo Rádios EBC. Esse nosso streaming vai começar a repetir o nosso sinal de Brasília. Mas aqui no ar, eu e Roberto Camargo está de férias agora, mas quando ele voltar, a gente vai continuar com você ao vivo, das 3 da tarde até as 5 da tarde, no nosso Tarde Nacional. O Agostinho Teixeira também vai continuar ao vivo, das 8 às 9 da manhã, no Alô Alô Brasil, de segunda a sexta, os 2 programas, tá bom? Combinado, pessoal? Então, se você ligar no streaming e estiver ouvindo sem ser a Rádio Nacional de São Paulo, saiba que é por causa disso. É porque em alguns dias a gente vai precisar deixar a transmissão com Brasília para não ocorrer nenhuma interrupção. Combinado? E aí, continuem mandando mensagens para a gente e a gente, à medida que a mudança for ocorrendo, a gente vai te trazendo para dentro dessa mudança com a gente. Estamos na maior expectativa aqui, afinal de contas, se é para mudar para um estúdio mais moderno, significa que vai ser melhor para a gente, melhor para vocês, com certeza, para melhorar cada vez mais a qualidade da nossa transmissão, da comunicação que a gente faz. Combinado? A gente continua então com mais música. Vamos ouvir Sá Guarabira e Flávio Venturini com Noites de Sol. Agora são 3h20.
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0: Muito bem, esse daí foi o pessoal da Francisco Elombre, turma boa, né? Com Nada Conterá a Primavera, música deles. Antes, nós ouvimos Sá, Guarabira e Venturini, do Flávio Venturini e do Ronaldo Bastos, Noites com Sol. Agora em São Paulo são 3h29. Vamos para o intervalo e em um minuto a gente volta com o segundo bloco do Tarde Nacional de hoje.
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0: Muito bem, agora são 3h30, estamos ao vivo, diretamente do estúdio da Rádio Nacional. Já é quase nossa casa antiga, mas ainda é a nossa casa. O estúdio da Rádio Nacional aqui na Vila Leopoldina, zona oeste da capital, para a região metropolitana em 87,1 FM, também pela internet em radionacional.ebc.com.br e no aplicativo Rádios EBC. Você pode fazer como a Olga Chiorato, que mandou mensagem aqui pra gente, trocando uma ideia, mandou mensagem aqui, oi, tudo bom? Eu falei, poxa, Olga, quanto tempo, que legal! Aí ela falou que tava passeando um pouco. Passear é sempre bom, né, gente? Eu gosto muito. É a minha atividade preferida, passear, rodar o mundo, isso é bom demais. Bom, aí a Olga comentou sobre aquele tiroteio ali perto da chácara do Jockey, né? Que triste acontecimento. E ela falou que ela tá um pouco longe, mas que acaba sendo caminho para a família dela. Tá ali na torcida para que agora a situação fique tranquila.

0: e as pessoas consigam transitar com tranquilidade ali naquela região. É isso aí, Olga. Bom, para você mandar sua mensagem, fazer como a Olga, é só mandar para o nosso WhatsApp, mensagem de áudio ou de texto. 974-690-138 é o WhatsApp da Rádio Nacional. Vou repetir. 974-690-138. Você também pode interagir com a gente pelas redes sociais em radionacional.ebc.com. Esse é o nosso site. As redes sociais, Instagram, Facebook e YouTube é Rádio Nacional BR. Combinado? Bom, para abrir este segundo bloco, vamos ouvir Gal Costa, Flor de Maracujá. Agora são 3h32.
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0: Ouvimos Geraldo Azevedo, do Vital Farias, Ai Que Saudade do C, antes Marina Lima, dela e do Antônio Cícero, para começar. E quem abriu este segundo bloco do Tarde Nacional foi Gal Costa, do João Donato e de Lízia Ezênio, Flor de Maracujá. Agora são 3h43 e como hoje é sexta-feira, tá na hora.
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0: E a cultura é sempre notícia aqui na Rádio Nacional. Para abrir as dicas culturais de hoje, eu trago a exposição Com Amor Alcione, que está em cartaz até o dia 6 de dezembro no Museu das Favelas. A mostra celebra a trajetória extraordinária de uma das maiores artistas da música brasileira. Ao longo de mais de 5 décadas de carreira, Alcione consolidou uma obra grandiosa que atravessa gerações e ocupa um lugar muito especial na cultura do país. Essa exposição começou no Centro Cultural Vale Maranhão e é a primeira vez que sai do estado natal da Marrom. São mais de 650 itens do acervo pessoal da Alcione, como fotografias raras, vídeos, prêmios, figurinos e objetos marcantes. A entrada é gratuita e o Museu das Favelas só não abre às segundas-feiras. Então o funcionamento é de terça a domingo, das 10 horas da manhã até às 6 da tarde. Só pode entrar até às 5, tá, pessoal? E aí fica no pátio do colégio, número 148, no Centro Histórico da capital. Também no Centro Histórico hoje tem o DJ Zé Pedro, na Casa de Francisca. Ele foi um dos pioneiros da arte de levar música brasileira para as pistas das casas noturnas, ainda nos anos 90, e criou alguns dos primeiros remixes de artistas da MPB, entre eles Maria Bethânia, Gal Costa, Marisa Monte, Gilberto Gil, Caetano Veloso, Fafá de Belém. Agora, esse repertório ganha um novo capítulo na festa Brasix, em uma celebração que une memória, identidade sonora e dança. É no porão da Casa de Francisca, logo mais a partir das 10 horas da noite, com ingressos a R$ 53,00. O endereço é Rua Quintino Bocaiúva, número 20, também no Centro Histórico. E por falar em Fafá de Belém, este é o último fim de semana para conferir Fafá de Belém, o musical, que celebra 50 anos de carreira da artista no Teatro Claro Mais. Um dos maiores nomes da música popular brasileira ganha os palcos em um espetáculo que une teatro musical, política, ecologia e memória afetiva. Fafá de Belém, o musical, celebra 5 décadas de trajetória da cantora, exaltando sua força artística e também de cidadã brasileira. É hoje, às 8 da noite. Amanhã e domingo tem sessões duplas, às 4 horas da tarde e também às 8 da noite. Os ingressos custam a partir de R$ 25,00 e o Teatro Claro Mais fica no Shopping Vila Olímpia, na Rua das Olimpíadas 360, na Vila Olímpia. Bom, agora vamos na programação do Sesc. Hoje tem Tuyo cantando o repertório de Milton Nascimento.

0: no Sesc Consolação. No Campo Limpo tem o show do Black Pantera, celebrando o Dia Mundial do Rock. No Sesc Belenzinho, hoje tem muito reggae com a turma do Tribo de Jah. Os maranhenses comemoram 40 anos de carreira. Os ingressos já estão esgotados, mas é aquela história, né? Sesc sempre dá pra conseguir um ingresso na hora. Você tem que chegar cedo. Sesc Pinheiros. Agora a gente vai falar dos shows que acontecem hoje, amanhã e domingo. Sesc Pinheiros tem Chico Chico e o tributo a Luiz Melodia. Também com ingressos esgotados, mas vale colar lá. No Sesc Pompeia, hoje, amanhã e domingo, tem show da Vanderléia Ternurinha. E no Sesc Belenzinho, hoje, amanhã e domingo, MPB4 celebra 60 anos de carreira, também com ingressos esgotados, também vale a insistência. Muita coisa legal, né, nesse fim de semana, poxa vida. Bom, já eu volto, na próxima hora eu volto trazendo os destaques da agenda cultural para sábado e domingo. Para continuar no clima da agenda, vamos ouvir MPB4, Roda Viva.
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0: Essa daí foi a Marrom Alcione, que vai receber aí muitas e merecidíssimas homenagens. Já tá recebendo, né? Na exposição lá no Museu das Favelas. Antes, nós ouvimos... Ah, claro, Não Deixa o Samba Morrer, uma composição do Aloysio com a interpretação da maravilhosa Alcione. Antes, nós ouvimos o MPB4 do Chico Buarque, Roda Viva. Agora são 3h56, a gente vai para aquele nosso intervalo de rede. Já já a gente volta com a segunda hora do Tarde Nacional. Vou trazer para você a programação cultural do fim de semana, sábado e domingo. Tá com muita coisa legal aqui em São Paulo. E também a gente vai ouvir a coluna Radar Sonoro, Saraquini, já no clima de comemoração do Dia Mundial do Rock. Vai trazer destaques do rock aqui em São Paulo. Então, já já a gente volta com tudo isso na nossa segunda hora. Para encerrar a primeira hora, vamos ouvir Fafá de Belém aqui junto com Milton Nascimento cantando Raça. Pessoal, eu vi esse musical da Fafá de Belém, recomendo demais, tá muito bonito, tá bom? Então vamos lá, Fafá e Milton com Raça, agora são 3h57.
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2: Agora são 4 horas em Brasília. Boa tarde, eu sou Rafael Gasparotto e este é o Nacional Notícias, com os destaques do momento. A inflação oficial do Brasil desacelerou em junho. A contenção do índice foi impulsionada pelo Grupo Alimentos, que apresentou recuo nos preços. Em contrapartida, o setor de habitação registrou a maior alta, liderando as pressões inflacionárias do período. Solimar Luz traz mais detalhes sobre os números divulgados pelo IBGE.
3: O IPCA, Índice Nacional de Preços ao Consumidor Amplo, desacelerou para 0,16% em junho. O resultado foi impactado pela queda de 0,24% do grupo Alimentação e Bebidas. A alimentação no domicílio, que reúne os produtos consumidos dentro de casa e responde pela maior parte do grupo, caiu 0,39%. Apresentaram quedas café moído, com menos 3,72%, frutas, menos 1,58% e carnes, menos 0,64%. Já o grupo Habitação teve a maior alta de preços no mês, de 0,63%, e foi o que mais pressionou a inflação. Também registraram aumento no período os grupos artigos de residência, saúde e cuidados pessoais, vestuário e transportes. O dado de junho mostra que a inflação perdeu força pelo quarto mês seguido. Em maio, o índice era de 0,58%. Com o resultado do mês, a inflação acumula alta de 3,36% em 2026.
2: Esse foi o Nacional Notícias. Próxima edição, às 5 horas.

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1: Agora são 4 horas e 2 minutos. Rádio Nacional, este é o Tarde Nacional ao vivo, diretamente do estúdio da Rádio Nacional, na Vila Leopoldina, na zona oeste da capital, para a região metropolitana em 87,1 FM, também em radionacional.ebc.com.br e no aplicativo Rádios EBC. Bom, chegaram mais mensagens aqui. Antônio Colucci, o cara que está sempre correndo e sempre ouvindo a Rádio Nacional também, falou: poxa, vai mudar de endereço, eu nem fui conhecer esse. E bem na hora de carregar as caixas, o Roberto saiu de férias. Esse truque é bom? É, né? Não, mas fica tranquilo, Colucci. Quando o Roberto voltar, ainda vai ter muita caixa para ser carregada. Bom, o Colucci falou também que hoje começa o Campeonato Paulista de Atletismo Master no Centro Olímpico, no Ibirapuera. Ele vai estar por lá no fim de semana, competindo e cobrindo. Ele posta as coisas no perfil dele, no Instagram, que é o Sempre Correndo. E aí ele vai postar lá, então fica de olho. E aproveita para desejar bom fim de semana. Bom fim de semana para você também, Colucci. Um abraço e boas provas lá no Ibirapuera, tá bom? Bom, quem também mandou mensagem foi o Narciso Moura, de Mauá. Boa tarde, disse que está com ouvidos bem atentos à melhor rádio. Poxa, muito obrigado. A PCA também concorda contigo, tá bom, ô Narciso? A Associação Paulista de Críticos de Arte, que ano passado, né, que considerou este ano a Rádio Nacional, o Tarde Nacional, o melhor programa cultural de rádio no ano passado. Muito bem. Ele falou que está enviando mensagens de otimismo ao próximo, sempre bom, principalmente quando chega o fim de semana, né? Bom, é isso aí, pessoal. Obrigadão, Narciso Moura de Mauá. Obrigadão ao Antônio Colucci também. E se você quiser mandar sua mensagem aqui para a Rádio Nacional, é muito fácil. Manda no nosso WhatsApp, 11 974 690 138. 974-690-138 é o WhatsApp da Rádio Nacional. A gente abre esta segunda hora do Tarde Nacional com os Paralamas do Sucesso, Alagados. Agora são 4h05, já tem Sarah Kinney com o Radar Sonoro.
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0: Muito bem, nós ouvimos o Benti, Melhor de Três, música dele, do Ernesto Djedjé e de Lucas Kalil. Antes, teve os Paralamas do Sucesso, do Herbert Viana, do Bi Ribeiro e do João Baroni, Afogados. Agora aqui na Rádio Nacional são 4h13, tá na hora de Saraquines.
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2: Olá, ouvintes da Rádio Nacional, Sara Kines por aqui com o Radar Sonoro desta semana, que aproveita a data do Dia do Rock em 13 de julho para falar de bandas brasileiras de rock que são atuais. Isso porque não é raro a gente ouvir por aí que o rock morreu, que não surgiram mais bandas de rock no Brasil desde a geração dos anos 90, e tem muita banda assim na ativa para provar que essa teoria é furada. Relembrando que o Dia Mundial do Rock só é mundial no nome, porque a data foi uma invenção de rádios dedicadas ao gênero em São Paulo, na década de 90, que escolheram essa data especificamente em referência ao Live Aid, um mega concerto beneficente contra a fome na Etiópia, que rolou em 1985 em duas cidades, em Londres, na Inglaterra, e na Filadélfia, nos Estados Unidos, e contou com shows de The Who, Led Zeppelin, Black Sabbath, entre outros. E no mesmo ano em que acontecia o Live Aid lá fora, aqui no Brasil, foi a primeira edição do Rock in Rio, com Blitz, Barão Vermelho, Rita Lee e os Paralamas do Sucesso, entre outros nomes nacionais e estrangeiros. E sim, algumas dessas bandas, como os Paralamas, seguem na ativa, outras fazem reencontros para matar a nostalgia do público, mas também tem rock sendo feito aqui e agora, e o Radar Sonoro traz alguns exemplos, com grupos que lançaram trabalhos em 2026. Eu começo pelos baianos da Tângulo Mangos, que surgiu em 2017 e lançou em maio o segundo álbum, Pedágios e Caronas, num rock com pitadas de ska, psicodelia e ritmos nordestinos como o baião. Vamos ouvir Tângulo Mangos com Armadura, Armadilha, composição de Felipe Vaqueiro.

você ouviu Tângulo Mangos com Armadura Armadilha, e a segunda banda dessa lista de rock também vem do Nordeste, Cidade Dormitório, grupo que surgiu em 2015 em Sergipe. Eles lançaram o terceiro álbum, Cinema Bélico, com interrogação mesmo ali no final, trazendo várias questões contemporâneas nas letras, inclusive a função de quem escreve em Do Compositor, faixa que a gente escuta agora, de autoria de Yves Deluc.

Você ouviu Cidade Dormitório com Du Compositor e agora a gente vai descer um pouquinho ali no mapa do Brasil, numa parada no interior de São Paulo, em Sorocaba, terra da crise, grupo que lançou o álbum de estreia este ano. Por favor, me perdoe, as más notícias finalmente chegaram. Entre guitarras e sintetizadores, o som vai do pós-punk ao shoegaze para falar das angústias de uma geração. Vamos ouvir então Crise com a faixa que abre o disco, Robofoot, composição de Cristine Siqueira.

você ouviu Crise com Robofoot. E a última banda dessa lista, celebrando aí o rock feito no Brasil hoje, é Exclusive Os Cabides, lá de Santa Catarina. Eles já têm 3 álbuns lançados e soltaram agora, em 2026, o EP Feliz e Triste ao Mesmo Tempo, com 7 músicas. Vamos ouvir então Exclusive Os Cabides com Castelos de Areia, composição de João Paulo de Ávila Preto. O Radar Sonoro de hoje fica por aqui. Eu, Sara Kine, estou de volta na semana que vem. Até lá!

0: Ouvimos Exclusive e os Cabides com o Castelo de Areia, música do João Paulo de Vila Preto. É a música que encerra o Radar Sonoro de hoje, que celebra aí o Dia Mundial do Rock. Pois é, já já o Radar Sonoro vai estar no nosso site radionacional.ebc.com.br para você ouvir de novo, compartilhar, aquele esquema que a gente já sabe, tá bom? Agora são 4h29, a gente vai para o intervalo e em um minuto a gente volta com o último bloco de hoje do nosso Tarde Nacional. Continue com a gente.
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0: Agora são 4h30, estamos ao vivo no Tarde Nacional, aqui na Rádio Nacional 87,1 FM, também na internet em radionacional.ebc.com.br e no aplicativo gratuito Rádios EBC. Dei o recadinho mais cedo, mas sempre vale a pena repetir. A Rádio Nacional vai começar um processo de mudança de endereço. Então, a gente está encerrando nossa fase aqui nesse endereço, por onde a EBC, né, a empresa que controla a Rádio Nacional, TV Brasil, Agência Brasil, ficou por mais de 15 anos. A Rádio Nacional é um pouco mais nova aqui em São Paulo. A gente está com esse estúdio aqui desde 2023. Mas é isso, estamos encerrando nossa fase aqui, a caminho da luz. A gente vai sair do nosso estúdio aqui na Zona Oeste e vai se mudar para um estúdio novo, moderno, mais tecnológico, ali na Luz, na região da Luz, no Centro Histórico de São Paulo, a maior cidade das Américas. Então a gente vai ficar mais próximo do centro, mais próximo das atividades ali e vamos estar por lá em breve. E aí, como a gente vai começar esse processo de mudança? Pode ser que em algum momento a gente tenha aí alguma falha no sinal e principalmente no sinal online. Então o que a gente vai fazer é o seguinte, a gente prioriza o sinal no rádio. Infelizmente a gente tem que fazer escolhas, né? Então a gente vai priorizar o sinal no ar, mas na internet, se acontecer alguma coisa e o sinal de São Paulo cair, a gente vai entrar com o nosso sinal de rede de Brasília para garantir que quem ouve pela internet vai continuar ouvindo boa música brasileira. Combinado, pessoal? Então, ficamos assim, tá bom? Qualquer coisa, mande mensagem para a gente no 974-690-138. Faça como o Marcelo Abud.

0: Mandou mensagem aqui falando que tá colado aqui no Tarde Nacional, tá ligado aqui ouvindo a gente, mandou um grande abraço pra você também, Abud. Eu gosto que a nossa audiência é muito qualificada, rapaz, só gente boa ouvindo a gente, um abraço pra você, viu, Abud? Bom, a gente continua o Tarde Nacional, já já tem agenda de sábado e domingo. Pra abrir este último bloco de hoje, vamos ouvir Rita Lee, Banho de Espuma.
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0: Essa daí foi a Carla Sabá, do Edu Lobo e do Rui Guerra, Reza. Antes, Rita Lee, dela e do Roberto de Carvalho, Banho de Espuma. Agora em São Paulo, 4h40, quase 41.
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0: Agora sim, 4h41. Amanhã tem dose dupla do Samba de Dandara na Casa de Francisca. O grupo, formado só por mulheres, exalta as sambistas, as grandes compositoras, as grandes intérpretes, as guerreiras do samba. O repertório passeia por diferentes vertentes do samba, além de ijexás e afoxés, valorizando a ancestralidade e o protagonismo feminino. É amanhã, no porão da Casa de Francisca, na primeira sessão, das 16h até as 19h. E depois, das 20h até às 23h da noite. Os ingressos custam a partir de R$26, mas segredo aqui, ó. Os 100 primeiros de cada sessão vão entrar de graça. Então o negócio é chegar cedo, se programar para estar lá na Casa de Francisca e curtir esse showzaço na faixa. Já vi essas meninas se apresentando algumas vezes, vale muito a pena curtir o Samba de Dandara. A Casa de Francisca fica na rua Quintino Bocaiúva, número 20, no Centro Histórico. Na Zona Oeste, uma Neva chega ao Espaço Unimed para encerrar a turnê que celebra os 20 anos de carreira dessa que é uma das principais bandas de reggae em atividade no país. Nos 73 shows que já rolaram, uma Neva reuniu nada menos que 200 mil fãs, que relembraram os sucessos de diferentes

0: fases do quinteto, que já foi indicado duas vezes ao Grammy Latino. Ingressos a partir de R$ 70,00, o Espaço Unimed abre amanhã às 8 horas da noite. O endereço é Rua Tajipuru, número 795, na Barra Funda. Ali perto, no estádio do Palmeiras, começa amanhã a mini turnê Bye Bye Caju da Lineker. Além de São Paulo, a excursão deve passar por apenas mais 3 cidades, sempre em estádios, e marca o encerramento da era Caju, que foi um divisor de águas na carreira da Lineker. Com esse álbum, lançado em 2024, ela percorreu o Brasil, a América Latina e a Europa. Além de se tornar a artista brasileira mais indicada em uma única edição do Grammy, fez história, concorreu em 7 categorias no ano passado. A Lineker também igualou o recorde de João Gomes como artista brasileira mais premiada em uma única edição do Grammy Latino, foram 3 troféus. Certamente a turnê Bye Bye Caju também marca o começo de uma nova fase e a gente torce que essa fase nova seja muito bem sucedida também. Ainda tem ingresso à venda a partir de R$ 82,50. O show da Lineker no Nubank Park é amanhã a partir das 7 horas da noite. Bom, ainda na Zona Oeste, domingo tem Peixe Elétrico e o Forró dos Ratos no Centro Cultural Tendal da Lapa, com entrada gratuita. Também no domingo, o MV Bill comemora 30 anos de carreira no Cine Joia, na Liberdade, ingressos a partir de R$ 60,00. Na programação do Sesc, amanhã e domingo, Sesc Consolação, a Eliana Pittman celebra 80 anos de vida e 65 de carreira, interpretando canções de Jorge Aragão. O show Nem Lágrima Nem Dor tem direção de Rodrigo Campos, os arranjos flertam com o jazz, a bossa nova, o soul e a música popular brasileira. Os ingressos custam a partir de R$ 18,00 na credencial plena. O show de amanhã começa às 8 da noite e o de domingo às 6 da tarde. O Sesc Consolação fica na Rua Doutor Vila Nova, 245, na Vila Buarque. E domingo, no Sesc Itaquera, o Chico César comemora 30 anos do álbum Cuscuz Clan, que foi o primeiro registro em estúdio da carreira dele. A entrada é gratuita e o show começa ao meio-dia. Gente, é meio-dia em ponto, sabe por quê? Porque vai ter transmissão pela TV Cultura, dentro do histórico programa Bem Brasil. Ó, fica a dica aí, muito legal, hein? Entrada gratuita, sem burocracia. É só chegar, não precisa tirar ingresso antes, não precisa nada. É só chegar, mas tem que chegar cedo, né, gente? O programa não atrasa, não. Vai ser meio-dia, meio-dia mesmo. O Sesc Itaquera fica na Avenida Fernando Espírito Santo Alves de Matos, número 1000, em Itaquera. Agora são 4h45 e claro que a gente continua no clima da nossa agenda cultural. Para abrir essa última sequência de hoje, vamos ouvir ele. Chico César, à primeira vista.
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0: Muito bem, ouvimos a Lineker, Della, Fejuca, Gustavo Ruiz e Yuri Rio Branco, Caju, a música que deu nome ao álbum e à turnê que mudaram a vida da Lineker. Antes, nós ouvimos Chico César, dele mesmo, A Primeira Vista, música do álbum Cuscuz Clan, esse primeiro álbum de estúdio do Chico César. Bom, agora são 4h54. Nas próximas horas, a quantidade de nuvens aumenta e o frio chega com previsão de 14 graus no fim da noite, mas sem chance de chuva aqui na Grande São Paulo. De acordo com o Centro de Gerenciamento de Emergências, amanhã o tempo continua seco e ensolarado. Nesta madrugada, a mínima chega aos 13 graus, amanhã a máxima alcança os 27. O ar deve ficar seco e a umidade pode ficar na casa dos 30% no começo da tarde. Eu tô aqui penando com essa umidade baixa aqui, tá difícil. Bom, no domingo, uma frente fria muda o tempo e traz a chuva de volta para a Grande São Paulo, com direito a rajadas de vento. Muito cuidado, pessoal. Mínima de 13 graus na madrugada de sábado para domingo e a máxima não passa dos 22 no começo da tarde do domingão. Situação do transporte público sobre trilhos, de acordo com a CPTM, o metrô, a Tiquetrens e a Motiva Trilhos. Tudo certo neste momento nas linhas de trem, metrô e monotrilho. Só uma observação, pessoal, a CPTM avisa que no domingo vai ter uma operação especial. Os trens da linha 11 Coral e do Expresso Aeroporto não vão circular entre as estações Palmeiras Barra Funda e Luz, das 8h30 da manhã até as 5 horas da tarde, para passagem de cabos novos ali entre as duas estações. Então, quem estiver na estação Palmeiras Barra Funda e quiser pegar a linha 11 Coral ou o Expresso Aeroporto, tem que se deslocar lá para a estação da Luz por meio da linha 10 Turquesa ou de outro modo, tá bom? Fica a dica aí para você não ficar na mão no fim de semana. Tarde Nacional tá terminando, sextou por aqui, na Rádio Nacional 87,1 FM em São Paulo, na internet em radionacional.ebc.com.br e também no aplicativo Rádios EBC. Eu, Vitor Ribeiro, tô indo nessa, te desejo um ótimo fim de tarde, ótima noite, grande fim de semana, aproveite bastante. Vem aí o Nacional Notícias, em seguida é Tudo Brasil, e pra gente encerrar hoje, vamos com eles, que estão comemorando 20 anos de carreira. Vamos encerrar com Maneva, O Destino Não Quis. Agora são 4h57. Beijo, abraço e até segunda.
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2: Agora são 5 horas em Brasília. Boa tarde. Eu sou Rafael Gasparotto e este é o Nacional Notícias, com os destaques do momento. A Agência Nacional de Vigilância Sanitária determinou a atualização das vacinas contra a Covid-19. A medida foi tomada com o objetivo de melhorar a resposta contra variantes novas da doença em circulação no país. Quem explica é o Samuel Gauro.
3: A norma aprovada diz que as vacinas precisam ser monovalentes, ou seja, tem que dar resposta imunológica contra uma linhagem específica do vírus em circulação. Vacinas registradas e produzidas antes desta norma e as que já foram distribuídas pelo país poderão ser utilizadas em até 9 meses. Depois desse prazo, estão proibidas. A justificativa para a medida é de que registros recentes mostram dezenas de casos de síndrome gripal por causa da Covid-19. Isso, segundo a Anvisa, reforça a necessidade de manter as estratégias de vacinação atualizadas no país.
2: A Amazônia registrou uma queda de 35% nos alertas de desmatamento em junho de 2026. Os avisos alcançaram uma área de 300 quilômetros quadrados, contra 460 em junho do ano passado. Os dados de satélite foram divulgados hoje pelo INPE, o Instituto Nacional de Pesquisas Espaciais. Já no Cerrado, em junho de 2026, houve uma queda de 5% nos avisos de desmatamento em relação a junho do ano passado. Esse percentual representa um recuo de 500 para 480 km². Esse foi o Nacional Notícias. Mais informações às 6h30, no Repórter Nacional.
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muito boa tarde. São 5 horas e 4 minutos. Está começando É Tudo Brasil, ao vivo pela Rádio Nacional. Seguindo para São Paulo, Brasília, no AM980, São Luís, Recife, Ondas Curtas da Amazônia, Alto Solimões e a Rádio Ceará. Com a apresentação, Luciana Vale, trabalhos técnicos de Roberto Barrucho, assistência de estúdio de Rosalina Rocha. Sexta-feira, 10 de julho de 2026, começando É Tudo Brasil desta sexta-feira, com aniversariante. Cláudia Leite está em festa hoje. A artista chega aos 46 anos, neste 10 de julho, com novidade para os fãs. Uma edição especial de especiarias em vinil, o primeiro da sua carreira. As vendas do sétimo álbum de estúdio da cantora acontecem no site da gravadora Universal, reunindo pela primeira vez, em formato físico, as 15 faixas que compõem o álbum, que passeia pelo axé, samba, pop, rock e canções românticas. O trabalho é uma mistura das influências que fazem parte da identidade artística de Cláudia Leite. A capa do LP traz a cantora diante de uma obra inédita do artista plástico soteropolitano Murici, que mistura grafite e especiarias reais em uma representação visual da trajetória de Cláudia Leite. O vinil de especiarias, seu mais recente lançamento, chega em um ótimo momento da carreira de Cláudia, que se tornou a cantora do axé mais ouvida do Spotify, com 10 milhões de ouvintes mensais. O álbum, em formato digital, está disponível nas plataformas de streaming desde o mês de março. Acostumei, música que ganhou releitura no EP Especiarias Ato 4, e marca um reencontro da cantora com Reno Poeta, cantor, compositor e multiinstrumentista cearense, conhecido como um dos maiores hitmakers do país, com mais de 600 composições gravadas por nomes do sertanejo e do forró. Você chegou, organizou a minha vida inteira e de mansinho, tipo brincadeira, prendeu meu coração sem me prender. Parabéns, Cláudia Leite, no É Tudo Brasil.

5 horas. No Rio de Janeiro, 5 horas e 12 minutos. Começa na próxima sexta, dia 17, a 24ª edição do Festival Sesc de Inverno. A programação vai até 2 de agosto, em 27 localidades do estado do Rio de Janeiro. Ao todo, serão mais de 500 horas de atividades, com atrações gratuitas ou a preços populares. O público terá

A chance de conferir atrações da música, teatro, dança, literatura, cinema, circo e artes visuais. Entre os nomes confirmados para os shows estão Roupa Nova, Ludmilla, Momozinho, Fernanda Abreu, Clareou, Leone, Negra Li, Joana, Pagode do Adame e Voo pro Sereno. Você pode conferir toda a programação do Festival Sesc de Inverno na página do Sesc na internet. Agora são 5 horas e 13 minutos.

0: Joana no Festival Sesc de Inverno, aliás, a cantora que fará 3 apresentações durante o evento. Ela canta no dia 23 em Valença, no dia 24 em Petrópolis e no dia 30 de julho em Nova Friburgo. Muito bem, agora a gente parte para a entrevista. 5 horas e 14 minutos.
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0: É Tudo Brasil, bate um papo agora com Mariana Baltar. A carioca está encabeçando um projeto trazido pelo SESC nas suas unidades aqui no estado do Rio de Janeiro, que é o Irmão Café, Wilson Moreira, 90 anos, celebrando aí este saudoso compositor que completaria 90 anos em dezembro deste ano, né, com essa turnê que é resultado do edital Sesc Pulsar. Aliás, Sesc fazendo 80 anos de atuação já no Brasil inteiro, com inúmeros projetos, abraçando então a nossa querida cantora Mariana Baltar com o Wilson Moreira. Mariana, prazer falar com você aqui na Rádio Nacional, tudo bem?
1: Tudo bem, um enorme prazer falar com você nessa rádio maravilhosa. Muito obrigada.
0: Alegria toda nossa, Mariana. E saber que você está aí debruçada num projeto bonito, com certeza, depois de uma longa pesquisa da discografia de Wilson Moreira, esse carioca criado lá na Zona Oeste do Rio, lá em Realengo, que deixou tanta coisa linda, né? Especialmente nas parcerias dele com o Ney Lopes. Enfim, vamos falar um pouco dessa obra e dos shows que acontecem na rede Sesc, aqui no estado do Rio de Janeiro. Conta pra gente.
1: Bom, Wilson Moreira é um dos meus compositores prediletos. Eu sou fã de muitos compositores, mas eu tenho um carinho muito especial por ele. Tive a oportunidade de conviver com ele, de ir à casa dele em momentos em que eu estava fazendo escolha de repertório. Então, eu acho um compositor maravilhoso, diferenciado.

O pessoal dizia até que ele colocava música até em bula de remédio, né? São melodias belíssimas. E uma parceria fundamental na história do samba com o Ney López.

0: conta um pouco da roça onde ele vivia, da saudade da roça, e também a influência muito forte, naturalmente, da cultura afro-africana, das religiões de matrizes africanas. Então eu quis, digamos assim, jogar uma luz especial nesse repertório.
1: Essa música que a gente traz na abertura, o Jongo do Irmão Café, que é dessa parceria, né, Wilson Moreira e Ney Lopes, já traduz um pouco dessa alma, né, do espírito, dessa ancestralidade do compositor, que tinha a família dele estabelecida ali, né, na região do Vale do Café, no Vale do Paraíba, não é isso?
0: Isso, exatamente. Então o Wilson ele traz uma família de jongueiros, né? Essa ancestralidade pulsa nas composições dele, e esse encontro com o Ney, que é uma sumidade, um grande professor, né, de tudo que diz respeito à cultura afro-brasileira. Então esse encontro fez brotar uma potência, né, de músicas, potências de músicas que falam desse Brasil e desses aspectos da cultura brasileira, que pulsam tanto na gente, né? E que pulsam também no meu desejo de homenagear esse compositor, que eu acho que merece ser muito mais homenageado. E ele faria 90 anos.
1: É verdade.
0: Em 2026.
1: E você fala aí desse rascunho, né, rabiscado ali no papel de improviso. Tem o quê? 20 anos que você guarda esse desejo?
0: Olha, eu não sei exatamente há quanto tempo. Eu guardo o guardanapo. Eu tenho esse guardanapo e várias vezes eu pego o guardanapo. Ele tá com a letra do Paulão e alguma coisa com a minha letra. Mas eu acho que alguma coisa perto de 20 anos.
1: Olha,
0: 19, 18 anos. É realmente um desejo antigo que ficou guardado ali para o momento... Para o momento ideal. E aí surgiu a efeméride, né? Com a efeméride dos 90 anos, a gente apostou e o SESC abraçou essa ideia. Agradecendo também ao SESC, que, como você já mencionou, enfim, viabiliza uma série de projetos muito importantes na cultura brasileira.
1: O Wilson faleceu, estou tentando encontrar aqui a data em que ele nos deixou.
0: Enfim. Olha, eu não sei, não vou saber exatamente de cor agora. Estou no meio do norte da França, fazendo um curso do lado de fora do quarto para conseguir conversar com você.
1: Ah, foi em 2018. Pronto, já encontrei.
0: Ah, obrigada pelo desafio.
1: Faz algum tempinho sim, ele tinha 81 anos de idade.
0: Bom, exatamente.
1: Você, um pouco antes disso, já tinha gravado o samba, né? O Jongo do Irmão Café.
0: Sim, eu gravei no meu segundo álbum, O Jongo do Irmão Café, e tinha o projeto de gravar outras músicas, o que ainda não se realizou, mas se realizará. Porque eu tenho muita vontade de cantar outras obras do repertório, e agora com esse show a gente está levantando também essa possibilidade, né? Eu tenho a felicidade também de ter a participação das meninas do Jongo da Serrinha, que é muito importante para mim, como legitimação mesmo do jongo, já que a gente vem com repertório de jongos, calangos. Então, é uma felicidade enorme juntar um grupo potente de pessoas, muitas delas que conviveram com o Wilson Moreira, que tocaram com o Wilson Moreira, enfim, como o Paulão, que também fez arranjos para o Wilson Moreira. Então, é a realização de um sonho mesmo, de um desejo muito forte.
1: Muito bacana. Jongo da Serrinha, que para quem não sabe, é bem aqui em Madureira, né? Se a gente for localizar geograficamente aqui na zona norte da cidade do Rio, tá ali no morro, né, resistindo até hoje, né, e fazendo parte dessa discografia, fazendo parte da música brasileira nas composições de Wilson Moreira. Vamos ouvir a Tia Eulália na Chiba. Chiba, acho que era uma dança africana, não é isso?
0: É, exatamente, é uma dança. O Tia Eulália na Chiba não é do Wilson Moreira, é do grande parceiro Ney Lopes, com o exímio violonista Cláudio Jorge. Mas eu acho que, embora ela naturalmente não esteja no roteiro do show, ela dialoga com todo o repertório do show. E é uma dança, era uma dança mesmo.
1: Então vamos com a Tia Eulália, que simboliza a força feminina, né? Na música, no samba em especial, e nessa ancestralidade.
0: Exatamente.

0: É Tudo Brasil, na Rádio Nacional, recebendo Mariana Baltar, que se apresenta no projeto SESC, em homenagem a Wilson Moreira. O Irmão Café, Wilson Moreira, 90 anos, celebrando o legado do mestre do samba em turnê pelo SESC Rio de Janeiro. Eu já vou dar aqui as datas, né, para as pessoas se agendarem aí. Vamos lá. Cadê as datas, Luciana? Eu já vou dar. Ah, peraí, calma, muita calma. Olha, 17 de julho, a próxima sexta-feira, no Teatro SESC Rosinha de Valença. Valença, no Rio de Janeiro. 7 de agosto, SESC Madureira. 14 de agosto, no SESC São Gonçalo. E 20 de novembro, no Centro Cultural SESC Quitandinha, em Petrópolis. Tá bom? Como eu disse, dá para conferir toda essa programação do projeto no site do SESC. A gente aqui ouvindo a tia Eulália Nashiba, de Cláudio Jorge e Ney Lopes. Não é isso, Mariana?
1: Isso, perfeitamente.
0: Vamos ouvir mais uma, Alafim. Alafim é um termo em Yorubá que eu não sei o significado.
1: É, Alafim é uma entidade.
0: É uma entidade?
1: É uma entidade. E aí a gente já está passando para uma outra homenagem muito importante que eu também faço esse ano, que é o Aldir Blanc. O Aldir faria 80 anos esse ano. Então eu lancei com Água de Moringa um álbum em 2019, um pouquinho imediatamente antes da pandemia, então a gente não teve oportunidade de rodar com esse show. Então a gente vai voltar agora também em setembro, depois em novembro, com essa homenagem ao Aldir e o Alafim, uma parceria do Aldir com o Moacir Luz.
0: Tá, então essa aqui não é do repertório de Wilson Moreira, mas é da sua produção, enfim, você está debruçada também aí sobre os 80 anos de Aldir Blanc. A partir de setembro, aonde? Em setembro?
1: Olha, nós vamos fazer no dia 2 de setembro, que seria o aniversário de 80, a data exata do aniversário do Aldir, na Casa do Choro. E depois nós temos uma data em novembro também, no dia 10 de novembro, no teatro que agora se chama Total Energies, que era ali o antigo Teatro Adolfo Bloch, na extinta TV Manchete.
0: Sim, sim. Agora, você falava pra gente do desejo de ter o registro fonográfico, né, das canções do Wilson Moreira na sua voz, como o Jongo do Irmão Café, né, que você gravou faz alguns anos. Eu não duvido que o Sesc adora lançar álbuns de shows que eles promovem, né? Eu não duvido que em pouco tempo a gente tenha aí o lançamento desse trabalho, né? Seja audiovisual ou não, eu acredito que o Sesc...

0: extremamente feliz, até porque eu pensei algumas pérolas do repertório que não são exatamente aqueles grandes sucessos, que são todos maravilhosos.
1: Sim.
0: Mas tendo a oportunidade de, dentro da pesquisa, encontrar canções lindas e que não são tão conhecidas, isso foi um grande prazer para mim. Acho que uma coisa especial desse trabalho.
1: Vamos falar do trabalho. Você apresentou as cantoras do Jongo da Serrinha, a Josimar Carneiro, violão sete cordas. O Josimar Carneiro é um músico que já te acompanha de longa data, né, Mariana?
0: Sim, pois é. O Josimar Carneiro é meu companheiro, meu marido.
1: Opa!
0: Então, nós já temos uns 20 anos de parceria.
1: Entendi.
0: Não trabalhamos o tempo todo juntos, mas temos muitas parcerias.
1: Sim.
0: E o Josimar, ele é violonista, ele é o sete cordas do Água de Moringa, que é um grupo de choro que tem aproximadamente 37 anos de existência.
1: E que é maravilhoso.
0: Então, a turma do Água de Moringa eventualmente está presente nos meus trabalhos também. Esse trabalho com o Aldir, especificamente, é com Água de Moringa. Agora, com o Wilson Moreira, a gente tem um grupo totalmente familiar. Basicamente, uma parte do cordão do Boitatá, de quem eu sou uma irmã, enfim, Kiko Horta no acordeon, a Cristiane Cotrim no cavaquinho, Netinho Albuquerque e Paulino Dias na percussão. Então, tem uma felicidade. E nesse primeiro show, Josimar não estará comigo, mas estará comigo o Luiz Flávio Alcofa, que é o Seis Cordas do Água de Moringa. Então, a gente vai estar absolutamente em família para estrear esse projeto em Valença.
1: Ou seja, é família, é tudo amigo também. Tá tudo em casa.
0: É, tudo amigo. Ah, olha, a melhor coisa é a gente trabalhar assim. Eu sou muito franca que eu não sei trabalhar de outra maneira, porque a energia que pulsa depende muito da relação entre as pessoas que estão tocando, cantando, né? Então, é muito especial estar com essas pessoas que já me conhecem. E é uma intimidade musical e pessoal também que se reflete na realização do trabalho, né? Então, é muito prazeroso.
1: Sim, e levar isso para o palco é garantia de sucesso. Essa intimidade, essa troca, né, intensa.
0: Com certeza.
1: Isso é importante. Mariana, da África a Sapucaí, qual é a história dessa música?
0: Então, da África a Sapucaí é outra. Já que eu não tinha quatro músicas gravadas do Wilson Moreira, só tinha uma, as outras três, então, tem a ver com o meu trabalho. O Tio Eulálio eu escolhi por conta da parceria, né, do Wilson com o Ney. E essas outras duas, a que vocês tocaram anteriormente, e da África a Sapucaí, são do Aldir. Da África Sapucaí é uma parceria com o João Bosco. Também é um samba que não é muito conhecido, que eu acho belíssimo e que entrou no repertório do meu álbum mais recente, que é essa homenagem ao Aldir.
1: Vamos ouvir da África Sapucaí, Mariana Baltar, na Rádio Nacional.

0: da África Sapucaí, samba de Aldir Blanc e João Bosco, com Mariana Baltar. Mariana apresentando pra gente aí esse disco tributo que ela prepara em homenagem aos 80 anos de Aldir Blanc em 2026. E chegando também na Rede Sesc aqui no Rio de Janeiro com o tributo ao Wilson Moreira. E já que a gente tá falando de Sapucaí, vamos lembrar também aqui que o Wilson Moreira foi instrumentista na Unidos da Água Branca, que depois acabou sendo incorporada pela Mocidade Independente de Padre Miguel. Lá ele tocava tamborim. Na Mocidade ele tocou surdo, ao mesmo tempo ajudou a fundar a ala dos compositores da escola de samba. Assinou dois sambas enredo na Mocidade, em 62 e 63. Depois ele sai para Portela. Então a gente está falando de um compositor versátil, né? Completo, porque a Mariana Baltar está trazendo para a gente o Wilson Moreira raiz, né? Do samba raiz, do jongo, da música rural também, com toda a influência da criação desse jovem, né? Que traz influências e referências do interior do estado do Rio de Janeiro. Mas lembrar também que ele não nasceu e não cresceu no morro, como tantos compositores de escola de samba, mas absorveu bastante, né, dessa escola, né, que é a avenida, vamos dizer assim. Ô, Colofé, eu queria trazer ainda, hein, Mariana? Ah. Fala, meu amor, você ia falar, eu te interrompi.
1: Não, pode não. Eu só ia concordar com você.
0: Eu tô aproveitando aqui para fazer outra busca sobre esse perfil dele de homem do interior, né? De pé descalço, pé no chão, da ancestralidade rural mesmo. Do álbum Ocolofé, ali ele também produz samba de terreiro, jongo, partido alto, nesse viés mais rural. E tem uma canção de carreiro.
1: Ah, é belíssima.
0: É. Que eu queria que a gente ouvisse.
1: Tá no,
0: vamos ouvir?
1: Tá no repertório essa.
0: Ela tá no repertório?
1: Tá no repertório.
0: Ah, então sei que eu atirei no que me é e acertei o que não vi. 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
1: É tudo o Brasil e a gente se banhando, né, com essa canção de roça, canção de carreiro, com o Wilson Moreira. A composição é dele, do álbum de 1989, O Colofé, que está no show que a Mariana Baltar apresenta na Rede Sesc a partir da próxima sexta-feira, dia 17, né, trazendo jongo. Trazendo samba também, né? Tem samba também?
2: Samba também, não, tem samba também, tem Gostoso Veneno, tem Goiabada Cascão, tem coisa da antiga.
1: Senhora Liberdade?
2: Senhora Liberdade,
1: eita,
2: tem também.
1: Muito bom. Vamos fazer um convite para todo mundo, Mariana?
2: Vamos, então eu gostaria de convidar todas as pessoas, eu tenho a imensa felicidade de convidar as pessoas para a estreia desse projeto, Irmão Café, Wilson Moreira, 90 anos, no Teatro Rosinha de Valença, em Valença, no dia 17 de julho, às 20 horas, com entrada franca. Depois temos o Prossiga, em Madureira, em São Gonçalo, e mais para o final do ano, lá em Petrópolis. Então, espero encontrar vocês nessas datas ou em futuras outras que virão também.
1: Para quem quiser te acompanhar nas mídias sociais, Mariana Baltar.
2: Isso, arroba Mariana Baltar no Instagram, lá eu reúno as principais informações.
1: Com agenda, projetos, tá tudo ali.
2: Tá tudo ali.
1: Tá bom. Mariana, você acredita que o Wilson Moreira não foi celebrado em vida como deveria?
2: Acredito. Eu estou certa disso. Não foi. Acho que ele, no final da vida, tinha a Ângela, que foi companheira dele, fez muitos esforços, sabe? Conduziu muitos esforços, abriu um centro cultural, mas era tudo muito difícil, sem nenhum tipo de apoio. Então, eu acho que ele não foi homenageado devidamente. E o ideal teria sido que ele tivesse sido homenageado em vida, mas nós agora, nesse momento, acho que temos a obrigação e o desejo de fazer essa homenagem. Esse ano tem uma grande cantora, muito minha amiga, que é a Marina Iris, que vai lançar um álbum todo em homenagem ao Wilson Moreira também. Também estou muito feliz. Eu acho que a gente tem que fazer uma grande rede de celebração para esse grande artista.
1: Legal, Marina Iris também apresentando um tributo ao Wilson Moreira. Irmão Café, Wilson Moreira, 90 anos. É uma celebração do legado do mestre do samba em turnê pelo Sesc RJ com Mariana Baltar a partir da próxima sexta-feira, dia 17, até novembro, né? Com várias agendas aí em todo o estado. Parabéns pelo projeto, Mariana. Vida longa, né, para a memória de Wilson Moreira. Parabéns por esse resgate. É que você tenha encontros lindos com o público, fã de Wilson Moreira, fã do samba, da história, da música e da ancestralidade.
2: Muitíssimo obrigada pela oportunidade, pelo espaço que vocês dão a mim e a esse projeto. E convido todo mundo mais uma vez. E tenho a honra e a felicidade de conduzir esse barco. Muito obrigada.
1: Grande abraço para você, Rô.
2: Grande abraço.
1: Até a próxima, Mariana.
2: Até, obrigada.
1: Tchau, tchau.
2: Tchau,
1: vamos
2: tchau.
1: Fechar com a arte negra de Wilson Moreira e Ney Lopes, Silêncio de Bamba.

5h46 no Rio de Janeiro. O maior festival de harpas do mundo volta ao Rio. Até o dia 31 de julho, o 21º Rio Harp Festival apresenta cerca de 57 concertos gratuitos, reunindo aproximadamente 150 músicos e grupos vocais de mais de 20 países da América Latina, Europa, Ásia, Oriente Médio e África. O festival acontece em diferentes espaços culturais e históricos da cidade do Rio, reunindo diferentes vertentes musicais, do clássico ao contemporâneo, do barroco ao jazz, da música árabe aos ritmos latino-americanos, passando pelas harpas africanas, pelo koto japonês e pelas sonoridades indianas. Na Zona Sul, as apresentações serão no Espaço Cultural Arte Sesc Flamengo, no Forte de Copacabana, no Palácio São Clemente, no Jockey Clube Brasileiro e nas comunidades do Pavão Pavãozinho e do Cantagalo. Já no centro da cidade, o CCBB, Centro Cultural Banco do Brasil, recebe amanhã, à 1 da tarde, o Sexteto de Sopros da Banda dos Fuzileiros Navais, com a participação especial da harpista brasileira Giovana Sanches. No domingo, no auditório do terceiro andar do CCBB, ao 12h30, o público terá a chance de conhecer os instrumentistas estadunidenses Juan Riveros, da harpa, e Danny Jordan, da viola. Às 15h, no CCBB, a apresentação será do harpista peruano Karishima Ramirez. Para conferir os locais, datas e horários das apresentações do Rio Harp Festival, basta acessar o site rioharpfestival.com.br. Cristina Braga é reconhecida por sua habilidade em integrar a harpa à música brasileira, colaborando com diversos artistas e grupos ao longo de sua carreira. No álbum Harpa Brasileira, lançado em 2005, Cristina Braga interpreta clássicos como Insensatez, de Tom Jobim e Vinícius de Moraes.

0: Cristina Braga brilhando com a sua harpa no É Tudo Brasil. Música de Tom e Vinícius, Insensatez. 5:51. Trazendo o Rádio Jornalismo com informações sobre o maior congresso mundial de bandas sinfônicas que acontece aqui no Rio de Janeiro, de 20 a 26 de julho. Evento reúne concertos, oficinas, especialistas e concurso de composições. João Barbosa tem mais informações.
1: Um dos maiores eventos mundiais dedicados a conjuntos de sopro e bandas sinfônicas chega de forma inédita à América Latina. É o Congresso Internacional da OSB, a Associação Mundial de Bandas e Conjuntos Sinfônicos, que acontece entre os dias 20 e 26 de julho, no Rio de Janeiro. Com passagens por 15 países da Europa, América do Norte e Ásia, o festival ocorre a cada 2 anos, reunindo bandas, grupos, regentes, músicos e especialistas de música sinfônica. Realizado por meio de um esforço conjunto, incluindo da Escola de Música da Universidade Federal do Rio de Janeiro, o evento chega à sua 21ª edição, trazendo cerca de 50 concertos nacionais e internacionais e mais de 200 oficinas musicais. Entre outras atividades, a programação envolve palestras e workshops sobre a música na América Latina, exposições artísticas e competições internacionais, como, por exemplo, a 6ª edição do concurso de composição Warren Benson, voltado às criações inovadoras para bandas sinfônicas, e a competição de regência, voltada especialmente a jovens músicos. O vice-diretor e diretor artístico da Escola de Música da UFRJ, Marcelo Jardim, afirma que a ideia principal é o compartilhamento de conhecimentos sobre o panorama da música sinfônica mundial, além de levar a educação musical ao público.
2: Essa ação toda ela tem o objetivo de trazer gente para cá, fazer com que as pessoas possam se falar, se conhecer. E além disso, lógico, né, colocar música, atividade pedagógica. A gente está com todos os

0: durante a conferência vai ter aula para projetos sociais, né? Os alunos de projetos sociais. Então, está muito forte.
1: Segundo o professor, foram mais de 800 inscritos nas oficinas promovidas pelo Congresso. Marcelo Jardim também explica a importância do evento para a promoção de políticas públicas que incluam as bandas sinfônicas brasileiras em editais de cultura e criem outros próprios da música sinfônica. De acordo com ele, cerca de 6 mil bandas de metais e percussão estão em atividade no Brasil, com maior concentração no estado de Minas Gerais. No entanto, outras 4 mil seguem inativadas desde a pandemia de Covid-19, por, entre outras razões, falta de recursos e músicos.
0: Acho que essa semana ela vai chamar muita atenção dos gestores públicos para a importância da banda de música, até mesmo para que ela possa ter um vislumbre dos editais, porque atualmente os editais não observam a banda de música, né? E a gente está aí com um movimento de banda muito forte, ainda é o que alavanca o Brasil aí pelo interior. Então a gente está procurando, né, não só a ideia de ampliação do público, mas a compreensão da banda de música como elemento de inclusão artístico-cultural.
1: Para mais informações sobre o evento, acesse o site da UASB 2026. Com informações da Agência Brasil, sob supervisão de Ana Lúcia Caldas, da Rádio Nacional no Rio de Janeiro, João Barbosa.
2: A cantora Ellen Oléria apresenta no álbum O Canto de Casa, volume 1, uma fusão entre o ancestral e o contemporâneo, compondo uma estética própria da música negra brasileira, onde jazz, funk, afrobeat, hip hop, rhythm blues, samba e pop se encontram. Axé de Ouro é uma parceria de Ellen Oléria com a Ana Treia e está nesse disco que celebra 25 anos de trajetória da artista brasiliense, ganhadora da primeira edição do The Voice em 2012. Com vocês, Ellen Oléria.

É tudo Brasil, encerrando a edição desta sexta-feira. Apresentação, Luciana Valle, produção executiva Cláudio da Mata e Luciana Valle, coordenação geral de Cíntia Cruz, com trabalhos técnicos de Roberto Barrucho. Voltamos na segunda-feira, às 17h, ao vivo aqui na sua Rádio Nacional, 87.1 no FM, 1130 no AM, Rio de Janeiro. Muito obrigada pela sua companhia. Vem aí no Mundo da Bola com Rodrigo Ricardo e Raquel Mota.

0: O Último Pôr do Sol com Lenine, dele e Lula Queiroga. Mama África, Chico César. E pela ciclovia, Leila Pinheiro, música de Marcos Valle e Jorge Vercillo.
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0: Agora são 8:54. Nosso boa noite para você, sintonizada com a gente por todo o Brasil. Simbora que é hora de ouvir Maria Rita, Rumo ao Infinito.

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2: O Momento 3, com datas importantes da semana, destaca o talento de Toquinho, Cazuza e Jackson do Pandeiro. Toquinho completou 80 anos de vida no dia 6 de julho. A canção Aquarela é um dos marcos da carreira do artista. Lançada em 1983, a música é considerada um dos maiores sucessos de Toquinho. Mas o calendário da MPB também é feito de saudades. No dia 7 de julho, relembramos os 36 anos sem o eterno exagerado Cazuza. O poeta que deu voz a uma geração com sua rebeldia e romantismo visceral. A nossa homenagem vem com a força de Faz Parte do Meu Show. E para fechar com o ritmo que pulsa no coração do Nordeste, recordamos a partida do rei do ritmo, o mestre do balanço, Jackson do Pandeiro, que nos deixou no dia 10 de julho de 1982.